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0: 15++, de um jeito especial pra você. Sejam bem-vindos.
1: 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Oi, turminha, tudo beleza? Tudo na Santa Paz? Chegando nesta quarta-feira aqui na sua rádio preferida, as 15 mais tocadas do dia. Vamos juntos, hein? Com um montão de música boa.

0: entrando, mais uma sequência aqui na sua rádio preferida das 15 mais. Quero agradecer a sua companhia, o seu carinho, a sua audiência e daqui a pouquinho a gente tá de volta com muito mais, não sai daí não.
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6: Voltamos aqui na sua rádio com as 15 mais tocadas da nossa programação. Aumenta o volume aí.

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2: Essa sequência bacana, bem legal, só de música boa. A gente encerra a edição das 15 mais tocadas aqui na sua rádio preferida. Obrigado pelo carinho aí, pela audiência. Até a próxima, a gente se fala. Tchau, tchau.
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4: 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Hora certa.
5: 21:54.
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0: é a programação Diante do Altar, mais uma edição pra você nessa quarta-feira, e uma quarta-feira especial pra abençoar a sua vida. Chego por aqui com muita alegria, felicidade, como sempre, sou seu irmão em Cristo, pastor Gilvani Nunes, trazendo a programação pra você Diante do Altar, essa hora abençoada, onde vamos passar junto esses momentos especiais de alegria, felicidade, palavra e louvor, tudo aqui pra você na programação mais topzera do seu rádio. Então vambora, sem muita delonga, só declaro que através dos louvores da palavra que você vai ouvir na programação de hoje, Deus vai bradar na terra, Deus vai te abençoar. Eu declaro que você vai viver momentos especiais na programação de hoje. Vambora começar, sem delonga, quarta-feirosa de alegria na bênção, é aqui com a gente, sobe o som e vem com a gente na melhor.
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0: vocês então, voltamos depois dessa super sequência de Deus pra sua vida. Nos resta agora ir pra um rápido intervalo e voltamos já já trazendo mais de Deus pra você, trazendo mais louvor, mais bênção de Deus na programação Diante do Altar. Diante do Altar, volta já, fica por aí, não sai não, não muda de frequência não, hein? Fica por aí e aproveita e faz o seguinte, chama mais alguém pra ouvir a programação. Volto já já, trazendo mais de Deus pra sua vida, o melhor de Deus tá rolando aqui na melhor. Volto já já.
1: 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Paperoá FM informa. Hora certa. 22:12. 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
0: 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Muito bem, gente, estamos de volta com o seu Diante do Altar. Sua dose diária de alegria de segunda a sexta-feira. A gente está por aqui para abençoar você com a nossa programação. Sou seu irmão em Cristo, pastor Giovanni Nunes, fazendo companhia e trazendo alegria em forma de programa para você aqui na melhor do seu rádio. Tá bom? Estamos aqui para abençoar você e desejar que através do nosso programa a sua vida seja alcançada e seja repleta de Deus. Porque o Senhor, tenha certeza, o Senhor te alcançou por essa rádio, o Senhor te alcançou por aí. Eu não sei qual é a luta, qual o vale que você está passando, mas eu sei de uma coisa, que Deus, ele é contigo e ele tem tudo sob controle. Mas fica bom, vamos de canção bonita, porque agora a sequência foi preparada para você ficar com a gente conectado, abençoado, ligado, sintonizado na melhor. Vamos de música boa.
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1: Bem pra vocês então, foi essa canção maravilhosa pra fechar esse bloco e é claro, vamos dar uma rápida pausa, molhar a garganta e voltamos já já pra trazer mais de Deus pra sua vida, mais música bonita, o melhor está rolando aqui pra você na sua programação, você sabe, né? Diante do altar com seu irmão em Cristo, pastor Giovanni Nunes, volto já já pra abençoar você, pra trazer mais coisa boa, pra fazer a bênção do Pai cair sobre sua casa. É 2 minutinhos, sai daí não que eu volto já já pra abençoar sua vida.
0: 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Hora certa. 22:30. 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
1: Voltamos do intervalo com esse programa que hoje tá top. É um prazer saber que você tá junto com a gente na programação alegre, feliz e abençoada do seu rádio. Programação pra cima, programação que traz a bênção de Deus em forma de louvor e palavras. Muito obrigado a você que dá carona pra gente aí no seu rádio, você que tá acompanhando a nossa programação Diante do Altar, muito obrigado pelo carinho. Então, ó, dedicado a você, vem essa super sequência de canção bonita, aumenta o volume aí porque vem louvor abençoado pro seu coração, tá bom? Então aumenta o volume porque o melhor de Deus está por vir, está por vir. Bora com a gente!
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Jeremias, no capítulo 33, o versículo 3 diz assim: clama a mim e responder-te-ei, anunciar-te-ei coisas grandes e firmes.

amados, eu sei que esse versículo é um versículo muito conhecido de todos da igreja. Todo cristão conhece esse texto. Esse texto nos ensina duas coisas e eu quero te ensinar se é possível. Esse texto nos traz uma promessa e um princípio. Como eu sempre digo, já ensinei muita gente aqui, todas as promessas bíblicas que existem, são mais de 1000 promessas bíblicas sobre o povo de Deus. E todas as promessas que estão na Bíblia, todas as promessas que Deus faz ao homem, ela não vem sozinha. Ela vem acompanhada de um princípio. O princípio é o quê? É a base para que se cumpra a promessa. O princípio ativo da promessa é sempre aquilo que Deus quer que você faça para que ele cumpra a promessa. Deus não deixou nenhuma promessa sem princípio. O princípio é o ponto de partida, é o que você vai fazer para que gere na sua vida aquela promessa. Você é bem sucinto para você entender, um pai, uma mãe, quando quer ter um filho, que é uma promessa, que é uma bênção, se eles não tiverem relacionamento, se não tiver um princípio, não tem a promessa que é o filho. Você está me entendendo? Então, a Bíblia também é assim. Se você quer uma resposta de Deus, se você quer ver coisas grandes e firmes de Deus, o princípio é clamar a Ele. É isso que a palavra está dizendo. Deus está dizendo, o dia, a hora, o momento que você clamar a mim, não é dizer, ai meu Deus, oh Deus, oh Deus, não, é parar. É viver um tempo de clamor ali, você e Deus, e clamar ao ponto de seu clamor, de sua oração, de sua súplica, romper as barreiras e chegar ao céu. E Deus diz, um dia que você me clamar, eu vou te responder. Eu vou te anunciar coisas tão grandes. E detalhe, coisas tão grandes e tão firme, tão certa, que você nem sabe, que você não tem nem noção, que você não tem nem ideia, que você talvez nunca viu. Talvez o que está precisando para muitos cristãos é gastar um tempo mais de clamor. O clamor também significa oração. Eu tenho visto nesses últimos tempos muitos crentes só de ouvir. Crentes que não têm tempo para a palavra, crentes que não têm tempo para gastar seu tempo orando. Na verdade, precisavam reatar as suas amizades com Deus. Crente que tem tantas coisas para fazer que esqueceram de quem é que dá a resposta, de quem é que faz o milagre acontecer. Talvez hoje você precise aí de uma resposta de Deus. Talvez você hoje está precisando de uma ajuda de Deus. E eu venho com essa palavra para você dizendo o seguinte. Como diria um bom carioca, Deus está facinho. Como diria lá no Rio, o muro está baixo, é só pular. A coisa está fácil. Deus está dizendo, o seu clamor, através do seu tempo gasto comigo, eu posso te dar respostas que você está procurando em pessoas, em situações, e eu posso fazer coisas inefáveis, coisas grandes, coisas grandiosas, que você nunca viu na sua vida. E eu quero profetizar agora para você, que hoje você vai tirar um tempo de clamor. Hoje você vai tirar um tempo para buscar. E nessa busca, Deus vai mudar coisas na sua vida. É o que eu profetizo. Clame e verás a resposta de Deus. Receba essa palavra, seu gotas da palavra de Deus. Eu sou o pastor Giovanni Nunes. Até a próxima. Graça e paz. Shalom.

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0: solta a voz, cante isso para sua alma ouvir. Coloca a mão no seu coração e cante para você mesmo, para você.
1: Fica tudo bem.
0: Eu tô profetizando que vai ficar, vai ficar.
1: Fica.
0: Sobe o volume, sobe, força. Declara com autoridade nessa noite, vai.

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1: 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Hora certa. 23 horas.
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0: Sistema de engate de 3 pontos. Com o passar dos anos, a evolução das máquinas agrícolas deixou de focar apenas na potência bruta do motor. A indústria investiu pesado em fatores como conforto, ergonomia e segurança dos operadores. Cabines fechadas com ar-condicionado e isolamento acústico mudaram a rotina no campo, preparando o terreno para a chegada recente dos computadores de bordo e também do GPS.
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2: As boas novas de Deus para você memorizar esta semana aqui na BBN encontram-se em Romanos capítulo 8, versículo 10. E se Cristo está em vós, o corpo na verdade está morto por causa do pecado, mas o Espírito vive por causa da justiça. Mais uma vez, e se Cristo está em vós, o corpo, na verdade, está morto por causa do pecado, mas o Espírito vive por causa da justiça. Estas são as boas novas de Deus para você memorizar esta semana aqui.

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Seja bem-vindo ao programa Recebendo a Mensagem de Deus, do pastor Ludgoes. A versão em português é uma produção da BBN. Vamos ouvir? Em nossa última edição, identificamos um título, versículos-chave e uma verdade significativa para 2 Reis, capítulos 18 a 20. Também consideramos algumas referências cruzadas e perguntas que surgem do que é dito. Em seguida, desenvolvemos um esboço básico, título Fazendo Bem, o que aconteceu? Os três pontos foram: número 1, as qualidades vencedoras de Ezequias; número 2, suas características decadentes; e número 3, o seu legado desperdiçado. Vamos ampliar esses pontos. Suas qualidades vencedoras incluíam obediência, arrependimento, fé, oração e coragem. Suas características decadentes, após a libertação milagrosa do exército de Senaqueribe, incluem a rejeição ao plano de Deus para sua vida, uma fé enfraquecida, descuido e interesse próprio. Seu legado desperdiçado incluiu a ausência de ações ou realizações positivas nos 15 anos extras que Deus lhe concedeu. O julgamento previsto que seu povo enfrentaria após a sua morte, sua aparente falta de preocupação com isso e o nascimento de seu filho radicalmente rebelde, Manassés. Em suma, ele não terminou bem. Embora tivesse vivido uma vida tão honrada e abençoada por Deus antes dos 15 anos adicionados à sua vida, uma lição prática aprendida com sua vida é a verdade significativa já indicada. Nunca presuma que sucessos passados garantem um bom final. Se Deus conceder dias ou oportunidades extras à sua vida, use-os diligentemente para promover os propósitos de Deus em vez de satisfazer desejos egoístas. As recompensas concedidas devem ser reinvestidas com responsabilidade em benefício de outros. Para terminar bem, mantenha seus olhos e coração em Deus e nas necessidades e interesses da próxima geração. Se você gostou desse programa e tem algum comentário ou pedido a fazer, fique à vontade para nos escrever aqui no rede@bbnmedia.org. A versão portuguesa deste programa é uma produção da BBN. Obrigado e até o próximo programa.

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Em alguns minutos vamos ter o programa Salmos para a Família na sua BBN, Rede de Rádio Difusão Bíblica. E como eu costumo dizer, aqui é assim, quando não tem música tocando, temos um bom programa inspirando você a uma vida no Senhor.

0: Jesus Cristo nunca quebrou e nunca quebrará uma promessa. E é exatamente por isso que podemos ter segurança naquilo que ele nos diz. No Evangelho de João, capítulo 11, nos versos 25 e 26. Eu sou a ressurreição e a vida. Quem crê em mim, ainda que esteja morto, viverá. E todo aquele que vive e crê em mim, nunca irá morrer. Cristo, Filho de Deus, morreu na cruz para nos salvar. E a nossa esperança, essa promessa, nos garante que se confiarmos nossas vidas a Ele, a morte física neste mundo não será o fim. E assim como Ele, ressuscitaremos um dia. E dali em diante, para vivermos no paraíso para toda a eternidade. Por isso, querido ouvinte, se você nunca deu um passo de fé, confiando sua vida a Jesus, faça isso ainda hoje. E tenha a maravilhosa esperança e paz de que é no paraíso com Deus, onde você passará a eternidade. Para mais informações, acesse www.bbnradio.org e clique em Como Chegar ao Céu.
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2: Tema, o agricultor. Texto bíblico, 1 Coríntios 3, de 7 a 9 e João capítulo 12, versículo 24. Assim diz a palavra do Senhor. De modo que nem o que planta é alguma coisa, nem o que rega, mas Deus que dá o crescimento. Ora, o que planta e o que rega são um, e cada um receberá o seu galardão, segundo o seu próprio trabalho. Porque de Deus somos cooperadores, lavoura de Deus. Em verdade vos digo, se o grão de trigo caído na terra não morrer, fica ele só, mas se morrer, produz muito fruto. Deixe o pecado fora de sua vida, porque o pecado gera a morte. A Bíblia nos ensina que o salário do pecado é a morte, e só Jesus Cristo traz vida, e vida em abundância, vida com qualidade. O pecado destrói os frutos e não deixa o cristão florescer. Ele é destruidor. Se alguma área da sua vida está verde, precisa amadurecer. Regue com a água viva, que é Jesus Cristo. Só o agricultor Deus poderá podá-la para o melhor crescimento. O melhor fruto é aquele que amadureceu, o qual estará pronto para a hora da grande colheita. Todo solo fértil terá em seu jardim a semente da palavra, Jesus Cristo. Oremos ao Senhor. Nosso Deus, nosso eterno Pai, que a semente do Teu Santo Espírito seja plantada constantemente em nosso coração. Que possamos alimentar a nossa alma diariamente através da Tua palavra. Para que possamos, ó Deus, não estagnar, mas continuar crescendo no Espírito. E assim possamos dizer com alegria que nós podemos te prestar um culto em Espírito e em verdade. Que tenhamos consciência de que estamos semeando no Espírito e nunca na carne. Ó Deus, muito obrigado pelo discernimento que tens nos dado pelo teu Espírito. Nós oramos em nome de Jesus. Amém.
1: Este texto foi extraído do livro O Maná que Alimenta a Fé, de Kátia Ferreira, a De Santos Editora. 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

Vocês fazem muita diferença na minha vida e na vida de muitas pessoas, acredito eu. Ela traz fé, esperança, ensinamentos. Os louvores são maravilhosos, os louvores inspirados, os louvores que Deus com certeza se agrada de receber. Eu sou muito grata a Deus pela Rádio BBN, pelo trabalho de missão e ela

Daqui a pouco a virada da hora e a gente inicia o dia com o noticiário e o programa Felicidade Começa com Fé. Portanto, comece o seu dia, a sua quinta-feira, com a participação da Escola Bíblica do Ar e o programa mencionado Felicidade Começa com Fé. Eu, Lawrence Husby, estarei com vocês logo no início do próximo dia.

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1: Enquanto o Brasil para e assiste à Copa, milhares de pacientes renais seguem em tratamento sem interrupções. Ancelotti sofre com desfalques e enfrenta dilemas na escalação do Brasil. Supremo libera pagamento retroativo de penduricalhos. O Brasil para em dias de jogo da Copa, mas um compromisso vital não pode ser adiado por milhares de cidadãos. Os pacientes com doença renal crônica mantêm sua rotina rigorosa de hemodiálise, já que interromper o procedimento traz riscos gravíssimos para a saúde. Segundo a Sociedade Brasileira de Nefrologia, o país conta com mais de 150 mil pessoas em terapia dialítica. Para esse público, o tratamento essencial substitui as funções renais e acontece normalmente de segunda a sábado. Segundo os médicos nefrologistas, ações de humanização ajudam a fortalecer o vínculo de confiança entre os profissionais de saúde e os pacientes. Assistir aos jogos e comemorar os gols juntos cria um ambiente mais leve, mostrando que a doença não impede ninguém de participar da festa do futebol. A rede atende mais de 28 mil pessoas no Brasil, unindo a excelência clínica ao acolhimento emocional durante o torneio mundial. O técnico Carlo Ancelotti enfrenta grandes desafios para montar a seleção brasileira que disputará as oitavas de final da Copa contra a Noruega. A preocupação da vez envolve o meio-campo Lucas Paquetá, que está fora da competição provavelmente, após sentir fortes dores na coxa esquerda. O atleta acabou substituído durante a suada vitória de virada por 2-1 contra o Japão. O comandante italiano vai precisar quebrar a cabeça para reorganizar o setor ofensivo do time. Na última partida, o jovem Endrick entrou na vaga, mas encontrou muitas dificuldades de posicionamento para furar o bloqueio da zaga nipônica. Por outro lado, o atacante Gabriel Martinelli, que saiu do banco e marcou o gol da vitória, surge como favorito. O Supremo Tribunal Federal decidiu liberar o pagamento de penduricários retroativos para juízes, procuradores e promotores do Ministério Público de todo o Brasil. Os ministros finalizaram o julgamento virtual de recursos que questionavam uma determinação anterior da própria corte. Pelo novo entendimento dos magistrados, os repasses financeiros que estavam suspensos agora vão poder ser restabelecidos. Apesar da liberação dos pagamentos retroativos, a decisão da Suprema Corte mantém um limite rígido para os valores recebidos por esses profissionais. As indenizações adicionais

0: Gratificações e auxílios acumulados deverão observar o teto máximo de 35% do salário dos ministros. O Conselho Nacional de Justiça terá o prazo de 30 dias para encaminhar a relação detalhada dessas verbas antes da aplicação prática do resultado. Os chamados penduricalhos são benefícios concedidos a servidores públicos que, somados ao salário base, ultrapassam o teto constitucional de R$ 46.300. Com a nova regra de limite percentual mantida pelo tribunal, os magistrados e membros do Ministério Público poderão receber mais de R$ 62.000 mensais.
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2: As boas novas de Deus para você memorizar esta semana aqui na BBN encontram-se em Romanos capítulo 8, versículo 10. E se Cristo está em vós, o corpo na verdade está morto por causa do pecado, mas o Espírito vive por causa da justiça. Mais uma vez, e se Cristo está em vós, o corpo na verdade está morto por causa do pecado, mas o Espírito vive por causa da justiça. Estas são as boas novas de Deus para você memorizar esta semana.

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1: Olá, aqui é o pastor Wagner Antônio de Araújo. Esta é a série Grandes Temas da Bíblia. Em Marcos capítulo 11, versos 23 e 24, lemos o seguinte: porque em verdade vos digo que qualquer que disser a este monte, ergue-te e lança-te no mar, e não duvidar em seu coração, mas crer que se fará aquilo que diz, tudo o que disser lhe será feito. Por isso vos digo que todas as coisas que pedirdes, orando, crede receber, e tê-las eis. Uma é a fé para a salvação. Essa é um dom de Deus, única e especial para aquele que, arrependido de seus pecados, recebe a Cristo como Salvador. Essa fé não vem de nós, ela é dom de Deus para a vida eterna. Mas há dentro do coração do salvo a possibilidade de uma fé instrumental, essa que, em sendo usada, pode realizar verdadeiras maravilhas. Um crente, possuidor de uma plantação, estava com grandes problemas com um morro que dificultava a sua lavoura. Ele leu o texto acima e orou, dizendo ao Senhor que não sabia como, não imaginava qual seria o processo, mas que acreditava que Deus removeria aquela montanhazinha de seu terreno. Então os políticos da região, na época das eleições, resolveram passar uma estrada vicinal na propriedade e, para tanto, removeram a dita montanha. Resultado, aquele irmão em Cristo teve a sua montanha removida. Deus nos deu a fé e esta pode realizar verdadeiras maravilhas. Deus não vai fazer algo que seja contra os seus valores, a sua pessoa ou os seus propósitos. Se a nossa oração não está de acordo com o querer de Deus, Ele nos mostrará de forma clara o porquê do não. Mas se o pedido não diz respeito a isso, nós podemos crer e sentir por antecipação a bênção dessa vitória. Quantas vezes eu acalentei o sonho de ter em meus braços um filho querido, numa época em que nem casado eu era. Mas o Senhor, operando em minha fé, me concedeu uma esposa maravilhosa e 3 filhos abençoados por Ele. Hoje eu sou um pai feliz, realizado e pleno. Deus respondeu aos meus clamores. Caro ouvinte, tenha fé no nome do Senhor Jesus Cristo. Tenha esperança em seu coração. Tenha confiança de que Deus é real e é galardoador daqueles que o buscam, e que encontre a resposta para cada uma de suas orações. Que Ele nos abençoe. Amém.
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bom dia, ouvintes da BBN, sintonizados no amor de Deus, que flui aqui nas 24 horas do dia, sem um só intervalo comercial. Começou essa quinta-feira e temos nela muitas oportunidades de servir a Deus e ao próximo. Na apresentação até 6 da manhã, horário de Brasília, seu irmão e amigo, Laurence Ramos.

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0: Bem-vindo ao programa Palavras de Louvor. Esse programa é baseado nos estudos do Dr. Donald Hubbard, pastor e professor da Bíblia. Nós agradecemos a Deus pelo privilégio de, nos próximos minutos, apresentar a você verdades contidas na Palavra de Deus e suas aplicações para os nossos dias. Vamos então a mais um estudo no programa Palavras de Louvor. 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
1: Diga-me, quando você faz planos que são muito importantes para você e, de repente, esses planos são prejudicados por algo inesperado, você fica aborrecido? Você se irrita com isso e fica emburrado? Muita gente fica. Há alguns anos, lembro-me de ter feito planos de passar algum tempo com minha família. Separei algum tempo para ficar junto dos meus filhos, que ainda eram pequenos, quando, de repente, meus planos foram frustrados devido à necessidade de uma das famílias da igreja. Senti muito aquela intrusão daquilo que eu chamava de minha privacidade. Fiquei chateado e temo que, naquela ocasião, eu não tinha sido a bênção que seria em outra circunstância, não fosse pelo fato de estar um pouco irritado. Minha visão geral era de alguém que trabalhava com um comprometimento parcial para aquela família que precisava de ajuda. Eu estava errado e tenho que confessar. Parece-me às vezes que todos nós agimos dessa forma. À medida que os anos passam, comecei a compreender que o tempo de Deus é o melhor tempo de todos. Às vezes, meus planos não estão de acordo com os planos de Deus. Nosso Senhor Jesus Cristo nos deu um tremendo ensinamento em Marcos capítulo 6, em que vimos que Jesus alimentou a 5.000 homens. É importante sabermos que eles estavam em plena primavera, cerca de um ano antes de Jesus morrer na cruz pelos nossos pecados. Os discípulos haviam acabado de voltar daquela maravilhosa ministração dada pelo Senhor Jesus a eles. Naquela ocasião, eles saíram a proclamar e realizar as obras maravilhosas de Deus e, quando voltaram, relataram ao Senhor Jesus tudo o que Deus fizera através deles. O Senhor Jesus disse a eles: "Vinde vós aqui à parte, a um lugar deserto, e repousai um pouco." Porque um grande número de pessoas circulava por ali, como lemos em Marcos capítulo 6, verso 31. Porque havia muitos que iam e vinham e não tinham tempo para comer. Jesus não tinha descanso, e apesar de terem feito planos para descansarem, esses planos não puderam se cumprir. Será que Jesus ficou aborrecido ou irritado? Não. Em meio a tudo isso, o coração de Jesus foi genuinamente tocado. Para entendermos esse milagre, que foi o único relatado nos quatro evangelhos, devemos olhar para dentro do coração de Jesus. Chamamos essa divisão em nosso estudo da alimentação dos 5.000 homens de sem descanso para Jesus. No meio de toda essa situação, o coração de Jesus foi genuinamente tocado. Como assim tocado? Bem, olha o verso 34 de Marcos capítulo 6. E Jesus, saindo, viu uma grande multidão e teve compaixão deles, porque eram como ovelhas que não têm pastor, e começou a ensinar-lhes muitas coisas. O coração de Jesus foi tocado pelas pessoas que se aproximaram dele. Vejam no verso 34. E Jesus, saindo, viu uma grande multidão. No verso 31, lemos que muitos estavam indo e vindo. Uma multidão de pessoas já estava lá onde Jesus e seus discípulos deveriam descansar. E ao olhar todo aquele povo, Jesus não os viu como uma estatística ou como um grupo, mas como gente. Gente de verdade. Gente que tem necessidades verdadeiras. Gente com problemas reais. Uma das coisas mais encorajadoras para mim é lembrar-me que Deus realmente se importa comigo. Deus jamais nos vê como uma massa de pessoas. Deus sempre nos vê individualmente. De tempos em tempos, eu lembro a mim mesmo como eu gostaria de ver as pessoas como Jesus as vê. Assim, quando Jesus se dirigiu para aquele lugar, ele viu que as pessoas já estavam lá. Será que nossos corações se emocionam quando vemos as pessoas e suas tremendas necessidades? Ou apenas vemos as massas e as classificamos em categorias gerais? Há algumas pessoas que apenas veem outras em termos dos grupos étnicos que elas representam. Assim, uma pessoa pode ser apenas mais um branco, negro, amarelo ou vermelho. Outras generalizam de acordo com a cor da pele. Deus não faz isso. Há ainda outros que categorizam as pessoas de acordo com a situação financeira, pela vizinhança em que mora ou pelas roupas que vestem. Como é triste esse tipo de categorização. Como é triste generalizar numa única direção, e isso é tão antigo quanto o próprio homem. Lembre-se que, em sua epístola, Tiago nos chama a atenção para o fato de que a igreja reunida em nome de Jesus não deveria fazer distinções sociais com base em uma situação financeira pessoal. Tiago diz que se um homem chegar à igreja mal vestido, ele não deve ficar lá no fundo e as pessoas bem vestidas assentarem-se nos lugares de honra somente por terem uma situação melhor. Esse tipo de julgamento, segundo Tiago, não traz honra ao Senhor Jesus Cristo. Sim, somos tentados a fazer esse tipo de distinção, mas Deus não faz distinção. Às vezes fazemos distinções baseadas nos grupos étnicos ou na situação financeira. Até mesmo fazemos distinções com base na nacionalidade e por isso ouvimos piadas distorcidas sobre os portugueses, italianos ou qualquer outra nacionalidade. Deus não olha as pessoas dessa forma. Deus olha as pessoas como indivíduos e é por isso que posso entrar em sua casa hoje e dizer, através desse programa, que Deus se importa com você. Não importa onde você viva ou qual seja a cor de sua pele. Não importa qual seja sua condição socioeconômica. Deus ama você. Deus realmente se importa muito com você. De fato, a Bíblia diz que Deus lhe ama tanto que enviou Jesus Cristo, seu próprio filho, para morrer por você. Você sabia que se fosse a única pessoa nesse mundo, ainda assim, Deus mandaria seu filho morrer por você como substituto pelo seu pecado? Jamais se esqueça que ao vir a cruz de Jesus Cristo, ela é a avaliação de Deus não apenas da culpa de seu pecado, mas também de seu grande amor por você. Deus amou tanto a você que enviou seu filho para morrer por você. Sempre sou tentado a usar ilustrações humanas para tentar retratar com ilustrações humanas ou dramatizar o grande amor de Deus. E mais uma vez vou fazê-lo. Eu tenho um filho e o amo muito. Ele acabou de se formar na universidade. Outro dia estava pensando, suponha que alguém fizesse algo horrível contra mim e aquela pessoa fosse morrer por isso. Será que eu estaria disposto a entregar meu filho para morrer no lugar daquela pessoa, apesar da hostilidade e amargura contra mim? Meu coração de pai diz que não. Eu não conseguiria fazer uma coisa dessas, mas Deus fez assim mesmo. O coração paterno de Deus amou tanto ao mundo que deu seu filho unigênito para que todo aquele que nele crê não pereça, mas tenha a vida eterna. Deus enviou seu filho, e essas são as boas notícias do Evangelho, que Jesus Cristo foi até a cruz, morreu por nossos pecados, foi sepultado e ressuscitou ao terceiro dia permitindo que todos os que se arrependam e confiem em Jesus como Salvador sejam perdoados do pecado e entrem na família de Deus. Deus salva as pessoas de forma individual. Deus não salva em massa, mas individualmente. Todas as vezes que nos reunimos na igreja, pode haver um grande número de salvos, mas Deus não salva em massa. Ele não a salva em grupo, mas uma a uma, à medida que se arrependam de seus pecados e confiem em Jesus como Salvador. Mais uma vez eu digo que deveríamos ver as pessoas como Jesus as vê, não de forma geral, uma estatística, mas individualmente. Não em massa, mas individualmente. Como as pessoas conhecerão do amor de Deus em Cristo Jesus, a não ser que alguém se importe? Talvez alguém diga que elas poderão crer através da natureza. Romanos capítulo 1 nos ensina isso. Sim, o mundo natural declara a glória de Deus, que ainda está sob a maldição do pecado. Afinal, o mundo foi amaldiçoado quando Adão pecou e caiu. Mais do que tudo, Deus deseja que seu amor seja demonstrado na vida daqueles que já depositaram sua fé em Cristo como Salvador. Dessa forma, através das atitudes com as pessoas, é que elas conhecerão que Deus se importa com pessoas. Ao perceberem que somos crentes em Jesus Cristo, as pessoas com quem lidamos querem ver refletido em nossa vida o significado do amor de Deus. Gostaria de perguntar a você hoje: como você olha as pessoas hoje? Como você as vê? Nós as vemos como indivíduos para com quem somos responsáveis e temos o privilégio de partilhar o Evangelho de Cristo. Minha oração é para que Deus nos ajude a levantar os olhos e perceber as oportunidades e aproveitá-las com sabedoria. Não devemos nos aborrecer ou nos irritar, mas aceitar as oportunidades que a graça de Deus nos oferece. Senhor Deus, nossa oração no dia de hoje é que o Senhor abra os nossos olhos, que o Senhor nos dê paixão pelas almas. Ajude-nos a alcançar o perdido para a Tua honra e para a Tua glória, em nome de Jesus.

Fica por aqui mais um Palavras de Louvor, um programa baseado nos estudos do Dr. Donald Hubbard e apresentado por Lincoln Oliveira. Esperamos que o estudo de hoje tenha servido para fazê-lo crescer em seu relacionamento com Deus. Esperamos contar com a sua audiência em nossa próxima edição. Até lá e que

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Câncer nos ossos. Como detectar, entender e tratar. Teste mostra que 3 em cada 4 garrafinhas de água tem bactéria. Palavras em português que não tem plural e muita gente não sabe. O câncer ósseo, embora seja um tipo incomum de tumor, exige diagnóstico rápido e preciso para aumentar as chances de cura. O cenário mais frequente nos hospitais é a metástase, que ocorre quando a doença começa em órgãos como mama, pulmão ou próstata e se espalha para o esqueleto. Já os tumores que nascem diretamente no tecido ósseo são chamados de tumores primários ou sarcomas. A detecção da doença começa com a investigação médica de sintomas persistentes que nunca devem ser ignorados pelos pacientes. Entre os principais alertas vermelhos estão dores constantes nos ossos, fraturas sem causa aparente, inchaços, caroços e fadiga extrema. Pessoas com síndromes genéticas hereditárias ou que passaram por tratamentos como a radioterapia devem manter o acompanhamento médico regular. Cuidado com a sua saúde no dia a dia. Um teste revelou que 75% das garrafinhas de água utilizadas na rotina apresentam contaminação por bactérias. A análise foi feita na Universidade Municipal de São Caetano do Sul, no ABC Paulista, e avaliou 50 recipientes em locais como escolas, parques, academias e escritórios. Os pesquisadores encontraram germes que podem causar problemas como diarreia, vômito, febre, cólicas e desidratação. Os especialistas alertam que o perigo não está na qualidade da água, mas sim na falta de higienização do próprio recipiente. Hábitos comuns, como apoiar o objeto no chão, manuseá-lo com as mãos sujas e compartilhar com outras pessoas, facilitam a proliferação desses micro-organismos. O risco de infecção se torna ainda mais grave para crianças, idosos, gestantes e indivíduos com imunidade baixa, exigindo atenção redobrada no cuidado diário. Você sabia que algumas palavras da língua portuguesa não aceitam o plural? Essa impossibilidade ocorre por razões gramaticais, semânticas ou pelo próprio uso consagrado no idioma. Muitas vezes, esses termos representam conceitos únicos, abstratos, substâncias indivisíveis, ou já carregam em si uma ideia de totalidade, fazendo com que a flexão de número mude ou destrua o sentido original da palavra. Na lista das 10 palavras que resistem à pluralização estão termos muito comuns do dia a dia, como saúde, caos, nada, fé e êxtase. Outros exemplos incluem pontos cardeais como less, desejos físicos como a sede e substantivos de matéria contínua como ouro e cobre. A palavra treva também entra no grupo, pois embora seja popularmente ouvida no plural, a sua forma gramatical primária e completa já ocorre no singular.

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1: As boas novas de Deus para você memorizar esta semana aqui na BBN encontram-se em Romanos capítulo 8, versículo 10. E se Cristo está em vós, o corpo na verdade está morto por causa do pecado, mas o Espírito vive por causa da justiça. Mais uma vez, e se Cristo está em vós, o corpo na verdade está morto por causa do pecado, mas o Espírito vive por causa da justiça. Estas são as boas novas de Deus para você memorizar esta semana

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0: que você está aí para acompanhar a nossa mensagem de esperança e encorajamento Pão Diário. Hoje vou ler o texto de Elisa Morgan com o título Sirva com Prazer, baseado no livro de Efésios, capítulo 4, entre os versículos 11 e 16. Andrew Card, chefe de gabinete do ex-presidente norte-americano George Bush, numa entrevista sobre suas funções, explicou: no escritório de cada funcionário temos um quadro com a seguinte frase: servimos de acordo com a vontade do presidente. Isso não significa que servimos para o agradar ou conquistar. Nós o servimos para dizer-lhe o que é necessário saber para fazer seu trabalho. Em muitas de nossas funções e relacionamentos, queremos agradar as pessoas, em vez de nos edificarmos uns aos outros em unidade, como o apóstolo Paulo frequentemente exortava. Paulo escreveu: ele designou alguns para apóstolos, outros para profetas, outros para evangelistas e mestres, para edificar o corpo de Cristo, até que todos alcancemos a unidade que a fé e o conhecimento do Filho de Deus produzem e amadureçamos, de acordo com Efésios capítulo 4, versículos 11 a 13. Paulo rompeu com as nossas tendências de agradar as pessoas, enfatizando que esses dons deveriam ser expressos por falar a verdade em amor, para que todo o corpo se desenvolva e seja saudável em amor. Por crermos em Jesus, servimos aos outros para edificá-los e cumprir os propósitos de Deus. Quer os agrademos ou não, agradaremos a Deus à medida que Ele age por meio de nós para gerar a unidade em sua igreja. Querido amigo, seu serviço ajuda os outros a melhorar? Como a presença superior de Deus pode direcionar as suas palavras? Pense nisso. Eu sou Clarice Fogaça e essa foi a nossa mensagem do dia.
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2: Realidade da corrosão não tem nada de novo. Ela está sobre nós. Percebi que agora estamos experimentando a corrosão eclesiástica e que ela atingiu proporções epidêmicas. À luz disso, eu decidi enfrentá-la de frente. A última coisa que quero deixar em sua mente é a impressão insensata de que eu acredito ser o único certo nesse contexto. Isso seria orgulho indescritível. Com a graça de Deus, somos capazes de fazer o que fazemos e de continuar fazendo isso para a glória de Deus. Há um preço a ser pago nos bastidores. O que você não sabe é que isso implica em ataques. O ataque inimigo, os ataques adversários. As coisas que acontecem que desviam drasticamente a nossa vocação e nosso trabalho. O trabalho de toda liderança, uma equipe bem comprometida de homens e mulheres que amam o que fazem. A Igreja de Jesus não surgiu assim de repente. A graça de Deus tem trabalhado e sua presença e sua bênção própria tem acrescentado pessoas. O Espírito de Deus está sobre nós e tem mantido o controle. Não queremos dominar as coisas, mas também não queremos deixá-las tão soltas que nos tornemos irresponsáveis, complacentes e apáticos. Na semana passada, me ocorreu que há um caso clássico em certo ponto do Novo Testamento, onde podemos ver a corrosão ocorrendo. Se você abrir sua Bíblia em Atos, capítulo 18, vamos ver este exemplo no lugar chamado Igreja de Éfeso. Lemos da viagem no versículo 18 de Atos 18. Veja comigo. Paulo permaneceu em Corinto por algum tempo. Depois despediu-se dos irmãos e navegou para a Síria, acompanhado de, preste atenção, Priscila e Áquila. Ele viveu com este casal durante os anos em que estava em Corinto. Ele derramou sua vida em favor deles. Seria o que nós chamaríamos de mentoreamento. Ele construiu uma teologia que lhes orientou. Ele os equipou para para continuar, fosse na sua presença ou ausência. E assim, no versículo 19, ele os deixa em Éfeso e continua para Antioquia. Versículo 19. Chegaram a Éfeso, onde Paulo deixou Priscila e Áquila. Ele, porém, entrando na sinagoga, começou a debater com os judeus. O termo original significa diálogo. Então ele vai para a sinagoga e dialoga com essas pessoas que ele nunca tinha visto antes na cidade de Éfeso, na sinagoga onde os judeus se reuniam. Eles não tinham ouvido falar sobre Cristo, eles não tinham ouvido falar da ressurreição, eles não sabiam nada sobre o Espírito Santo. Paulo dialoga com eles por um período de tempo, mesmo que breve, e eles querem que ele fique mais tempo. No versículo 20, mas ele não concorda, ele não consente, ele os deixa e diz, no versículo 21, voltarei se for da vontade de Deus. Então, embarcando, partiu de Éfeso. Agora vamos para o capítulo 19, versículo 1. Paulo, atravessando as regiões altas, chegou a Éfeso. Ali encontrou alguns discípulos. Agora vá para o versículo 7. Eram ao todo uns 12 homens. Então encontramos um pequeno grupo de discípulos de Áquila e Priscila. Sem dúvida, esse casal construiu algo sólido na vida daquelas pessoas. Passaram tempo com eles e eles estão no caminho da fé e Paulo decide continuar do lugar onde ele havia parado, a sinagoga de Éfeso. Lemos sobre isso no versículo 8. Paulo entrou na sinagoga e ali falou com liberdade durante 3 meses, argumentando convincentemente acerca do reino de Deus. Mais uma vez, ele está contando para eles sobre o Salvador. Eles estão conversando sobre a cruz, ou pelo menos ele está. Ele está ouvindo suas perguntas. Está respondendo e há um vai e vem, há uma troca, assim como qualquer um faria em qualquer sinagoga judaica hoje. Algo muito raro, muito único, o que gera resistência por parte da maioria. Lemos no versículo 9 que, mas alguns deles se endureceram, não perca isso, e se recusaram a crer e começaram a falar mal do caminho. Naqueles dias, os cristãos eram chamados de seguidores do caminho, que significava o caminho de Jesus. E essas pessoas naquela assembleia, na sinagoga, se endureceram para a mensagem, desobedientes às coisas que Paulo estava ensinando e, portanto, eles começaram a falar mal do caminho para o povo. Então, passaram a dizer para as pessoas, isto não é algo que queremos acreditar, isso não é algo para o qual estamos abertos, nós não vamos permitir que isso seja dito em nossa sinagoga. Note a resposta de Paulo no versículo 9. Paulo, então, afastou-se deles, o que significa que ele deixou a sinagoga. Tomando consigo os discípulos, passou a ensinar diariamente na escola de Tirano. Esses são os seguidores do caminho, esses são os crentes. Isso continuou por 2 anos, de forma que todos os judeus e os gregos que viviam na província da Ásia ouviram a palavra do Senhor. É uma coisa incrível. A Bíblia diz simplesmente, como só ela pode dizer, nos termos mais sucintos, Ele veio, ele ensinou sem descanso. Ele foi consistente e confiável para entregar a mercadoria e, como resultado, a mensagem se espalhou. As pessoas ficam sabendo que a verdade de Deus está sendo ensinada. Como eu digo há anos, ovelhas vão para onde há boa comida. Em toda a Ásia, eles começaram a ouvir e Deus estava realizando milagres e fazendo algo muito, muito notável. A igreja de Éfeso foi fundada, estava sendo bem ensinada, mas durante o processo o inimigo estava atacando. E ele não é apenas forte, na verdade, ele é sobrenatural em poder. Não é somente traiçoeiro, ele é invisível e ele trabalha através de demônios. Neste caso, temos alguns exorcistas autonomeados que entram em cena e que vão fazer um trabalho de libertação, não pelo próprio Senhor, mas pelo inimigo. Veja o versículo 13. Alguns judeus que andavam expulsando espíritos malignos, por isso eles são exorcistas itinerantes, tentaram invocar o nome do Senhor Jesus sobre os endemoniados, dizendo: em nome de Jesus, a quem Paulo prega, eu lhes ordeno que saiam. Os que estavam fazendo isso eram 7 filhos de Serva, um dos chefes dos sacerdotes dos judeus. Um dia, o espírito maligno lhes respondeu. Por favor, observe esta resposta: Jesus, eu conheço. Não se pergunte se os demônios conhecem Jesus. Nunca se pergunte se eles sabem que ele morreu pelos pecados do mundo. Nunca pense que os demônios são mal informados. Eles são muito espertos. A estratégia deles vem daquele que foi um anjo de Deus em um determinado tempo. Lúcifer, filho da manhã. A estratégia deles é fortalecida por ele. Eles conhecem a Jesus. Na verdade, eles dizem, versículo 15, Paulo, eu sei quem é, mas vocês, quem são? Então, o endemoniado saltou sobre eles e os dominou. E veja o versículo 18, muitos dos que creram vinham e confessavam e declaravam abertamente suas más obras. Deus estava trabalhando. Quando o ensino das Escrituras, quando o nosso louvor e adoração, quando a fidelidade à verdade de Deus são mantidos, é notável o impacto que isso faz. Há aqueles confessando seus erros, há aqueles declarando suas más obras e suas práticas satânicas. Veja o versículo 19. Grande número dos que tinham praticado o ocultismo reuniram seus livros e os queimaram publicamente. Calculando o valor total, este chegou a 50 mil dracmas. Assim, a palavra de Deus continuava a crescer. Veja o versículo 20. Dessa maneira, a palavra do Senhor muito se difundia e se fortalecia. Eu verifiquei a palavra fortalecia, que em algumas versões é usada com vigor, que significa estar no controle. Então, naquele tempo, a palavra de Deus foi crescendo vigorosamente e dentro do controle. E graças a Deus, eles conseguiram passar por este tempo de guerra espiritual. Feito, finalmente, os testes acabaram. Errado. Dos versículos 23 a 41, ao motim de toda a cidade que é direcionada a este ministério, o Ministério em Éfeso. Deixe-me ler uma parte dele para você, a partir do versículo 23. Naquele tempo, houve um grande tumulto por causa do caminho. Um ourive chamado Demétrio, que fazia miniaturas de prata do templo de Ártemis e que dava muito lucro aos artífices. Deixe-me explicar. Ártemis é a grande deusa de Éfeso. Na verdade, o templo é conhecido em todo o mundo, certamente na sua região, como o templo de Diana, chamado aqui de Templo de Ártemis. A cidade é conhecida por isso, e esse homem está fazendo seu dinheiro de pequenos santuários, exatamente como o templo. Ele está vendendo e exportando para toda a Ásia esses pequenos santuários e tem todos esses comerciantes e artesãos que estão no negócio com ele, e assim o versículo 25 diz: reuniu-os juntamente com os trabalhadores dessa profissão e disse: senhores, vocês sabem que temos uma boa fonte de lucro nesta atividade. Estão vendo e ouvindo como este indivíduo, Paulo, ele fala isso com certo sarcasmo, está convencendo e desviando grande número de pessoas aqui em Éfeso e em quase toda a província da Ásia. Diz ele que deuses feitos por mãos humanas não são deuses. Não somente há perigo de nossa profissão perder sua reputação, mas também de o templo da grande deusa Ártemis cair em descrédito, e de a própria deusa, adorada em toda a província da Ásia e em todo o mundo. Tem um pouco de exagero aqui, ser destituída de sua majestade divina. Então, o que ele está fazendo? Ele está mexendo a panela. Onde quer que você encontre conflito de pessoas, há sempre alguns que mexem a panela. Eles são os talentosos agitadores de plantão. Eles têm um jeito especial de ir injetando e envenenando as pessoas, deixando um pouco de informação aqui e lá e parecendo chocados e piedosos, com aquele tipo de aura religiosa. Eles dizem: oh, não, oh, que problema. Bom, e eles vão mexendo a panela. Bem, esse é o trabalho de Demétrio, e isso não é motivo de riso, porque no versículo 29 diz: em pouco tempo, a cidade toda estava em tumulto. O povo foi às pressas para o teatro, arrastando os companheiros de viagem de Paulo, os macedônios Gaio e Aristarco. Agora, se você for alguma vez a Éfeso, confie em mim, não vai deixar de perceber o teatro. Ele tem sido desenterrado e é um achado arqueológico magnífico. Ele foi medido e então sabemos que eles eram capazes de assentar de 24 mil a 25 mil pessoas neste teatro. Imagine, você pode estar lá e ver o assento de pedra enquanto ele embrulha você por todos os lados. É nesse teatro que eles estão reunidos. Mas neste caso, não é para adorar o Deus vivo, é para trazer caos, confusão e sua queixa contra Paulo e a pequena igreja em Éfeso. Assista de perto no versículo 28. Ao ouvirem isso, eles ficaram furiosos e começaram a gritar: grande é Ártemis dos Efésios. O versículo 30. Paulo queria apresentar-se à multidão, mas os discípulos não o permitiram. Alguns amigos de Paulo, dentre as autoridades da província, chegaram a mandar-lhe um recado, pedindo-lhe que não se arriscasse a ir ao teatro. Sabe os conselhos, a aplicação disso, se é que posso entrar um pouco na história, é que não é sábio para o pastor principal da igreja ficar envolvido em todo tipo de confronto e embate. É sábio haver algum sentido de proteção para ele não perder sua direção e visão e energia. Paulo poderia não ter apenas perdido o debate, ele poderia ter perdido sua vida em uma situação tão ameaçadora. Então, há aqueles em torno de Paulo dizendo: não, Paulo, não vá lá. De fato, havia pessoas de fora que enviaram mensagens: não deixe que Paulo entre naquele aglomerado de pessoas. Não deixe entrar lá. Agora você pode pensar que depois de um tempo eles provavelmente tenham se acalmado. Errado. Veja o versículo 33. Alguns da multidão julgaram que Alexandre era a causa do tumulto. Quando os judeus o empurraram para a frente, ele fez sinal pedindo silêncio, com a intenção de fazer sua defesa diante do povo. Mas quando ficaram sabendo que ele era judeu, há um pouco de antissemitismo nisso, todos gritaram a uma só voz durante cerca de 2 horas: grande é Ártemis dos Efésios. Faça uma pausa e observe isso. 2 horas. 25 mil pessoas gritando a mesma frase vez após vez. Quer dizer, isso é pior do que um jogo de futebol. Isso é pior do que uma luta de UFC. 2 horas, a mesma frase. Você pode imaginar que o frenesi cresceu e era alto o suficiente para que todas as pessoas em Éfeso ouvissem aquele grito, incluindo o pequeno grupo de pessoas na igreja de Éfeso. O que você faz quando a reputação de uma igreja começa a ser manchada? Quando as pessoas se levantam em massa e começam a gritar contra você? Aliás, o estudioso alemão Ernst Haeckel está certo quando diz: em última análise, a única coisa que o paganismo pode fazer contra Paulo é gritar até ficar rouco. Eles não podem parar a mensagem de Paulo. Mas o que acontece? Deus entra em cena. Eu amo isso. Veja o versículo 35. É assim com Deus. Versículo 35. O escrivão da cidade acalmou a multidão. Então, o escrivão da cidade, vamos chamá-lo de Dr. Pereira, e ele diz: ei, pare! O escrivão da cidade diz: acalme-se, sente-se. Veja o versículo 35. E disse: Efésios, quem não sabe que a cidade de Éfeso é a guardiã do templo da grande Ártemis e de sua imagem que caiu do céu? Portanto, visto que estes fatos são inegáveis, acalme-se e não façam nada precipitadamente. Você não pode mudar os fatos. Diana veio do céu para nós. O templo é eterno. Todos estes tolos que estão correndo para cima e para baixo, nomeando Jesus como seu Salvador e Senhor, eles não significam nada para nós. Note o que mais ele faz. Ele fala como um advogado, um defensor. Versículo 37. Vocês trouxeram estes homens aqui, embora eles não tenham roubado templos nem blasfemado contra a nossa deusa. E isso era verdade. A propósito, uma igreja ocasionalmente precisa de um defensor que seja alguém que não faz parte da igreja. Aqui está um caso assim. Paulo está aqui e eles não vão deixá-lo ir até a multidão. A igreja está aqui e eles não fazem parte disso. Aqui está um escrivão da cidade cujo nome nunca aparece aqui ou em outras partes da Bíblia. E ele acalma a multidão. Ele os traz a razão e diz no versículo 38: se Demétrio e seus companheiros de profissão têm alguma queixa contra alguém, os tribunais estão abertos. Há uma forma correta de lidar com isso. E há procônsules, eles que apresentem suas queixas ali. Se há mais alguma coisa que vocês desejam apresentar, isso será decidido em assembleia conforme a lei. Obrigado, doutor Pereira. Ele tem razão. Aliás, no versículo 41 ele diz: vocês estão todos liberados, agora saiam daqui. Este é o escrivão da cidade, uma pessoa de influência. Eu vou dizer uma coisa, esse homem se move com força. Você sabe por quê? Ele é a voz da razão. Você sabe qual é o problema quando isso acontece com a igreja? Isso se torna uma distração. Parece pouca coisa, mas acredite em mim. São essas as pequenas raposas que comem sorrateiras. São esses pequenos conflitos que você tem que colocar para fora. São pequenos grupos de fofoqueiros que se infiltram numa igreja, seja de que tamanho for. Sabe, nós ouvimos isso e aquilo, pastor, e isso nos preocupa. E há um grupo dentre nós que está preocupado com isso. Ah, quando eu ouço esse tipo de coisa, meu coração começa a bater no peito com angústia. Bem, teria sido assim anos atrás, agora é... Bom, então, você sabe, eu não me ocupo muito com isso. Se eu tenho alguém que pode ajudar com isso, tudo bem. Se não, eu não me distraio. Ah, as ovelhas precisam ser pastoreadas. Mas nós não precisamos nos ocupar de cada encrenquinha que aparece. E, a propósito, não faça parte desse tipo de coisa. Não perca seu tempo. A Igreja de Jesus está caminhando em movimento. Estamos nos movendo em uma direção que está se tornando cada vez mais notável. É a ação de Deus entre nós. É notável, quer dizer, Deus tem seus doutores Pereiras por todo lugar que podem intervir em nosso favor.

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1: Diabetes e obesidade. Cirurgia metabólica trata doenças e pode levar à remissão. 35% dos viajantes têm dificuldade para se desconectar da rotina durante uma viagem. Como a evolução das máquinas transformou o campo brasileiro. Uma excelente notícia para a saúde dos brasileiros que sofrem com o diabetes e o excesso de peso. A cirurgia bariátrica e metabólica, popularmente conhecida como redução de estômago, está revolucionando o tratamento do diabetes tipo 2. Estudos científicos recentes comprovam que mais de 50% dos pacientes operados alcançam a remissão total da doença em apenas um ano. Esse índice é imensamente superior ao resultado obtido por pacientes que utilizam apenas os medicamentos tradicionais. O cirurgião bariátrico César DeFazio explica que os benefícios do procedimento vão muito além do emagrecimento mecânico. A cirurgia promove uma verdadeira reprogramação hormonal no organismo do paciente logo nos primeiros dias após a intervenção. Essa mudança no sistema digestivo estimula a produção de insulina pelo pâncreas e diminui a inflamação de todo o corpo. Como resultado direto, muitos trabalhadores conseguem suspender os remédios para o diabetes e para a pressão quase que imediatamente. Uma pesquisa global revelou que 35% dos viajantes enfrentam sérias dificuldades para se desconectar da rotina de trabalho durante os momentos de lazer. O estudo aponta ainda que mais de 60% das pessoas sentem um estresse ainda maior quando o celular está desligado. Esse comportamento acende um alerta sobre como a hiperconectividade digital e a cobrança por produtividade estão afetando a nossa saúde mental. Segundo especialistas, essa dificuldade em desacelerar tem justificativas tanto psicológicas quanto fisiológicas no nosso corpo. Para reverter esse quadro e ajudar o organismo a se recuperar, os médicos recomendam estratégias práticas de desconexão antes e durante a viagem. É fundamental evitar agendas lotadas e compromissos nas férias, reduzir o uso do celular e diminuir o consumo de cafeína. Praticar atividades físicas leves como caminhadas e investir em momentos de leitura e meditação ajudam o cérebro a relaxar. Lembre-se que descansar não é sinal de fraqueza, mas sim uma necessidade biológica para o corpo. O campo brasileiro passou por uma revolução tecnológica profunda nas últimas décadas, transformando a produção agrícola. Os tratores, que antes eram vistos apenas como ferramentas de força bruta, evoluíram para verdadeiras plataformas digitais conectadas. Essa mudança histórica começou lá atrás com os pesados motores a vapor, passou pela eficiência do diesel e ganhou versatilidade com a criação do sistema de engate de 3 pontos. Com o passar dos anos, a evolução das máquinas agrícolas deixou de focar apenas na potência bruta do motor. A indústria investiu pesado em fatores como conforto, ergonomia e segurança dos operadores. Cabines fechadas com ar-condicionado e isolamento acústico mudaram a rotina no campo, preparando o terreno para a chegada recente dos computadores de bordo e também do GPS.
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2: As boas novas de Deus para você memorizar esta semana aqui na BBN encontram-se em Romanos capítulo 8, versículo 10. E se Cristo está em vós, o corpo na verdade está morto por causa do pecado, mas o Espírito vive por causa da justiça. Mais uma vez, e se Cristo está

vós, o corpo, na verdade, está morto por causa do pecado, mas o Espírito vive por causa da justiça. Estas são as boas novas de Deus para você memorizar esta semana.

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É verdade, ele recebeu uma missão e aceitou o sim. Verdade bíblica, verdade factual. Ele morreu por você e por mim. Receber a ele é receber o amor de Deus. Esperamos que você tenha em seu coração um desejo, caso você ainda não tenha tomado essa decisão, de aceitá-lo como seu salvador pessoal. 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
1: Isaías, capítulo 1, versículo 1, a palavra de Deus diz assim: Visão de Isaías, filho de Amós, que ele teve a respeito de Judá e Jerusalém nos dias de Uzias, Jotão, Acás e Ezequias, reis de Judá. Como podemos ver claramente, esse livro homônimo do autor Isaías, o profeta. Eu me lembro, há alguns anos, quando conheci esse apresentador de um programa de rádio, e achei curioso o nome do programa que ele apresentava. Era Boca no Trombone. Você sabe, o trombone é um instrumento de sopro, faz um barulhão. E ele me explicou que a razão por que o nome do programa dele era Boca no Trombone era porque ele entendia que a sua vocação era denunciar os erros e as deformações da sociedade. Você sabe que o profeta Isaías, assim como os profetas do Antigo Testamento, foram chamados também para colocarem a boca no trombone, para anunciarem aquilo que estava errado com a nação, com o povo, a fim de que eles continuassem fiéis a Deus. Esse livro foi escrito por volta do ano 700 a 680 a.C., aproximadamente. E o propósito do profeta Isaías era anunciar a mensagem ao reino de Judá, mensagem de Deus, e explicar que eles estavam passando por um momento de reavivamento, mas que estavam no limiar de se aproximarem de uma atitude de rebeldia. É tão fácil vivemos como um pêndulo, de um lado reavivamento, do outro lado rebeldia. Judá havia sido ameaçado de destruição pela Síria e Egito, que eram nações poderosíssimas naquele tempo, mas foi poupado por causa da misericórdia de Deus. Deus, por meio da sua intervenção poderosa, preservou a nação. Isaías proclamava sua mensagem, dizendo que a nação deveria se arrepender dos seus pecados. Não deveria colocar a sua confiança nas alianças com as nações que sequer respeitavam ou confiavam em Deus. Eles deveriam, diferente daquelas nações, confiarem no Deus Todo-Poderoso, no Deus da Aliança. E que isso lhes daria, então, uma expectativa esperançosa a respeito dos futuros livramentos que Deus lhes traria. O livro fala a respeito de juízo, fala a respeito de salvação. Deus é santo. Aliás, no capítulo 6, de maneira vívida, se em algum momento você perdeu de perspectiva a santidade de Deus, eu encorajo você a ler o capítulo 6, em que estes seres misteriosos voam ao redor do trono de Deus com seis asas e eles proclamam em alta voz: Santo, santo, santo é o Senhor dos exércitos, toda a terra está cheia de sua glória. E Deus, livre por ser santo, não pode permitir a impunidade, a injustiça, o pecado continuamente. E esses são temas apresentados em vários capítulos do livro de Isaías. E ele retrata o julgamento vindouro de Deus como um fogo consumidor. No entanto, ao mesmo tempo que esse Deus é santo, é justo e não permitirá que o pecado, que a injustiça continue, se perpetue para sempre, ao mesmo tempo Isaías compreende que Deus é um Deus de misericórdia, é um Deus de graça, é um Deus de compaixão. E esse é outro tema presente no livro em vários capítulos. A nação de Israel, o Judá e Israel, muitas vezes está completamente cega, surda em relação à voz de Deus, aos mandamentos de Deus. Judá chega a ser comparado a uma vinha que deveria ser pisoteada. E só por causa da misericórdia, por causa da promessa de Deus, Deus não permitiria que Israel e Judá fossem completamente destruídos. Deus então ofereceria perdão, graça, cura e restauração. E mais, provavelmente mais do que qualquer outro livro no Antigo Testamento, nós encontramos a mensagem do Messias. Por isso esse livro tem sido fortemente considerado um livro messiânico, porque explicitamente ele fala dessa esperança do Messias, desse Messias que um dia governaria com justiça, com retidão. Especialmente capítulo 9, capítulo 32, ele nos fala a respeito do reino desse Messias que traria paz e segurança, esse Messias que faria de Israel uma luz para todas as nações, e que o reino desse Messias se estenderia sobre toda a terra, capítulos 65 e 66. E esse livro aponta para toda essa grandeza do propósito de Deus, e que durante o reinado do Messias, a justiça de Deus, o equilíbrio que Deus pode pôr sobre a terra, seriam completamente revelados. O livro, então, parece apresentar uma espécie de paradoxo. De um lado, justiça, do outro lado, graça. Também encontramos no Messias uma situação paradoxal. De um lado, o Messias é sofredor. O capítulo 53 talvez seja uma das mais vívidas descrições do sofrimento do Messias, que vem como uma ovelha muda, que é levada a um matadouro. O Messias que sofre por causa dos pecados da humanidade, por causa dos pecados do seu povo. E através de suas feridas, a cura para o problema maior da humanidade, o pecado, é alcançado. É por meio do sofrimento que as nossas iniquidades são removidas. Por outro lado, o livro também nos fala desse Messias vindo com poder, com glória, como um rei, como alguém que governa, como alguém que tem o cetro. Essas duas realidades estão presentes, e que apenas com a revelação explícita do Novo Testamento é que podemos entender que o Messias vem em duas fases diferentes para inaugurar e realizar o propósito de Deus. Em sua segunda vinda, Jesus será o príncipe da paz e ocupará aquele lugar que a ele pertence, o lugar de rei máximo, de rei dos reis, como diz Isaías capítulo 9. Nós podemos encontrar neste livro, especialmente como me referi há pouco no capítulo 53, uma profecia tão clara, tão nítida da vinda do Messias, do seu sofrimento, o que ele suportaria por Judá, por Israel, por mim, por você. Todos os nossos pecados seriam pagos pelo Messias. Em sua soberania, Deus organizou, orquestrou todos os detalhes, inclusive da crucificação. Como alguém já disse, até mesmo a semente da árvore, da qual foi tirada a madeira para fazer a cruz, foi plantada por Deus. E tudo isso para cumprir as profecias do Antigo Testamento, assim como todas as outras profecias que nós encontramos. Essa imagem vívida e triste do capítulo 53 também se cumprem fielmente nos evangelhos. Jesus foi desprezado e rejeitado. Jesus foi ferido. Jesus foi perfurado pelas nossas transgressões. E pelo seu sofrimento, ele pagou o preço. Ele pagou o castigo que eu merecia, que você merecia. E isso nos dá a paz que precisávamos. E ele é o sacrifício perfeito, como diz o autor da carta aos Hebreus. E embora Jesus não tivesse nenhum pecado, Deus colocou sobre ele os nossos pecados, para que assim nós pudéssemos sermos feitos justiça de Deus nele, conforme diz Paulo aos Coríntios, na sua segunda carta, no capítulo 5. O livro de Isaías nos apresenta o nosso Salvador com detalhes maravilhosos. Ele é o único caminho, como Jesus diz mais tarde: eu sou o caminho, a verdade, a vida. É isso que Isaías nos apresenta. Jesus, o Messias, como o caminho para Deus. Assim como era o caminho e a resposta para Judá, Jesus continua sendo o caminho e a resposta para as nossas vidas. Sabendo que o preço que Jesus pagou por nós não poderíamos rejeitar essa salvação. Nós precisamos abraçar essa salvação com gratidão e respondemos com uma vida que honre, que alegre o coração de Deus. Temos apenas um pouco tempo para a gente viver aqui nessa terra. E é esse tempo que nós temos aqui, esse tempo breve, que nós devemos colocar a nossa fé em Jesus como nosso único e suficiente Salvador. E depois, é aqui nessa terra que nós temos a oportunidade de vivermos para a glória de Deus. Pense bem, é esse o espaço que nós temos. É aqui que devemos praticar generosidade, é aqui que devemos anunciar a mensagem do Evangelho, é aqui que devemos dar exemplo pela maneira como nós vivemos aqui, nessa terra, nessa vida. Porque uma vez que chegarmos à eternidade, todas essas questões já estarão resolvidas. Mas uma pergunta, você conhece pessoas hoje que ainda não colocaram a fé em Jesus como único e suficiente Salvador? Que tal você começar a apresentar essa mensagem às pessoas? Você conhece alguém que esteja anunciando a mensagem, que talvez precise do seu apoio para fazer isso? Aqui, esse é o tempo para a gente apoiar essa iniciativa. E você está vivendo para demonstrar a sua fé nesse Salvador tão maravilhoso apresentado por Isaías? Sabe, o melhor resumo que a gente pode dar para o livro de Isaías é que a nação de Israel já não estava mais enxergando os desejos de Deus, não estavam ouvindo ou vendo aquilo que Deus lhes apresentava. Israel tinha uma aparência de justiça, mas tudo não passava de uma fachada. E muitas pessoas hoje estão assim. Dizem acreditar em Deus, frequentam até uma igreja, cantam num coro, mas a vida deles não está à altura da mensagem daquilo que eles professam. No livro de Isaías, o profeta desafia Israel a não apenas a viver verbalmente a mensagem, mas a viver de todo o coração para a glória de Deus. Isso é não viver apenas de modo exterior, aparente, mas um compromisso integral de vida em relação ao Evangelho. O desejo de Isaías era de que aquelas pessoas ouvissem a mensagem, lessem suas palavras, tivessem a convicção de que não vale a pena viver uma vida em pecado, uma vida de iniquidade, que eles deveriam voltar para Deus, a fim de receber de Deus perdão e cura. É triste observar que no capítulo 6, Deus disse a Isaías, eles vão ouvir, mas eles não darão ouvidos, eles vão ouvir, mas não vão entender, e terminaram recebendo a justa punição e disciplina de Deus. Que eu e você não sejamos assim, tardios em ouvir ou com o coração endurecido, que nós possamos hoje recebermos aquilo que Deus está nos dizendo, recebemos a Jesus como nosso Salvador pessoal e vivemos uma vida de santificação, uma vida extraordinária, uma vida diferente de quem já conhece a Deus.

nada como ouvirmos a palavra de Deus. Ela nos encoraja, nos fortalece, nos desafia, mas muito mais que isso, ela nos expressa a vontade de Deus. Ficamos por aqui e esperamos você para o nosso próximo programa. Até lá!

Que tal lermos a Bíblia juntos? Vamos fazer isso, uma oportunidade de leitura bíblica que chega logo após a virada da hora. Você terá o noticiário e sim, logo após o programa Leitura Bíblica Diária. 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
1: Enquanto o Brasil para e assiste à Copa, milhares de pacientes renais seguem em tratamento sem interrupções. Ancelotti sofre com desfalques e enfrenta dilemas na escalação do Brasil. Supremo libera pagamento retroativo de penduricalhos. O Brasil para em dias de jogo da Copa, mas um compromisso vital não pode ser adiado por milhares de cidadãos. Os pacientes com doença renal crônica mantêm sua rotina rigorosa de hemodiálise, já que interromper o procedimento traz riscos gravíssimos para a saúde. Segundo a Sociedade Brasileira de Nefrologia, o país conta com mais de 150 mil pessoas em terapia dialítica. Para esse público, o tratamento essencial substitui as funções renais e acontece normalmente de segunda a sábado. Segundo os médicos nefrologistas, ações de humanização ajudam a fortalecer o vínculo de confiança entre os profissionais de saúde e os pacientes. Assistir aos jogos e comemorar os gols juntos cria um ambiente mais leve, mostrando que a doença não impede ninguém de participar da festa do futebol. A rede atende mais de 28 mil pessoas no Brasil, unindo a excelência clínica ao acolhimento emocional durante o torneio mundial. O técnico Carlo Ancelotti enfrenta grandes desafios para montar a seleção brasileira que disputará as oitavas de final da Copa contra a Noruega. A preocupação da vez envolve o meio-campo Lucas Paquetá, que está fora da competição provavelmente, após sentir fortes dores na coxa esquerda. O atleta acabou substituído durante a suada vitória de virada por 2-1 contra o Japão. O comandante italiano vai precisar quebrar a cabeça para reorganizar o setor ofensivo do time. Na última partida, o jovem Endrick entrou na vaga, mas encontrou muitas dificuldades de posicionamento para furar o bloqueio da zaga nipônica. Por outro lado, o atacante Gabriel Martinelli, que saiu do banco e marcou o gol da vitória, surge como favorito. O Supremo Tribunal Federal decidiu liberar o pagamento de penduricários retroativos para juízes, procuradores e promotores do Ministério Público de todo o Brasil. Os ministros finalizaram o julgamento virtual de recursos que questionavam uma determinação anterior da própria corte. Pelo novo entendimento dos magistrados, os repasses financeiros que estavam suspensos agora vão poder ser restabelecidos. Apesar da liberação dos pagamentos retroativos, a decisão da Suprema Corte mantém um limite rígido para os valores recebidos por esses profissionais. As indenizações adicionais, gratificações e auxílios acumulados deverão observar o teto máximo de 35% do salário dos ministros. O Conselho Nacional de Justiça terá o prazo de 30 dias para encaminhar a relação detalhada dessas verbas antes da aplicação prática do resultado. Os chamados penduricalhos são benefícios concedidos a servidores públicos que, somados ao salário base, ultrapassam o teto constitucional de R$ 46.300. Com a nova regra de limite percentual mantida pelo tribunal, os magistrados e membros do Ministério Público poderão receber mais de R$ 62.000 reais mensais.
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2: As boas novas de Deus para você memorizar esta semana aqui na BBN encontram-se em Romanos capítulo 8, versículo 10. E se Cristo está em vós, o corpo na verdade está morto por causa do pecado, mas o Espírito vive por causa da justiça. Mais uma vez, e se Cristo está em vós, o corpo na verdade está morto por causa do pecado, mas o Espírito vive por causa da justiça. Estas são as boas novas de Deus para você memorizar esta semana aqui.

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1: Tapeoá FM informa. Hora certa. 3:11. 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

0: forró pé de serra, da cultura, da viola, aqui, programa.
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0: Alo.
1: Alô.
0: Diga lá, meu irmão.
1: Opa.
0: Quem tá falando?
1: Quem fala aí?
0: O quê, pai?
1: É quem?
0: Hã?
1: Aliás, pra entender que eu sou meio louco.
0: Quem tá falando?
1: Tô levando a vida, Zé.
0: O quê?
1: E você, como vai?
0: Já tu vai prestar com a chibata na boca.
1: Ah, então é meu prazer.
0: Prazer o quê, cabai?
1: E as coisas lá, tudo boa?
0: Tá, todo mundo bem.
1: E você, tá bom mesmo?
0: O quê, rapaz?
1: E você, tá bom mesmo?
0: Você tá bom mesmo?
1: É.
0: Tô.
1: Aqui tá tudo em ordem.
0: Alô?
1: Tudo bom?
0: Tudo? Quem tá falando?
1: É quem, homem?
0: Homem pela luz da corda, quem tá falando?
1: Davi?
0: Quem?
1: Davi?
0: É, Davi, fale.
1: Morreu?
0: Ah, tá enterrado.
1: Quando?
0: O quê?
1: Quando?
0: Hoje à tarde.
1: Deus peso.
0: Hã?
1: Deus peso.
0: Você tem peso? Tem não, cabra retérgua.
1: Mas você quer ser.
0: Você quer frescar.
1: Isso é conversa?
0: Sei, cabra retérgua. A idade dessa tá passando perto pro povo.
1: Eu tenho que ser satisfeito e você me dá notícia.
0: Tá dizendo de quê?
1: Que você me dá notícia.
0: Notícia de quê? Você tá doido?
1: Que foi?
0: Notícia de quê? Quem tá falando?
1: Mas você quer ser.
0: Quem?
1: Já trabalhava na cidade?
0: Quem, macho?
1: Já trabalhava na cidade?
0: Você tem o que na cidade?
1: Não, essa conversa não tá certa, não.
0: Essa tua conversa não tá meio certa mesmo, não. Vai ser ergo, oi. Tu não foi tá passando trato pro povo, não?
1: Isso é conversa?
0: Homem, vá tomar no seu filho da gota pereira. Ah, dá meia hora de outra pessoa.
1: Vá pra baixa da égua com essa conversa.
0: Você parece que é doido?
1: Isso é conversa?
0: Você não tem pra ligar, não? Liga pra sua mãe.
1: Vá pra baixa da égua com essa
0: você,
1: conversa.
0: Se eu fico com a égua, fila da ah, dá meia hora de no outro canto, seu corno.
1: Morreu?
0: Morreu, enterraram ela no seu pai, corno.
1: Tristeza.
0: Ah, dá meia hora deste seu no outro canto.

0: mostrar aquelas pernas brancas de Randy Bananeira. E aí, ele, Corgo, canta, mãe!
1: Ah, oi, ah. Eu entreguei uma.
0: Restart!

0: 52 e 88.
1: Papai!
2: Papai delícia!
1: Não mora
3: em Jairinho,
1: cara?
3: É papai que... O apelido antigamente era Monicaca!
1: Manobrado! Tudo bem, meu véi?
4: Fale alto, entendeu?
1: Já não ouviu nada? Tô perguntando se tá tudo bem, seu doido!
4: Mamãe! Papai, tá
1: pra você!
3: Mamãe se lembra quando ele era mais novo, ele chamava a senhora meu moinho de cheiro verde, minha sombrinha de mangueira,
1: engraçado,
3: minha briga de parede.
4: Ô, calma, mentira.
3: Papai, liga aí, pai. Vai tá ligando.
2: Ele é rapidinho.
3: Ô, tirinete, viu, papai?
5: Alô? Oi, alô?
4: Alô?
5: Alô?
4: Alô?
5: Alô?
4: Opa!
5: Quem tá falando?
4: Quem fala aí?
5: Hã?
4: É quem?
5: Quem tá falando?
4: Fale alto, eu entendi que eu sou meio louco.
5: Ora, mas que essa?
4: É da Zir?
6: Quem tá falando?
4: Alô?
6: Alô?
4: Alô?
6: Alô? Tá ouvindo não?
4: Fale alto, eu entendi que eu sou meio louco.
6: Quem tá falando?
4: Fale alto, eu entendi que eu sou meio louco.
6: E quem é o senhor?
4: Eu fiquei satisfeito que você me dá notícia.
6: De quem?
4: Eu fiquei satisfeito que você me dá notícia.
6: E mas quem é que tá falando? Não interessa saber quem está falando.
4: Tô levando a vida, Zé.
6: Quem?
4: E você, como vai?
6: Quem é você?
4: Ah, então é meu prazer.
6: Quem é você?
4: E você tá bom mesmo?
6: Não, eu quero saber quem é você, pra saber com quem eu estou falando.
4: Não tô entendendo, não.
6: Com quem eu estou falando?
4: Eu?
6: Hein?
4: Se eu tô lembrado.
6: Quem é você?
4: Quem você faz?
6: Hein?
4: Aí é.
6: Eu quero saber quem é que tá falando aí.
4: Com quem eu tô falando?
6: Homem, eu não tenho tempo pra perder não, vou desligar, você não disse quem é você?
4: É quem, homem?
6: Me diga uma coisa, quem é você?
4: Ah, então é meu prazer.
6: Prazer de quê, c****, de asa?
4: Vá pra baixa da égua com essa conversa.
6: Você tá um cavalo, cachorro sem vergonha.
4: Não, muito obrigado.
7: Simbora, gente! Criança 2021, restaurante Itapeacaria, Recanto do Sabor. Vamos lá!

0: fala aí?
1: É Cristina.
0: É quem?
1: Cristina, quer falar com quem?
0: Fale alto pra entender que eu sou meio louco.
1: Quer falar com quem, dona Terezinha?
0: É a Davi?
1: Hã?
0: É.
1: Dona Terezinha?
0: Tô levando a vida, Zé.
1: Alô, quem tá falando?
0: Fale alto pra entender que eu sou meio louco.
1: Sim, quem tá falando?
0: É.
1: Você quer falar com quem?
0: Alô?
1: Alô, quem tá falando?
0: Alô?
1: Alô?
0: Quem fala aí?
1: É Cristina, quem
0: é
1: tá
0: quem?
1: Falando?
0: É quem?
1: Cristina!
0: Fale alto pra entender que eu sou meio louco.
1: Cristina!
0: É a Davi?
1: Quem?
0: É a Davi?
2: Quem é?

0: Tá tão baixa a sua fala que eu não tô entendendo quase nada.
1: Fale alto pra eu entender que eu sou meio louco.
0: Você tá no planeta Terra. Pra falar
1: fale alto pra eu entender que eu sou meio louco.
0: Você tá meio rouco?
1: É.
0: Mas já enfiou o saco.
2: Oi.
1: É quem?
2: Quem é que tá falando?
1: Fale alto pra eu entender que eu sou meio louco.
2: Você tá pensando que é quem que tá falando?
1: É Davi?
2: Que Davi, rapaz? Você, o senhor já ligou dizer que não é Davi, não, rapaz.
1: É.
2: É não, rapaz.
1: E quê?
2: Hein?
1: Tô levando a vida, Zé.
2: Mas, levando pra onde?
1: É Davi?
2: Davi não, rapaz. É Davi, negócio de Davi. Você quer lá Davi, rapaz? O senhor ficou só ligando pra cá, rapaz.
1: E você, como vai? É Davi?
2: E Davi, esse velho é doido.
1: Aliás, pra entender que eu sou meio louco.
2: Vai doido aqui perguntando que é Davi, que é Davi, que é Davi.
1: É.
2: De novo, rapaz, que não tem negócio de Davi, não.
1: É Davi?
2: Não é Davi, não, velho doido.
1: E as coisas lá, tudo boa?
2: Que é que tá falando?
1: Ah, aqui tá tudo em ordem.
2: Esse velho é doido, ó. Esse velho
1: é Davi?
2: Não, não é Davi, não, velho doido.
1: Fale alto pra entender que eu sou meio louco.
2: Ah, falar mais alto, você tá um carro de som buzinando nos seus ouvidos.
1: Tô levando a vida.

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Alô, gente amiga, bom dia, a partir de agora pela sua Rádio Tampero FM, está no ar o meu, o seu programa no Terreiro da Fazenda. Bom dia, gente amiga, olha, hoje é o quê? Hoje é 2 do mês de julho do ano de 2026. Hoje é 2 do mês de julho do ano 2026. Bom dia, gente amiga. São 5 horas e 12 minutos na melhor do Cariri. 5 horas e 12 minutos. E eu começo. Bom dia, Chapéu de Cor. Tudo bem? Beleza. Eu começo o programa de hoje no meu comentário dizendo que ontem aconteceu aqui nos arredores de Itaperuá, mais precisamente da fazenda Jiribita, a entrega de 22 lotes de terra pelo INCRA através do governo federal. Então a fazenda Jiribita hoje, ela pertence aos poceiros, né? A fazenda do saudoso proprietário Mirabel Vilar, a família estava administrando, mas resolveram vender para o governo federal e aí beneficiou 22 famílias, cada um com 25 hectares de terra, tá certo? Então vou poder plantar, produzir, fazer do seu jeito, mas claro, com orientação junto às autoridades governamentais. Isso é um avanço, porque se provou-se ontem o contrário, que o MST não tem aquela coisa de dizer tomar terra de ninguém. O governo está comprando a terra, pagando a terra ao proprietário e distribuindo para as pessoas que querem trabalhar, para aquelas pessoas que não têm terra. Então, mais uma ação do governo federal em nossa região, como da doutora do Pajeú. Muito bem, Chapéu de Couro, 5 horas e 15 minutos.

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2: Muito bem, bom dia, gente amiga. Alô, olha a hora certa, confira. Agora são 5 da manhã, são 5 da manhã e 20, são 5:29, né? Arredondando 5:30 nesta manhã de, hoje é manhã de quinta-feira, tá certo? Hoje é 2 do mês de julho do ano 26, então parabéns você, aniversariante. Deixa eu mandar aqui, quer dizer que o WhatsApp da rádio não está funcionando, viu? Está desativado o WhatsApp da rádio, viu? Você não manda aqui mais mensagem hoje, porque hoje está desativado o WhatsApp da rádio. Mas eu quero agradecer a você que está na sintonia da rádio. Manda um alôzinho aí para meu amigo Geraldo. Deixa eu ver aqui. O Edgar e Josefa, na Abidão de Souza Maciel. E mandar um bom dia para o João e Socorro, também ligado com a gente. E mandar aqui um bom dia também para essa turma boa na escuta do programa aqui no Bar do Alto, Bar São José, onde quer que esteja. Obrigado, gente, pelo carinho da audiência. Alô, meu amigo Zé Vicente, já está retransmitindo o programa, obrigado. 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

Eita, segura aí, chapéu de couro, que daqui a gente vai, daqui a pouquinho vamos tocar Luiz Gonzaga pra você, aqui na Melhor do Cariri. Agora são 5h33, hora certa, oferecimento do JA, material de construção, onde você encontra tudo mais barato. 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Gente fina, bola cheia, tá ligadinho com a gente, tá apoiando sempre nosso programa. 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Serviço de utilidade pública, convite de missa de sexto aniversário em memória da alma de Railson Bezerra Vilar. Os familiares de Railson Bezerra Vilar estão convidando os parentes, amigos e o povo em geral para assistirem à missa que mandam celebrar domingo, dia 5, às 7 horas da manhã na Igreja de São José e às 9 horas na Igreja Matriz de Nossa Senhora da Conceição. A família antecipa os agradecimentos aos que comparecerem ao ato de fé e solidariedade fraterna. Noticiei o convite à missa de sexto aniversário de morte de Railson Bezerra Vilar, informou o Departamento de Utilidade Pública da Rádio Itaperuá FM. Deixa eu avisar também aqui, talvez você esteja ouvindo a rádio. Eu não sei o que foi que, de ontem para cá, eu peguei um resfriado. Eu acho que foi a chuva, né, chapéu de couro, que eu levei ontem. A gente estava fazendo reportagem ali na Fazenda Jiribita, choveu e, entendeu, parece que eu resfriei. Tô com um gogó aqui, eu fui anunciar aqui o convite à missa, igualmente um galo velho rouco. Pois bem, deixa eu dizer aqui, você está em casa me ouvindo, talvez você esteja um projeto de comprar uma casa. Mas você fica... Meu Deus, onde é que eu vou comprar? 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Beleza? Vamos embora, 5h37. 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Vamos embora com o Palu.

Muito bem, gente, amiga, alô você, bom dia, bom dia, bom dia, ouvintes da Tapero FM, 5:47 na melhor do Cariri, mais uma vez, serviço de utilidade pública, convite de missa de sétimo aniversário, pela alma de Railson Bezerra Vilar. Os familiares de Railson Bezerra Vilar estão convidando parentes, amigos e o povo em geral para assistirem à missa que mandam celebrar domingo, dia 5, às 7 horas da manhã na Igreja de São José e às 9 horas da manhã na Igreja Matriz de Nossa Senhora da Conceição. A família antecipa os agradecimentos aos que compareceram, o ato de solidariedade fraterna. Noticiei o convite à missa de sexto aniversário de morte do jovem Railson Bezerra Vilar, informou o Departamento de Utilidade Pública da sua rádio Tapero FM, a rádio do seu tempo.

0: Muito bem, gente, amiga, a você nosso bom dia, obrigado pelo carinho da audiência. Queremos lembrar você que mandou mensagem aqui pro WhatsApp da rádio, o WhatsApp está desativado, mas amanhã, se Deus quiser, tá tudo ok, viu? Muito bem, agradeço ali lá no Maranhão que tá ligado com a gente, o Antônio lá em João Pessoa, Antônio Roberto, a Zé da Gata lá no Rio de Janeiro, com certeza as pessoas que sempre mandam aqui uma mensagem pra gente através do WhatsApp, mas hoje infelizmente não deu, ok? Mas amanhã o quê? Amanhã tá tudo ok, ok? Beleza? Vamos embora, 5h52 na melhor do Cariri, mandar um bom dia pra essa turma boa, ligado com o Forró Bodó todos os dias, de segunda até as quintas-feiras, porque amanhã tem Momento Sertanejo no seu rádio, ok? Agradecer o carinho da audiência, deixa eu ver aqui, mandar aqui uma luzinha já no finalzinho pra meu amigo Bejar e sua esposa, gente fina, ali na rua Nossa Senhora da Conceição, ligado com a gente, viu? Obrigado, viu? Agradecer o carinho da audiência a você, moradores aí da José Ginuim de Queiroz, minha amiga Inácia Oraça, o Pedro Leocardo, Geralda, a gente manda um alô aí pra toda essa galerinha da Bela Vista, da rua Quintino Bocaiúva, onde quer que esteja ouvindo a rádio aqui na zona urbana, o nosso bom dia. Meu amigo Paulo de Zé Neguinho já fez o café, rapaz, daqui a pouquinho eu passo aí caminhando e tomar aquele café aí, Paulo, viu? Agradeço o carinho também ao casal Raí e Ana lá no sítio Quixaba, tá certo? Agradeço o carinho a João, a Socorro, também ali no Baixo São José. Alô, minha amiga Edgar, meu amigo Edgar com a Josefa, já mandei um alô, né? Dona Geralda, com o pai Geraldo, Dona Lindalva, eita turma boa, pessoal da Domingo Rangel, Rua Rita de Assis Melo, da Padre Inácio Cavalcante, alô Salomé, alô com a Rita, ali na Projetada, bom dia gente, amiga, o programa que está no ar é o programa no Terreiro da Fazenda.
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0: Mas sinceramente, viu, chapéu de couro, eu tô péssimo, viu, tô rouco pra danado. Eita, gente, amiga, vamos embora.
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0: Nosso amigo Pedrão sempre ligado com a gente, viu? Já fez a caminhada, tá em casa. Alô, Nego Duval, bom dia.
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0: Olha aí, já no finalzinho, mais uma vez, quero avisar você que está interessado em comprar uma casa com garagem. 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
2: Muito bem, a partir de agora entra no seu rádio o sertanejo clássico. Prazer enorme de estar com você, levando o melhor do sertanejo do passado aqui pra você. O sertanejo clássico reúne as melhores de todos os tempos. As melhores do sertanejo. Vem comigo e viaje nas grandes emoções.
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1: Que sequência top foi essa, hein, papai? Já, já tem mais, segura aí.
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1: Voltamos a apresentar o Sertanejo Classic. Vem comigo.
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0: Queria ver com a galera. Vamos ver a galera, quer ver? Pra ver se vocês estão afinadinhos, só o refrão sem a banda aqui, só vocês.
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1: Muito bem, gente. Com essas a gente encerra mais uma edição do Sertanejo Classic. Espero que você tenha gostado. Voltaremos na próxima edição.
2: É final do Jornal Interativo. Obrigado por sua audiência e até o nosso próximo encontro.

0: 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Hora certa.
1: 6 horas e 53 minutos.

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0: É isso aí, gente. Agora são 6:59. Agora em Itaperuá. A partir de agora tem 2 horas de jornalismo cidadão. Jornalismo sempre a serviço da nossa população. 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Vamos aos principais destaques de hoje.
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0: você confere aqui no Jornal Interativo de hoje. Olha só, Quality, né? Cursos em parceria aí com a Prefeitura Municipal de Itaperuá, oferece cursos de máquinas pesadas.
1: Os devem entrar em contato pelo telefone 985623656.
0: E ainda, prefeito Jorge Farias participa aí de solenidade de entrega de contratos, também de concessão aí de uso da CCUs e também da assinatura aí dos contratos de apoio ao assentamento Maribal Vilar.
1: Essa é uma conquista que fortalece a agricultura familiar e garante mais segurança.

0: começa aí com restrições para exatamente agentes públicos e também marca início de convenções.
1: O calendário prevê outras etapas importantes, como início de convocação de mesários e das equipes de apoio logísticas.
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1: Hoje é dia da independência da Bahia.
0: Hoje também é dia do bombeiro brasileiro.
1: E dia do hospital.
0: Hoje é quinta-feira, 2 de julho de 2026.
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0: gente, agora são 7 horas e 3 minutos, agora em Itaperuá, no Cariri da Paraíba. A partir de agora você tem vez, você tem voz no Jornal Interativo, né, que está no ar junto com você. Sejam bem-vindos e bem-vindas a mais um Pancadão. Foi eu mesmo, vamos aqui juntinho com você, com muita informação. E a nossa sempre eterna gratidão ao nosso bom, eterno, generoso, bondoso, amoroso Deus da Glória. Muitas vezes nós, há situações que nós achamos que estamos sem saídas. Quando Moisés levava o povo liberto do Egito, em certo ponto o povo chegou diante do Mar Vermelho e atrás deles estava Faraó. Talvez muitos naquele momento pensaram: não tem saída. Se a gente for adiante, a gente morre. Se a gente recuar, também a gente morre. Só que isso era o que eles talvez imaginavam. Não era aquilo que Deus tinha traçado. E quando Moisés clama ao Senhor, ele diz: por que você clama? Tão somente diga ao povo que marche, que vá adiante, não pare. E aí Deus faz um feito, um milagre extraordinário. E abre o mar. E Israel passa a pés enxutos, vitorioso, jubiloso, enquanto que os inimigos, eles são destruídos. Talvez você esteja assim. Você olha para um lado, não vê saída. Você olha para trás e também não vê saída. Mas eu digo, a sua saída e a sua vitória não está nas suas mãos. Ela está nas mãos do Senhor. No caminho, naquilo que Ele traçou para você seguir. E a ordem de Deus: não pare, não desista, siga em frente.
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0: Pois é, gente, agora em Itaperuá, no Cariri da Paraíba, 7 horas e 6 minutos, 7 e 6 na Paraíba, né? Você ligado e sempre bem informado. Vamos aqui, o bom dia dele.
2: Um bom dia a toda a família caririzeira, um bom dia família itaperuaense.

0: Um bom dia a todos vocês que nos acompanham através da 87,9. É a Rádio Taperoá FM, orgulho de Taperoá, orgulho da gente. E você que nos acompanha através de nossas páginas no Facebook, nosso canal no YouTube, sejam bem-vindos a este jornal, que é o pancadão de audiência da Paraíba.
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1: 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É isso aí, gente. A partir de agora, telefones liberados, né? Já para você interagir, para você participar, para você opinar, para você soltar o verbo aqui com a gente, tá certo? 988-5552-88, né? Você participando, é você interagindo aqui junto com a gente, tá bom? Então manda aí a sua mensagem de texto ou de voz. O WhatsApp aqui está liberadíssimo, 988-5552-88, né? Telefone aqui que você tem vez e voz. Então participa, deixa eu só ativar aqui o WhatsApp já para liberar aqui para você já interagir aqui junto conosco, tá bom? 988-5552-88, né? Você tem vez e você tem voz junto com a gente, tá bom? É, daqui a pouquinho eu vou liberar aqui o telefone, deixa eu só ver aqui que o pessoal aqui parece que trabalha assim no telefone, né? Meu Deus do céu, cada dia que a gente chega aqui é uma coisa, né? Então, sem WhatsApp aqui, sem telefone. Eita, é um caso sério aqui, viu? Imagine se o pessoal aqui gerenciasse a própria rádio sozinho, né? Eita, meu Deus, a gente chega aqui e já vê tudo mexido, tudo, gaveta quebrada, é tanta coisa, meu Deus do céu, é complicado, complicado, muito complicado, né? Pois é, 7 horas 9 minutos, pai.
0: Oh, meu, parece que não querem que eu fale hoje, meu Deus do céu, olha, graças a Deus, vai ficar acendeu aí. Olha, gente, existe um projeto, esse projeto aí, esse PL, sobre a misoginia. É importante entender que as pessoas, a Câmara dos Deputados, o Senado, estão dando urgência a cada coisa. Estão dando urgência a cada coisa. Porque esse assunto aqui é muito delicado. Não pode ser passado com urgência. Mas é o que eles passam com urgência. Passam com urgência o perdão às contas irregulares dos partidos, que foram tudo irregular. E aí votaram pelo perdão na comissão. Aí vem regime de urgência. Gente, é complicado. Porque desse jeito aqui, essa questão de misoginia, o homem não vai poder mais nem falar com a mulher. Fora algumas pessoas que porque são mulher e quer falar, quer dizer que qualquer coisa é agressão. Aí fica difícil. Aí vai ser difícil. Porque se o homem falar um bom dia, já vai ser complicado para ele. Então, eu não estou entendendo mais nada. Daqui a pouco, ninguém pode nem abrir a boca para falar nem bom dia. Acho que existe já em nossa justiça as leis. As leis já existem. E você, a lei de discriminação, a lei, se você discriminar, se você falar alguma besteira, já tem as leis já. Mas estão inventando cada coisa que é para censurar tudo mesmo, parece. Sei mais, não entendo mais nada do que está acontecendo com o nosso país, está uma bagunça geral, não sei. Mas a essa matéria deram urgência. Já para os pobres funcionários públicos, eu estou falando do funcionário público de baixa renda, não estou falando daqueles bilionários que comem o nosso dinheiro, não. Estou falando do funcionário público pobre. Esses que não são os docentes da educação, os auxiliares da educação, os não docentes, foi para lá para ser regime de urgência, não sendo nada, e eles disseram não. O Alcolumbre botou no bolso e disse que tem impacto, não sei de quem, impacto não sei de onde, sendo que o Fundeb já aumentou quase 300%. O Fundeb era 150 milhões, agora 300 e quase 400 milhões. Quer dizer, não tem impacto nenhum. Está sobrando dinheiro, agora não querem repassar para os seus devidos donos, para os funcionários mais carentes. A gente só vê chegando para o funcionalismo aqueles que já ganham bem demais. Está uma bagunça geral esse Congresso. E também não está servindo para muita coisa, não. Porque a gente está vendo aí, e quem decide é outra autarquia, parece. Quem decide é outro. Quem decide mais é nada. E aí fica difícil, porque você coloca os representantes do povo lá para defender o povo, mas chegam lá, a maioria deles fazem sacanagem com o povo. A gente tem que ter muito cuidado. Regime de urgência é para o pobre que está passando necessidade. Esse mesmo, dos funcionários da educação não docentes, era para ter passado já há muito tempo. São 10 anos correndo e quando chega lá para dar urgência, eles botam na gaveta e fecham de cadeado. Aí esse povo vai votar esse ano, será? Esse povo vai votar? Eu não sei, viu? É complicado e complicado demais. Estão botando no bolso as coisas do povo, botando nos cadeados, nas gavetas, e não libera de jeito nenhum. E o deles é ligeiro, libera tudo, até perdão para partido, ele libera, como aconteceu. Fundo partidário, fundo eleitoral, bilionários, com o nosso dinheiro. Para aqueles chefões dos grandes partidos viverem uma vida de rei, de imperador. São milhões na conta deles. Pegando do dinheiro público, legalmente, porque quem faz as leis são eles mesmos, e o povo não tem direito a ter um pequeno aumento. Rapaz, experimenta, dá para esses que não querem votar a favor, que não querem botar em regime de urgência, para ganhar 1.600, para ver se eles querem. Eles não querem ganhar 1.600 nem para ficar parado meia hora, sentado, ou numa rede, meia hora eles não querem. Mas já para o povo o negócio é diferente. Mas é isso, o povo não acorda, o povo não acorda de jeito nenhum, o povo vai brigar político e não acorda. O povo não acorda de jeito nenhum, aí pronto, vamos votar. Vamos arrochar, botar para quebrar, votar de novo. E aí eles botam para quebrar no povo. Vocês sabiam que nos jogos da seleção brasileira estão votando aí a bagunça de novo? Votando censura, votando só aqueles projetos contra o povo, estão votando aí direto. Aí depois com a cara mais limpa do mundo, para super oba ou sabão, aí pede o voto do povo. É engraçado demais, meu Deus. É para rir. Eu tô que não me aguento de tanto rir. Rapaz, eu vou dizer uma coisa. Mas aí está nas mãos do povo.
1: Pois é, são 7 horas e 16 minutos, agora em Itaperuá, no Cariri da Paraíba, né? Você ligado, sempre bem informado aqui conosco, vai ligando, vai participando, vai interagindo, 988-5552-88, tentando liberar aqui o WhatsApp para você já participar, para você já interagir, tá certo, aqui com a gente e participar do pancadão de audiência. Tem aqui o nosso amigo Ariano, o Ariano está participando aqui com a gente, deixa eu colocar aqui para ele trazer aqui, né, a sua participação no 988555288, né? Você ligado, sempre bem informado aqui conosco, tá certo? 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
1: 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Vamos ouvir aqui o nosso amigo Ariano.
2: Bom dia, Luciano. Bom dia, Kim.
1: Bom dia.
2: Um bom dia a toda a população da nossa querida Taperoá. Luciano Kennedy, passando para informar que a equipe já se encontra no trecho do Jundiá para fazer a detonação da rocha e, posteriormente, fazer a conexão dos tubos da adutora do Pajeú. E, se Deus permitir, em breve, a água do Rio São Francisco, através da adutora, estará chegando nas torneiras de todas as famílias taperoenses. Então, passando para informar a você, Luciano, a você, Kennedy, e a toda a população de nossa cidade, que a equipe já se encontra no trecho para concluir o serviço. Luciano e Kennedy, muito obrigado pelo espaço e tenham todos um bom dia.
1: Pois é, bom, informação aí que o nosso amigo Ariano ele traz, né? São 7:20, 7:20, vou rapidinho aqui, bloco de apoio cultural e volto já já, a gente volta já já com muito mais.
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1: No Centrão da Paraíba são 7h24. Você ouvindo o seu, nosso Jornal Interativo. Sejam bem-vindos. Você que está aí na zona rural, você que está na cidade, você que está aí conosco, nosso muito obrigado. Você também que está aí no YouTube, no Facebook, muito obrigado por vocês estarem aqui junto conosco. Você que vai no seu veículo, muito obrigado por deixar a nossa voz chegar até você aí no seu veículo, na sua residência. Você que é agricultor, que está lá fazendo, estocando um matozinho ali, mas está aí, pendura ali o celular ou o rádiozinho em um galho de uma árvore e está ouvindo aí o Jornal Interativo. Pois, testemunhos como estes, a gente já ouviu muito, graças a Deus, pois o agricultor sempre está ligado aqui também no Jornal Interativo. Isso é muito importante, isso é uma maravilha. Então, gente, como eu havia falado aqui, essa nova lei que querem aplicar aí, ninguém vai poder falar mais nada. Fica difícil desse jeito, fica complicado desse jeito, porque a mesma relatora desse projeto aí que querem colocar é a mesma que entrou em defesa aí para que não haja para que a maioridade penal não seja reduzida. Inclusive, é importante a gente frisar que essa matéria, essa sim, siga adiante. Mas aí fica complicado quando você cria castas diferentes. Quando você coloca, por exemplo, o homem, ninguém poder falar nada a respeito do homem, como é que as mulheres iriam ficar? Fica difícil. Por exemplo, se um homem chegar para uma mulher e dizer assim: olha, você não dá certo para o futebol, porque você não vem para os treinamentos, você não dá certo não para o futebol. E a mulher achar que isso é algo pesado, ela vai lá e denuncia, e a pessoa pode sofrer 5 anos de cadeia. Agora é interessante, essas coisas, eles querem dar cadeia. Agora, dar cadeia para aqueles que roubaram o INSS, ninguém dá, né? Ninguém dá. É impressionante. E a redução da maioridade penal, ninguém quer dar a redução para proteger os bandidos. É algo que não dá para entender. Esse país está uma bagunça, hein? Para arrumar essa bagunça, acho que só Jesus para arrumar essa bagunça. Está demais. Não tem a mínima condição. E são esses tipos de projetos que vão avançando, vai avançando no Congresso, que vai avançando. São esses tipos que vão avançando também lá para determinados ministros e eles aprovam. São projetos que não dá para entender, não dá nem para... Não dá, gente. Nem para pensar um projeto desse. Quando você quer criar castas diferentes, quando você quer dividir o povo, aí fica difícil, aí fica incontrolável. Nós já temos no nosso Código Penal leis que protegem não só as mulheres, mas os homens, as crianças, os adolescentes, os idosos. Leis a gente já tem demais, lei. O que precisa é aplicar a lei, o que precisa é fiscalizar, os órgãos fiscalizadores agirem, trabalharem. É o que está faltando. É o que está faltando. Porque você botar alguém para passar 5 anos em uma cadeia só porque diz que uma pessoa não serve para o futebol, rapaz, eu vou dizer, pois pronto. Agora, os crimes que aconteceram, ninguém foi punido e esse ninguém fala nada. É um silêncio danado. Todo mundo envolvido, com poucas exceções, um ou dois. Aí todo mundo fica caladinho, ninguém quer resolver, ninguém quer aplicar lei nenhuma, ninguém quer chamar. E ainda protegem com habeas corpus. Meio de habeas corpus, protegendo. Essa lei aí que querem aplicar é para aumentar o ódio. É a lei do ódio. Isso aí é lei para fazer com que homens e mulheres estejam brigando, se matando. Que qual é a pessoa que quer ir para a cadeia porque diz que outra não serve para o futebol? Quer ir. Aí vai aumentar a dissensão, a briga, a confusão. Isso é uma lei estúpida, na realidade. Nós já temos um Código Penal. O que falta é aplicar, e corretamente. E não só contra os pobres, que é o que a gente vê. Eu vou fazer aqui uma observação e você, amigo ouvinte, me diga se eu tiver errado. Mas procure nas cadeias aqui, procure aqui na Paraíba, nos presídios na Paraíba, procura, se você achar 50% daquela população do presídio, se você achar 20% daquela população de rico lá dentro, preso, eu deixo de ser radialista. Se você encontrar 20% só da população carcerária, 20, elas que for rica, porque eu vou dizer uma coisa, cadeia no Brasil parece que só foi feito para pobre mesmo. É para o pobre se ferrar de todo jeito. Quando se ferra vivo, se ferra depois que morre, é um negócio danado. Mas pelo amor de Deus, não prendem rico não, rapaz. É um negócio complicado. Não prendem rico de jeito nenhum. É só pobre. É só o pobre. Ainda estão segurando aí um rapaz que está por aí, com um nome de vocário. Segurando numa, não sei como, mas é tudo naquela maciota. Tem direito a tudo. Já o pobre não tem direito a nada. Eles têm direito a tudo. E só tá lá porque explodiu mesmo no mundo inteiro. Todo mundo tá sabendo o que ele fez. E a organização criminosa que está em todas as instituições do país. Aí pronto. Por isso que ainda tá por lá. E assistindo TV, tá lá querendo assistir a Copa do Mundo. Aí foi proibido lá. Na federal, botaram ele em outro presídio e lá tem. Aí botaram a TV pra ele. TV, pipoca, refrigerante, que é pra ele assistir o jogo de futebol, a Copa do Mundo. Tá de sacanagem. Tem gente que não tem condições de comprar uma televisão nova. O cara tá lá. Televisão novinha, zero. É sacanagem pro nosso pai. Rapaz, é o pai da sacanagem, mano. Tem que aguentar mais, não. Não tem mais. Jesus, venha logo, Senhor Jesus. Venha logo, que o negócio está demais aqui. A corrupção comandando. É o egoísmo. É a ganância. É a violência. É a intriga. É o ódio. Meu Deus do céu. Só Jesus mesmo para dar um jeito nessa terra e nesse país. Só ele vai dar. E eu só espero é que ele faça igualzinho lá em Jerusalém. Venha logo, mas não venha só com um cordelzinho na mão. Venha logo com um chicote, com a chibata. Pra meter nas costas, principalmente de corrupto, que tira o pão da mesa do pobre. Aqueles que se livrar das cadeias, que são milionários aí com o nosso dinheiro. Tudo em que levar lapada segura. Eu tô esperando. Vamos esperar. Só Jesus é que vai dar jeito nisso aí. Nesse país aqui. E no mundo inteiro. Só ele. Não tem outro que dê jeito, não. É isso que nós estamos vendo. O Congresso, em vez de votar as coisas que interessam ao povo, que botou eles lá, não quer nem saber. Fica votando umas coisas. E contra o povo. Muitas das coisas só contra o povo. A favor, nada. O salário mínimo mesmo é uma piada lá fora. A gente sabe que tem dinheiro, paga, só agora pagamos quase 3 trilhões de reais, só no meio do ano, de imposto, e diz que não tem dinheiro. É engraçado. Mas daqui a pouco aparece um escândalo, eita, olha, foram bilhões para ali, bilhões para cá, bilhões para lá, só o fundo partidário e fundo eleitoral, que é com dinheiro público, legalizaram passar a mão. Meio mundo de dinheiro, bilhões e bilhões e bilhões, aí diz que não tem dinheiro, tem. E os nossos ouvintes não são bestas, não. São inteligentes, e sabem que tem. O salário mínimo só tem esse valor porque eles querem. Agora, isso não adianta mudar presidente, tirar presidente, botar... Não, é o sistema mesmo, no Brasil é assim. É um sistemão. Aí tem uns cabeças, que eu não vou dizer o nome, não. Aí, pronto. Mas tem um sistemão aí, que é para ficar desse jeito mesmo. Manter o povo na pobreza, dependente. Só serve para votar, a gente só serve para votar. É só para isso mesmo, né, a gente serve. São 7h35 no Centrão da Paraíba. E você acompanhando aqui o seu nosso jornal interativo. Fique ligado, viu? Fique ligado aqui do seu no nosso jornal interativo para você ficar bem informado. Nós temos aqui algumas notícias, gente. É como eu disse, a violência está em todo canto, o negócio está complicado, só Jesus que vai dar jeito. Guarda Civil Municipal recupera aí motocicleta roubada e prende dois suspeitos em Soledade. A Guarda Civil Municipal de Soledade recuperou aí uma motocicleta com registro de furto. A ação ocorreu após a abordagem de uma motocicleta ocupada aí por dois homens. E durante a consulta ao sistema de segurança, os agentes constataram aí que o veículo possuía aí restrição por furto, né? Então, eita, o negócio é pesado. A delegacia da mulher cumpre aí mandado de prisão preventiva contra o investigado por violência doméstica em Juazeirinho. A Polícia Civil da Paraíba, por meio aí da Delegacia Especializada de Atendimento à Mulher de Juazeirinho, cumpriu nessa terça-feira um mandado de prisão preventiva em desfavor de um homem investigado pela prática dos crimes de descumprimento de medida protetiva, de urgência e ameaça, no contexto de violência doméstica e familiar contra a mulher. De acordo com as investigações conduzidas aí pela equipe, o investigado já havia sido indiciado recentemente pela suposta prática de diversos crimes, entre eles invasão de dispositivo informático, lesão corporal, ameaça e divulgação de cena explícita, todos relacionados em tese a um contexto de violência doméstica e familiar contra a mulher. O negócio está feio, hein? Agora, o interessante é que ninguém fica sabendo. Olha só, você sabia que tem? Olha só, por meio da Delegacia Especializada de Atendimento à Mulher de Juazeirinho. Quem é que sabia que tinha aqui Delegacia da Mulher em Juazeirinho? Eita, os negócios são bem divulgados, não é, dos governos? Tem que divulgar, tem que dizer, tem que espalhar. Pelo amor de Deus, será possível eu ter que trabalhar na comunicação desse povo? Né? Meu Deus do céu. Olha, o governador sancionou a lei que cria o Dia do Quadrilheiro Junino na Paraíba. O governador Lucas Ribeiro sancionou a lei número 14.585, que instituiu o Dia do Quadrilheiro Junino na Paraíba. A norma foi publicada na edição desta quarta-feira no Diário Oficial. A nova data será celebrada anualmente no dia 27 de junho e passa a integrar o calendário oficial de eventos do Estado. Considera-se quadrilheiro junino, para efeitos desta lei, o profissional que utiliza meio de expressão artística cantada, dançada ou falada, transmitido por tradição popular nas festas juninas. Destaca o texto. De acordo com a lei, de autoria do deputado Galego Souza, o objetivo da criação da data é valorizar e fortalecer o patrimônio imaterial, as expressões culturais e os profissionais responsáveis aí pela disseminação dos festivais de quadrilha junina. Agora aqui sim, a gente concorda. Porque aqui sim é tradição, tradição que não ofende a ninguém. As bombas, aquelas bombas estampidas, uns fogos de artifício com estampido, já tem a lei que proíbe. O povo continua, mas tem a lei. Isso pode ser qualquer um, pode ser religioso, pode ser de festa, pode ser de futebol, pode ser do que for. É lei. Está até na Bíblia que a gente tem que obedecer às leis, às autoridades. Se a lei, é claro, e se a autoridade não estiver contra a palavra de Deus. Porque se estiver contra, aí não pode. Quem é que vai contra Deus? Ela tem que ficar a favor de Deus e contra todos os outros. Mas aí é isso. Olha aí a tradição. As quadrilhas, que está até se acabando aqui. A gente viu a luta aqui das quadrilhas de rua, aqui em Itaperuá e em todas as outras cidades, em todo o Brasil. As quadrilhas de rua se acabando. É uma luta danada para manter uma ou duas. E a gente espera que isso mude aí no próximo ano, que vamos dar um incentivo maior aí às quadrilhas de rua, vamos dar uma alavancada aí. E você, cidadão, também, né? Você, cidadão, vamos botar aí essa tradição, sim, essa é bela, é maravilhosa, a dança, a música. É aquela coisa toda boa, a festa junina. Então isso é que é festa junina. Se festa junina sem quadrilha, nunca vi. Tem que ter as quadrilhas. E principalmente as quadrilhas de rua, que são tradicionais, que é o próprio povo quem faz. Então você na sua rua, quem sabe, no próximo ano, você se organiza para fazer. Então, teve aí até uma bem bonita, uma bem bacana. Foi na João Pinto Barbosa. Muito bonita a quadrilha, tanto das mulheres quanto dos homens, foi muito bonito. A apresentação muito bonita mesmo. E a gente espera que aqui com esse incentivo, com essas declarações, as pessoas também se inspirem para fazer aí, as pessoas das ruas fazer a sua quadrilha junina. Fica bem bacana, bem bonito. É bom participar da quadrilha, é uma coisa assim bem legal mesmo. Eu já participei de muitas. Hoje em dia, estou meio com espinhaço cansado, acho que não dá mais não. Mas tem muita gente que dá certo. Para dançar, decora tudo direitinho. Né? Primeiro eu decorava, tinha uma memória muito boa mesmo. Agora parece que até a memória foi embora. Acho que até o juiz foi embora, está indo embora é tudo. Dinheiro foi embora no meu bolso. Procurei aqui para ter mais não. São 7h41, Centrão da Paraíba. Nosso abraço aí, vamos ver aqui. A galera lá do nosso WhatsApp, vamos deixar aqui 10 minutos, só a galera do WhatsApp. Só o nosso povo aqui falando, vamos lá, 10 minutos.
2: Bom dia, Luciano Silva, bom dia, meu amigo Kent Sampaio. Você está bem? Saúde para vocês, família. Que Deus abençoe vocês, Luciano Silva, nessa área que é o coração de Itaperuá. Bom dia para todos os itaperuaenses, o bom Itaperuá. Não esqueçam aí meu amigo Lula, trocador, Dona Maria Pereira, parte do Jornal Interativo. Um bom dia para todos os agricultores, que Deus abençoe a todos. Saúde e paz, tá bom? Meu abraço para todos. Ô Ken Sampaio, tu tá falando aí a verdade, mas será que a maioria escuta essas palavras, né? Você está falando é certíssimo, hein? Tá presidente, sabe, presidente, nada melhora. Só quero o voto do povo e ganhar o seu dinheiro e deixar as coisas para lá, né? Salário mínimo lá embaixo, o trabalhador passando necessidade, né? E porque sabe, precisa de remédio, precisa de todas as coisas, não é só de feijão e farinha e rapadura, não. Muitas coisas, né? Mas não pode comprar. É isso aí, Ken, você falou aí, você está certíssimo. Meu abraço, que Deus abençoe e continue muito, muito, muitos anos aí nessa área de Itaperuá. Tchau, Ken, Luciano, e até amanhã, se Deus permitir. Meu abraço.
1: Grande abraço, seu Abidias, aquele abraço pro senhor aí, viu? Muito bem, está sempre aqui com a gente. O nosso muito obrigado. Também. Mandou aqui já, olha, aquela foto maravilhosa ali do Jornal Interativo, lá no telão, lá na sua Smart TV. Aqui, olha, muito bem. Isto. Certo. Dona Francisca Vilar, tá tomando café e eu vi assistindo, viu, gente? Dona Francisca Vilar, lá na rua dela, na rua Prefeito José Vilar, da família dela, a rua todinha. Ela mandou aqui, bom dia, meus amigos jornalistas, nota mil, Deus abençoe vocês sempre, livre de todos os males, e eu digo amém, tá precisando mesmo. Que o que tem chegado de cão perto da gente é mesmo, mas nós vamos, com as orações de vocês e da gente aqui, nós vamos expulsar esses capetas. Muito bem, gente, vamos aqui, vamos ter mais gente, né? Tem mais aqui, mais gente aqui conosco. Muito bem, deixa eu ver aqui quem é que tá com a gente. A nossa grande amiga Idalina Silva, né? Ela tá sempre aqui com a gente todas as manhãs. Nosso grande abraço para ela, para Tônia, para Zefa. Tem mais alguém aí, Idalina? Para te mandar um alô? Então pode falar, fica à vontade.
3: Bom dia, meus jornalistas queridos. Aquele abraço, que Deus ilumine o dia de vocês.
1: Amém, eu digo amém. Ô, coisa boa, viu, rapaz? Quando alguém deseja essas coisas pra gente, é bom demais. Eu fico muito contente. Sabe que tem mais gente aqui? Tem. Vamos ver aqui, tem mais gente aqui, deixa eu ver se alguém mandou alguma coisa, vamos ver se essa aqui é de hoje, é de hoje.
4: Bom dia, primo, muito bom estar curtindo o seu programa aqui direto da academia. Nada melhor do que amanhecer o dia praticando um esporte e ouvindo o seu programa. E mandando um abração para Cid Vitinho lá em Itaperuá, para Mestre da Gata lá em Anchieta, no Rio de Janeiro. E também para Lia, na cidade de Bacabal, no Maranhão. Um abração, meu primo.
1: Grande abraço, meu primo. Eita, coisa maravilhosa. Um grande abraço, viu? Continua com a gente aí, todas as manhãs mesmo, dando essa força aí pra gente, aqui no Jornal Interativo. Tem mais alguém aqui com a gente? Vamos ver. Essa é a nossa amiga Arlindo, quem é? Tá aqui a foto de um casal, né? Vamos lá, vamos ouvir.
5: Bom dia, meu amigo Anselmo Vieira, bom dia a todos.
1: Eita, não, meu filho, Anselmo já passou, Anselmo. Mas Anselmo, você não botou aqui o povo pra falar, não, foi Anselmo? Meu Deus do céu, parece que Anselmo tá cochilando, viu? Eita, meu Deus, deixa eu ver quem é que tá aqui. Bom dia a todos dessa grande rádio, grande audiência, nosso amigo Chicão. Está ligado lá em Areal, viu, gente? Lá em Areal está nosso amigo Chicão. Aquele abraço, viu, Chicão? Muito obrigado por estar conosco aí, nos acompanhando. O prazer é todo nosso, né? O prazer é todo nosso. Aquele abraço aí para vocês, todos vocês que já participaram aqui.
6: Aquele abraço.
1: Para vocês eu tenho que aplaudir vocês. Nossos ouvintes, aquele abraço, aplausos para vocês, nosso muito obrigado mesmo. E você continua falando, continua mandando a sua mensagem de texto, continua mandando o seu áudio para o 988555288. Vai lá, ouvinte. Vai lá, ouvinte. Manda aí, manda. Manda o seu áudio, manda a sua mensagem para o WhatsApp da Rádio Itaperuá FM. Estou esperando aqui, ó. Estou aguardando aqui. Ainda tem aqui mensagem, sabe de quem? Do povo para o nosso amigo Anselmo Vieira, que ele não olhou aqui. Meu filho, vamos abrir aqui o WhatsApp, botar o povo para falar, a mensagem do povo. Aqui no Jornal Interativo a gente bota do primeiro ao último. Só não bota aqui se não tiver a cara da pessoa lá no perfil. Mas se tiver o rosto da pessoa, se tiver a foto da pessoa, a gente vai colocar isso aqui com certeza, viu? Aqui com certeza. Vocês estão ouvindo o Jornal Interativo com Luciano Silva e Kennedy Sampaio.
6: Luciano Silva. Kennedy Sampaio.
1: O nosso muito obrigado a você que está com a gente, viu, gente? Tem hora que a gente perde a calma, viu?
6: Calma, calma, não se preocupe, tenha calma.
1: Mas eu sou mais Brasil.
7: Brasil!
1: Eu sou mais Brasil. O Brasil tá aí com um caminho meio complicado, hein? Com a Noruega, o Haaland, o cometa Haaland, né? Vai jogar aí contra o Brasil. E a gente espera aí que o Brasil, rapaz... Que pedreira, hein? Uma pedreira, os caras são bons, mas eu sou mais Brasil, Tenho certeza que o Brasil vai passar aí de fase. Pelo menos é a minha torcida para isso. Minha torcida é para esse Brasil passe. Porque, rapaz, é tanta coisa, né? Agora eu espero que peça a galera aí, né? Que está no Congresso, não aproveite os Jogos do Brasil para estar falando, fazendo besteira como fizeram a semana passada, não. Viu? Vamos parar de fazer merda contra o povo, vamos ver. Vamos parar de fazer isso, vamos trabalhar pro povo, rapaz. É tão bonito quando vocês trabalham pelo povo. Uma lei que beneficia o povo, passa 10 anos aí e não sai. Aí quando é uma lei que prejudica o povo, 5 segundos passou, ou uma lei para beneficiar vocês, 5 segundos passa. Teve aumento aí que não demorou 5 segundos, passou até no Jornal Nacional. Um aumento para vocês aí. É sacanagem, hein? É de brincadeira. Aí, o povo é uma luta, é um amassado, é dizendo que não tem. Sabe aquele pessoal pão duro? Aquele povo que parece ter um escorpião no bolso, acaba não vendo um real dessa pessoa, nem que dê a molinga, pronto. É o Congresso brasileiro, que é para representar o povo, que é para estar lá e dizer não. Para o povo tem, mas não. Espera que mudem essa postura. O povo quer postura, o povo quer ação, o povo quer ganhos reais, o povo quer benefício. Vamos ver se agiliza. Aí vai cair um negócio lá. Ei, rapaz, olha, é pro povo aí. Aumenta a aposentadoriazinha do povo. Ah, o impacto, não sei aonde, o impacto. Caramba, é um meteoro, é um cometa para dar impacto, é? É o quê? Ficam de sacanagem. Esse negócio é impacto, impacto, caramba. Impacto é a corrupção no nosso país. É um impacto grande. Agora isso aí é um tsunami, é terremoto. E passa bem facinho, porque vocês não investigam nada aí. E nem é deixar também, porque tem uma outra instituição que não deixa vocês investigar também. Aí pronto. Aí se acaba o resto. Vamos ver se muda essas coisas, né? Olha, gente. 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São 7h52. A gente vai aqui a mais um apoio cultural, gente. Deixa eu ver aqui. Ai, meu Deus, vamos ver. Muito bem, muito bem, muito bem. Eita, Luciano. Qual é o playlist, Luciano? Saiu sem dizer qual era deles aqui. Vamos botar aqui, esse aqui que tem aqui. Vamos botar o que tiver aqui, meu filho. Vamos embora.
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1: No Centrão da Paraíba, são 7h57. Muito bem, vai participando, viu, gente? Vai mandando aí o seu alô, vai mandando aí o que está acontecendo na sua rua, no seu bairro, o que está acontecendo aí na sua comunidade. Você pode mandar aqui para o nosso WhatsApp, tá, gente? Agora manda com a foto do perfil, tá, gente? Manda a foto bem direitinho, bem bonitinho, viu? E certo, viu? Faz aquele penteadinho, passa o perfumezinho, tira a foto, bota no perfil, fica bem bacana mesmo, fica até cheiroso. Dá pra ver, sentir até o cheiro da foto aqui. Agora tem que botar aí, porque senão aí fica difícil pra gente botar aqui, porque sem foto no perfil, não tem, fica sem identidade o perfil, fica sem identidade. Aí eu que sou fake, sou a molesta, tô aqui aparecendo na tela, porque você que é bonito não aparece. Não, aí não dá certo não, a gente só bota aqui se tiver foto no perfil. Eu me vi botar aqui de novo, eu botei uma vez aí, botei uma vez aqui, aí foi uma pessoa só falar besteira e ninguém sabia quem era, nem cortei logo, porque não tem jeito, tem que ter a identidade, né? Tem que ter a identidade, porque senão fica difícil, viu? Fica difícil. Então, quem é que está aqui conosco? Quem é que já está aqui conosco? Vamos ouvir? Vamos lá.
2: Que Deus abençoe vocês nessa caminhada longa de jornalismo. E fica com Deus, tudo de bom. Que Jesus abençoe você e toda a sua família. Socorro da Abidon.
1: Nossa amiga Socorro, lá na Abidon de Souza Maciel. Nosso muito obrigado, viu, dona Socorro? Toda a sua família, aquele abraço para todos vocês que nos acompanham. Muito obrigado mesmo. Não é fácil não, viu? Não é fácil não. Jornalismo não é fácil, radialismo não é fácil. Acho que nada é fácil nesse mundo. Mas trabalhar no rádio ou na televisão, esse aqui é difícil demais, é complicado demais. Eu estou já deixando aqui o jornal para apresentar um programa de música. Não sei não, forró, programa romântico, sei não, para vocês dançar. Eu estou já fazendo isso. Que programa jornalístico, pelo amor de Deus. Dá dor de cabeça, estou ficando até vermelho, parece que o pimentão maduro. Eita, mas isso é sono, que eu não dormi, trabalhando, né? Trabalhando de dia e de noite para a gente ir sobrevivendo. Já estão chegando aqui algumas autoridades, eita menino, daqui a pouco a gente vai conversar com eles, mas daqui a pouquinho, para falar o que vem acontecendo em Itaperuá, o que está acontecendo, quais as novidades. Daqui a pouco a gente vai saber essas novidades com os nossos entrevistados, já estão chegando. Teve um dos nossos entrevistados, foi flagrado comendo uma panela de macaxeira com carne de sol e não chamou nós. Pelo amor de Deus. Chegou agora, não vou dizer o nome dele não, porque senão o pessoal está dizendo por aí. Mas foi flagrado, tiraram até a foto. Não sei se eu boto aí no YouTube, vou botar não, porque não. Intimidade, essas coisas, deixa particular, não deixar para lá, no privado. Olha, gente, é muito importante você ficar aqui ligado no Jornal Interativo, porque aqui você fica bem informado, você fica bem informado. Daqui a pouquinho vai ligar para a gente aqui o deputado Gervásio Maia, a pré-candidata Maria Porto, daqui a pouco vai ligar aqui também para participar do Jornal Interativo, para trazer as novidades para Itaperuá. O que está acontecendo? Talvez você não esteja sabendo o que está acontecendo, quais as novidades, quais os benefícios que estão chegando aqui para Itaperuá. E você vai saber daqui a pouquinho, tá certo? Daqui a pouquinho, vai aguardando aí. Chama umas duas pessoas ou três aí, seus vizinhos. Olha, daqui a pouco o deputado vai falar e tem umas novidades aí para trazer, tá certo? Ele disse, aqui tá, foi gravado aqui, ele disse que ia lutar para quê? O Hospital Itaperuá e ficar semelhante aos serviços que tem lá na cidade dele, viu?

São 8:02 no Centrão da Paraíba. Atenção, o pessoal também está reclamando muito. Eu já recebi aqui no WhatsApp várias mensagens aqui de novo, até no meu aqui estão mandando. A questão de pessoas tomando banho lá no açude. Gente, tenha cuidado. Ia morrendo até uma criança semana. Foi essa semana já, não foi? Foi. Ia morrendo até uma criança lá. Vamos ter cuidado. Vocês pais aí, cuidado com as crianças. Você não sabe nem onde sua criança anda, depois disso tem responsabilidade. Tenha cuidado. Onde é que está seu filho? Onde é que está ele? Aí quando vai olhar, está lá no açude tomando banho. Aí cuidado, aí vinha uma notícia ruim aí para você. Teve uma criança que ia morrendo essa semana. Pelo menos o povo quem disse, o povo não mente não. Quando o povo está dizendo é porque é mesmo, aconteceu. E lá tinham várias crianças e adultos também. Adulto tomando banho, mas ali não é para tomar banho não, meu filho. O açude não está transbordando não, pelo contrário, o açude está secando, nosso inverno acabou. Então não faça isso não, não arrisque sua vida não. E também não vá lá mexer na água, que isso é para o povo beber. Essa água aí é, vai para a estação de tratamento. A melhor estação de tratamento da Paraíba é aqui em Itaperuá. Você vai lá na estação de tratamento, a água vai para lá, para chegar nas torneiras, aí muita gente bebe. Não é muita gente bota ali para cozinhar o feijão, para cozinhar o arroz, para cozinhar a carne de porco. Aí a pessoa fica tomando banho nessa água, rapaz. Faça isso não. É igual na Quixaba. Tem um açudezinho, o pessoal pega água lá, a galera tomando banho. Dando uma de praia, botando lá, bebendo, tomando, botando aquele som, joga uma coisa lá, lata pra cá, lata pra lá. Não é pra fazer isso. Olha, gente, os mananciais que existem nas comunidades rurais é pro povo levar para casa, os afazeres do povo para beber água. E do mesmo jeito é o nosso açude aqui. O nosso açude também é para o povo beber, é para o povo cozinhar, não é para tomar banho. Tem que ajeitar aí, compra uma caixa. Você que está aí tomando banho na Quixaba ou tomando banho no açude aqui, você compra uma caixa, aquelas caixas grandes, de 5 mil litros. Cava um buraco assim no terreno, no quintal, no muro, arrudeia de cimento e brita, forra bem direitinho, aí depois você joga água dentro da sua casa mesmo, dentro, enche, tá uma piscina pronta. Se gastar menos água, compra uma de 1.000 litros. Pronto. Mas ficar tomando banho no açude, isso é um risco que você está correndo também, porque você sabe que lá no açude não é tratado. É quando vem para a estação de tratamento, aí sim, mas lá não. Lá você pode pegar até um problema. E como eu disse, o povo falou aqui que tem essa questão. O menino ia morrendo lá, meu Deus do céu. Ia morrendo o menino. E aí depois o pai e a mãe, meu Deus do céu, cadê meu filho? Morreu. Ah, meu Deus, chega aquela notícia ruim. Mas tem que ter controle com a criançada. Tem que ter controle, pelo amor de Deus. Tem que ter controle, porque senão a má notícia chega. Vamos ter cuidado com isso aí. A gente mandou aqui pra gente, esse amigo Damião Lima. Eita, Damião! Damião Lima, tô com vontade de apresentar seu programa, viu, Damião? Programazinho de brega. Olha, mandou aqui, viu, gente? Olha, na Santa Aldeia, sexta-feira, isso, 3 de julho. 8:00 PM. Tem quem? Tem Bazinho Nóbrega, né? Bazinho Nóbrega. DJ Bal. Eita, DJ Bal. Aquele abraço, galego. Grande abraço aí pro DJ Bal, viu? O nosso amigo Bazinho Nóbrega, que é um dos melhores artistas que a gente tem aqui na região, viu, gente? É nosso, é o Bazinho Nóbrega. Ele canta muito bem. Meu amigo, eu pensei que eu tava ouvindo uma música dele um dia desse. Eu pensei que era aquele rapaz, como é o nome dele, que tem a barba bem bonita, Gustavo Lima, é? Mas que é? Eu pensei que era ele. O cara tem um vozeirão bonito. E o nosso amigo DJ Bal ali também, né? Um grande abraço aí pro DJ Bal. É, será amanhã, não é, DJ?

0: amanhã às 8 horas da noite lá na Santa Aldeia. Vai ter um festão aí com Basinho Nobre, DJ Bal, eita menino, na companhia toda, meio mundo de gente. Um grande abraço aí pra você, DJ Bal. A gente falou aqui, viu? Tá bom? Quem é que tá conosco? Tem mais alguém aí? É a dona Lindalva Queiroz. Aquele abraço, vamos ouvir.
1: Aquelas caixas do
2: bom dia, Kennedy. Luciano, já tô vendo que tá ausente. Você tá falando muito bem, muito certo. É o que é pra dizer certo. Eu quero comunicar a vocês aí, a você, a Luciano, que aqui passando duas casas da minha casa aqui do lado de baixo, tem um esgoto. O esgoto é cano de água, estourado. Todo mundo, se você passar aqui, você vê, na terceira casa, do lado de baixo da minha casa. Porque aqui depois do canal, porque aquelas palavras achei muito lindo que você disse, que até o dia saiu do moço, não só é o seu não, meu filho, é de todo mundo. O dinheiro saiu, correu do bolso da gente, tá correndo tudo. Tem que se pegar com Deus e a Virgem Maria. Jesus, em primeiro lugar, Jesus no coração. Ok? Você tá falando a verdade. E você trabalha muito bem, viu, querido? Parabéns. Diga a Luciano, se ele tiver com dor de barriga, o remédio é casca de jabuticaba. Faz o chá, corta na hora, mas não pode cortar com infecção não, tem que deixar sair tudo. Quando já não tiver mais nada, aí toma o chá, corta, olha, corta de primeira. Eu nunca vi um chá daqui. Eu compro jabuticaba na época e guardo as cascas com maior cuidado, de como solda no meio dentro de casa. Chá corta, olha, corta de primeira, aba. Faz o chá. Você tá falando a verdade. E você trabalha muito bem, viu, querido? Parabéns. Liga a Luciano, se ele tiver com dor de barriga, o remédio é casca de jabuticaba. Faz o chá, corta na hora, mas não pode cortar com infecção não, tem que deixar sair tudo. Quando já não tiver mais nada, aí toma o chá, corta, olha, corta de primeira. Eu nunca vi um chá daqui. Eu compro jabuticaba na época.
0: Olha o remédio aí, Luciano, olha o remédio aí, viu? Eu tô brincando, viu, Daniel? Não tá com dor de barriga, não. Foi fazer uns exames ali. Aí teve que tirar o sangue, né? Ficou meio tonto, aquela coisa toda. Aí agora tá com um prato de cuscuz daquele em casa. Ô, caba privilegiado. É assim mesmo. Vamos continuar a luta aqui. São 8 horas e 10 minutos. O deputado já vai ligar, meu amigo. Ah, então vamos ouvir logo a galera que está aqui com a gente, viu? Nosso amigo Júnior de Preto, ex-prefeito Júnior de Preto, está aqui com a gente. Os vereadores, né? Antônio Vicente, eita, gente da gente. Quem é que tem mais aí, meu filho? Pelo amor de Deus. Peraí, tem muita gente aqui ainda no WhatsApp, pelo amor de Deus. Não, mas vamos começar aí. Vamos lá, vamos começar com o Júnior, né? Vamos lá, Júnior. Seja bem-vindo.
3: Bom dia, Kempo, bom dia, bom dia a todos os ouvintes que nos escutam aqui na Taperoá FM, na cidade, na zona rural, através das mídias sociais, Kempo. Nosso inicial e cordial bom dia.
0: Seja bem-vindo, Júnior, também, toda a equipe, né? Salatiel também veio, né? Nosso amigo Toninho. Eita, tem uma coisa, tá usando um gelzinho daquele danado. Bom, chega a estar brilhando. Então sejam bem-vindos. É o seu, sua mensagem inicial, nosso amigo Antônio Vicente. Seja bem-vindo.
4: Júnior, ex-prefeito Júnior de Preto, Salatiel, Toninho. Bom dia a todos os ouvintes, né? Da Rádio Taperoá. E dizer que estamos aqui para reiniciar, né?
0: Seja bem-vindo, Saladiel.
5: Bom dia, Kendo. Bom dia, colega Júnior,
6: os amigos que estão chegando, os ouvintes da Taperoá FM.
1: E dizer que é um prazer sempre estar aqui, Kennedy, e estou à disposição de todos vocês.
0: É isso aí, Júnior. Quais são as novidades? Tem alguma novidade para trazer aqui para o nosso público? O que está acontecendo aí que a gente não está sabendo? Pode trazer para a gente aí, para toda a população.
3: Kennedy, inicialmente, a gente agradece mais uma vez aqui o espaço no Jornal Interativo e dizer que a gente está aqui, está boa parte do grupo, né? Não estão todos, logicamente, mas uma boa parte está aqui conosco. E a gente vai ter a participação do deputado Gervásio, da nossa pré-candidata deputada estadual Maria Porto, exatamente para mais uma vez prestar conta, né, das suas ações que vem desenvolvendo ao longo desses anos, mas também assumir os compromissos futuros que é preciso que assumir contra a Peruá. O que a gente tem de novidade, nós relatamos aqui essa semana, e vocês bem falaram também, da finalização, graças a Deus, né, e o deputado vai falar também sobre isso, da licitação da UTI, né, aliás, da licitação dos 10 leitos de UTI e da construção da sala, tá ok? Então, assim, a grande importância para Taperoá desse leito de UTI, a gente já está cansado de falar e, ao mesmo tempo, não é motivo de alegria, né? Pela primeira vez a gente vai ter implantado 10 leitos de UTI. A gente sabe da luta, do sofrimento dos moradores, daqueles que precisam, né? A gente pede a Deus nunca precisar, mas todos nós estamos sujeitos, qualquer um de nós, a qualquer hora, a qualquer momento, né? E graças a Deus, esse pensamento do deputado Gervásio em investir no Hospital do Taperoá, ele tem sido frutífero, né? Tá lá o tomógrafo já funcionando com mais, quase 6 mil exames, né? Isso até, salvo engano, quase 6 mil exames já realizados, não só Taperoá, né? Abrange toda uma região, né? Várias cidades aqui da Paraíba, e os leitos de UTI, graças a Deus, quando chegar essa obra iniciar, porque agora finalizou a licitação.
0: Uhum.
3: A parte burocrática e burrocrática, como eu gosto de falar, essa porque tem esse atraso. O
0: protocolo todo já foi resolvido.
3: Fase de contrato, homologação e ordem de serviço por parte do governador Lucas Ribeiro. É o que precisa agora, só isso.
0: E vai haver a construção também do ambiente.
3: E lá, na verdade, a gente fala 10 leitos de UTI, mas vai ser um novo espaço ali em cima da garagem, como vai bater uma laje, vai ser feita uma grande sala, onde vai ficar lá, vai ser instalado lá os 10 leitos de UTI, né? Isso é um sonho, Luciano Kennedy, de Taperoá, de toda a região, você sabe. Por tantas vezes aqui já foi falado de pessoas que precisaram da UTI, casos que esperavam vir uma UTI móvel lá de Monteiro, que a gente presenciou isso, né, Salatel? Isso é muito importante para Taperoá. Então eu fico muito feliz quando eu estava nessa angústia, nessa agonia, por dizer assim, toda semana mudava a empresa, mas faz parte. Infelizmente faz parte, mas que bom.
0: Dinheiro na conta. Crivo,
3: né? Exatamente. E o Estado com essa questão de licitação
0: é rigoroso.
3: Tá certo. Tá correto. Porque a lei pede. Então, se a lei perente, não pode fazer de burro, de qualquer jeito. Tem que obedecer. Então, quer dizer, é isso aí. E o deputado vai, daqui a pouco, participar com Maria e vai, com certeza, assumir os compromissos que na verdade, ele assumiu há 4 anos atrás, ou quase 5 anos, né? Porque ele chegou, a gente está em 26, tô me dizendo, foi em 21, né? Que o deputado começou a conversar conosco, em 22 já as eleições. Mas os 5 anos que o deputado Gervásio esteve em Taperoá, se a gente for colocar assim em miúdos, é um deputado que colocou quase 9 milhões de reais em emendas para Taperoá. Dentro dos equipamentos que já foram liberados para o hospital, a UTI do hospital, não só a UTI, os leitos de UTI, mas a UTI, a ambulância que ele conseguiu através do governo do estado, com os tratores, com implementos, tantas coisas, só falando só questão de recursos específicos, mas outras lutas que o deputado vai falar também, vai relembrar, na verdade, né, com fatos que passaram. Mas, acima de tudo, essa nossa vinda aqui é para prestar contas, Kennedy, e também dizer que existe um compromisso futuro, não só num período de eleição, mas um compromisso desse grupo de buscar melhorias para Taperoá. Sendo oposição, sendo uma parte da oposição, que é a oposição, ela tem 2 rumos em termos estadual e federal, normal, não tem problema, mas é um rumo só para governador, todos apoiam o governador Lucas Ribeiro. Então, assim, a gente fica feliz porque está tendo um grupo, né, um grupo dentro da oposição que tem realmente buscado as melhorias. Falta muita coisa, meu irmão, muita coisa, e como falta, mas cada um vai fazendo sua parte.
0: Mas tem que insistir, né, gente? Tem que insistir. Muitas vezes quer faltar a paciência da gente por causa do protocolo, de um protocolo, de uma coisa, de outra, mas tem que insistir pedindo, tem que insistir falando na mesma coisa. Se for necessário 1000 vezes, tem que falar 1000 vezes a mesma coisa. As UTIs, e aí, cadê? E as UTIs? Tem que cobrar todo dia mesmo. E graças a Deus está chegando. O que você achou disso aí, Antônio Vicente? Dessa novidade?
6: Muito bom, destacado em trazer ações para a cidade de Itapeluá e para a região, né? Como já foi dito no início de junho, a parte mais importante da saúde, né? O tomógrafo para os investimentos, o leite de UTI. E como falamos em hospital, eu quero aqui saudar, dar um abraço ao diretor Levi, que o hospital, quando ele chegou aqui, era uma situação difícil, ele conseguiu, né? Trazer que o hospital fosse uma referência em toda essa região. Né? Quer dizer que os investimentos na agricultura, né? O apoio de Maria, já fazendo postos, a preparação de postos, e um compromisso trabalhar com o Itapeluá, trazer cada vez mais recursos, né, para o nosso município. Né. Dizer também que eu espero, se Deus quiser, agora o governo possa ampliar o hospital, porque
4: tem um terreno ao lado do hospital que ele pode ser, né, utilizado, o Estado pode comprar e ampliar o hospital, crescer mais, né, o hospital para atender melhor a toda essa região.
7: Pois é, são 8 horas agora e 18 minutos, né? 8 horas e 18 minutos, estou de volta aqui, né? Faz uma saidinha aqui rápida, mas já estamos aqui de volta, né? Para dar continuidade. Daqui a pouquinho, né? Estaremos aqui conversando também por telefone com o deputado Gervásio Mais, estamos só aguardando também, né? São muitas ações, né, vereador Salatiel? Inclusive, assim, como o senhor faz parte deste grupo, né? Como é que o senhor vê essas ações, a importância dessas ações? Ações do deputado e da Maria Porto, assim, para o município de Itapeluá.
1: Bom dia, Luciano. É com muito prazer que a gente faz parte desse time, um time que tem apresentado resultados, a população é prova disso.
7: Uhum.
1: E quantas vezes nós vimos aqui e apresentamos cada vez mais ações, serviços, como o Júnior bem falou, como o colega Antônio Vicente. E é um grupo que é simbolizado por ser persistente, né, por lutar. Eu lembro, Júnior, que desde o início, quando a gente decidiu apoiar a Gervásio, a gente foi batizado pelos pés de roçado. Né?
8: Era outro nome.
1: Era outro nome. Eu estou sendo generoso, mas era semelhante a pé de roçado.
7: Mas não falou outro nome, não, senão a live cai.
1: Tá. Exato.
7: Tá bom.
1: Então, o que acontece? A população reconheceu e sabe quem é Júnior de Preto, quem é Antônio Vicente, quem é Salatiel, quem é Tito, quem é Fábio, quem é Antônio Patativa, quem é Dantinha, quem é tantos colegas que apoiam esse projeto, que presenteou o nosso deputado Gervásio com votação expressiva.
7: Sim.
1: E muitos pensavam que nós seríamos igual aos demais, que após a eleição cruza os braços e espera uma nova eleição. Mas não, a gente foi para a luta junto com o deputado Gervásio. Chegou a nossa pré-candidata Maria e veio com muita garra, muita determinação e tem lutado bastante também. E os resultados aparecem. E aqui hoje nós estamos para prestar conta um pouco das ações de serviço, como o Júnior falou. Aproxima-se, Tom e Vicente, em torno de 9 milhões de reais. Então os pés de roçado já têm apresentado com seus deputados.
7: Sim.
1: Quase 9 milhões de reais. E muitos projetos futuros que nós todos os dias estamos conversando com os nossos deputados, com o representante do governo, para que realmente Itapeluá ganhe cada vez mais, porque precisa muito. E é preciso empenho. E empenho e determinação esse grupo aqui tem de sobra. Uhum. E a gente quer continuar nessa luta para que realmente a nossa população seja contemplada cada vez mais com ações e serviços.
7: Eu queria até perguntar assim para vocês, porque normalmente a gente já acompanha a política aqui em Itapeluá já faz muito tempo. E a gente viu um perfil de, não de todos, mas de alguns deputados que muitas vezes vêm aqui, são apoiados, são diversos deputados que são apoiados por diversos grupos populares, né, aqui na cidade, mas muitas vezes esses deputados vêm aqui só pegar o voto e de repente esses deputados somem. Inclusive deputados que outros deputados também que foram bem votados, que tiveram uma expressiva votação e que sumiram. A gente não vê as ações destes deputados. Com vocês é diferente, vocês têm cobrado mesmo do deputado.
1: Além de cobrar, tem uma vantagem muito grande que o nosso deputado, ele é presente no município. Uma prova disso é vocês, que sempre recebem ele aqui quando ele está em Itapeluá, a maioria das vezes, nem todas, né? Porque por questões de agenda. E você bem falou, Luciane Kendi, tem deputado que só aparece aqui de 4 em 4 anos. né? Sim. E a população que fica à mercê. E a gente buscou um caminho diferente, um deputado que realmente fosse presente, já vazou, já faz parte, é um taperoense, né? Esposa trabalha aqui, tem vínculo no município, é fácil de se comunicar. E é um deputado que ele realmente ele se sensibiliza com as ações que a gente apresenta para a população. Ele realmente vive a realidade do povo de Itaperuá. Uhum. E é isso, Luciano, que a gente tem que prestar atenção, porque daqui para frente vai aparecer muita gente boa.
7: Sim.
1: Itaperuá vai chover de candidatos. Mas os 4 anos que se passaram, quem foi que esteve aqui? Quem foi que trouxe ações?
7: É importante avaliar isso, né?
1: Faça a comparação de recursos e ações que foi apresentado. Você bem falou, vários deputados foram votados aqui em Itaperuá. O que foi que trouxe para a população? É. O que foi que trouxe de recurso? Faça essa reflexão. E o compromisso nosso aqui é fazer muito mais. Porque aqueles pés de roçado que deram 908 votos a Gervásio já trouxeram aproximadamente 9 milhões de reais, quer muito mais. Não quer para pessoal, mas quer para coletividade.
7: Uhum.
1: Porque o povo precisa disso. E o espírito desse grupo é fazer pela população.
7: Deixa eu voltar aqui para o ex-prefeito Júnior de Preto. Júnior, dentre as ações que você já tem cobrado e outras futuras que chegarão, eu queria saber, você já falou dos leitos do teu, tá bom, vem ouvindo, mas eu queria saber sobre a questão da rede de água do conjunto, né, dos professores. É algo muito importante, assim como foi a energia, eu creio que é uma expectativa da população lá com relação à questão da rede de água. A gente tem essa boa notícia dos leitos do UTI, mas eu queria saber, e aí em nome dos moradores, sobre a rede de água. Você já tem alguma novidade sobre isso?
3: Luciano, ainda semana passada teve todos esses festejos, né, Juninho, São Pedro, mas o deputado recebeu do governador Lucas e do presidente da Cagepa, Kender, a afirmativa que sim, que está autorizado sim essa água lá dos conjuntos Marrecas, né, do conjunto dos professores, né? E se Deus quiser, em breve a Cagepa irá iniciar uma obra que, com a permissão de Deus, vai resolver a situação lá dos conjuntos professores, assim como foi resolvido da Energisa.
7: Sim.
3: Mas há essa, já há esse dispositivo do governador Lucas em fazer essa obra, sim. E, para você ter uma ideia, daquele dia para cá, acho que essas 2, 3 semanas, o deputado já cobrou isso várias vezes. Assim como ele fazia com a UTI, que tem recurso em caixa, continua fazendo no conjunto dos professores. É uma coisa que ele nunca esqueceu. Já tem essa Salatiel e Toninho, essa informação lá atrás, já alguns meses atrás, mas agora, sim, realmente há essa confirmação e essa obra vai ser feita assim. E também está nos estudos aí, hoje eu falava com o João Paulo, sobre a questão de um chafariz também ali próximo, né? Está no Jundiá, questão da Transparaíba, né? Que vai ser as próximas ações da Transparaíba, vai ser chafarizes, concluir essa parte, eu acho que é de ligar algumas ligações, né, de lá para cá, porque daqui até Assunção o jogo já está de vento, né? Bem adiantado,
7: já
3: bem adiantada a obra, e a gente espera que também, dentro daquele prazo, até o final de dezembro, né, foi o prazo final que a empresa deu, essa obra esteja concluída. E a novidade que vocês já também, eu acho que já falaram aqui, que nós vamos ter uma caixa d'água, né?
7: Sim.
3: Lá na churrascaria. Ou seja, vai melhorar também o abastecimento para Itaperuá, porque essa nova caixa d'água, ela vai com certeza.
7: Da Transcariri, é isso?
3: Da Transparaíba.
7: Da Transparaíba.
3: Isso, exatamente. Isso, da Transparaíba, a altura do Cariri. Uhum. Então, assim, vai ter essa nova caixa d'água também, que vai ser também construída. Ou seja, vamos ter duas caixas d'água e a Cagepa, logicamente, ela vai implantar dentro da sua logística para que essas duas caixas d'água sejam, né, redistribuídas para Itaperuá. Ou seja, essa problemática dessa falta em alguns setores de vez em quando, eu acho que a partir daí, com essa nova caixa d'água, não sou técnico, mas a gente tem, pela lógica, né, vai acabar ou pelo menos amenizar e muito. Então a gente espera, Luciano, que em breve tenha uma vantagem essa água da Transparaíba.
7: Sim.
3: Ela vem já com água tratada. É isso? Foi bem dito lá pelos técnicos, uma água tratada, ou seja, não vai precisar você, aquele trabalho de encher a caixa, tratar e mandar para outra caixa. Ela vai direto para a caixa e vai ser para a população imediatamente. É enchendo e derramando, como se diz, no popular. Então isso é uma grande vantagem
8: vai
3: também.
8: Vai viabilizar muito a distribuição.
3: Apesar de ser uma adutora, a gente sabe que uma adutora não é água todos os dias, mas a gente torce a Deus que as chuvas no próximo ano caiam e enchem esse manancial, que são adutoras, elas vêm para quê? Para ajudar as duas adutoras. Então, a gente espera por isso aí, Luciano, que elas possam realmente vir reforçar a nossa questão hídrica de Itaperuá.
7: Ok, Que bom, né? Boas notícias a gente trazendo aqui para os nossos ouvintes. São 8:27, 8:27. Rapidinho aqui, deixa eu só ir ao último bloco de apoios culturais, né? Faltou um aqui, né? Deixa a gente só ir ao apoio. A gente já volta, ela está articulando também aqui a volta do deputado Gervás Maia para falar com a gente. Então, na volta, a gente já entra em contato também com o deputado para conversar conosco. Rapidinho, não sai daí não.
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0: No Centrão da Paraíba, são 8:31.
7: Pois é, gente, 8:31, já estamos de volta aqui com o Jornal Interativo, sempre aqui no oferecimento do Mercadinho, Queiroz, na rua Antônio de Souza Sobral, no bairro São José, organização de 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Rapidinho, Ricardo, ligeiro,
15: defendendo. Não, devagar, é o leite das crianças. 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
7: É isso aí, gente. 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Mas já estamos de volta, né? Já estou em mim aqui com o deputado Saldanha aqui, que chegou agora há pouco, né? O doutor Dantinhas, advogado aqui no nosso município, e também o vereador Tito Rio Grande também está aqui, chegou agora, mas já a gente conversa também com o Tito Rio Grande, porque já estou em linha aqui com o deputado Gervaso Maia. Alô, deputado Gervaso, seja bem-vindo aqui ao Pancadão de Audiência, bom dia.
16: Bom dia, Luciano, Kennedy, alegria muito grande conversar com vocês pelo Jornal Interativo da Rádio Taperuá FM. Quero mandar um forte abraço a todos os ouvintes, eu sei que são muitos. Quero mandar também um abraço aos nossos amigos que estão nos estúdios, Antônio Vicente, Salatiel, Patativa, e já a caminho, um pouco atrasados, Tito e Dantinhas. Um abraço para todos vocês, meus amigos. Uma alegria grande poder dividir esse momento para nós de muita alegria, de muita vibração em torno da boa política, não só em Taperuá, mas em toda a região. Um abraço também ao meu amigo Júnior de Preto, que está por aí.
7: Isso.
16: Um forte abraço, irmão.
7: Pois é, deputado, para a gente começar aqui o nosso bate-papo, né? Inclusive a gente já tem boas novidades, né? Há uma expectativa sobre a questão da implantação dos leitos de UTI, onde já trouxeram aqui, já adiantaram as novidades. Queria que o senhor falasse dessa sua, como é que está a sua satisfação com relação em ver que a cada dia, né? Esse digamos assim, as suas emendas viram uma realidade na questão dos leitos de UTI.
16: Essa história toda, Luciano, começou em 2020, ainda no período da pandemia, quando a gente chegou em Taperuá, minha esposa tinha acabado de ser aprovada no concurso público de cartório, e a partir daí a gente começou a fazer a construção de muitos amigos. E terminou que eu me envolvi na política de Taperuá. Naquele período da pandemia, eu terminava ficando ali na pousada do Mazé, e algumas pessoas me procuravam para falar um pouco sobre os problemas da cidade. Não eram poucos. Um dos grandes problemas que a população me relatava era a falta de serviços no hospital, que não é um hospital que atende só a Taperuá, como você sabe, Luciano, é um hospital que atende a toda uma região. Então, a partir dali, a gente começou a ter também no cenário político uma reaproximação com o ex-governador João Azevedo, e nessa reaproximação com o governador João Azevedo, no primeiro instante que eu tive a oportunidade de sentar com ele, eu fiz a proposta de colocar os recursos na Secretaria de Saúde para que a gente pudesse fazer investimentos em alguns hospitais, em alguns hospitais do estado. E ele de pronto topou, e dentre esses investimentos, nós conseguimos já colocar em funcionamento, hoje é uma realidade, 4 tomógrafos, inclusive o tomógrafo de Taperuá, que está aí salvando vidas. É um equipamento muito importante para o dia a dia de uma população. Então nós colocamos a emenda, o governador João comprou o tomógrafo, instalou o tomógrafo, reformou a sala para receber o tomógrafo, e o tomógrafo está aí servindo a toda uma região. Depois que a gente terminou essa etapa do tomógrafo, procurei o governador João mais uma vez, e nesse dia, inclusive, Lucas Ribeiro, que era seu vice-governador, estava nessa conversa, e eu fiz a proposta de colocar, ainda em 2024, as emendas para a construção de 10 leitos de UTI, como a gente já tinha feito do município de Catolé do Rocha.
17: Sim.
16: Que esses 10 leitos lá em Catolé também estão funcionando. E lá em Catolé são os tomógrafos, também funcionando hoje. Sucesso total, salvando vidas, uma nova realidade. E aí ele dizia, você consegue colocar essas emendas? Eu disse, consigo a liberação rápida. Eu tenho um bom acesso lá junto ao governo do presidente Lula. O presidente Lula tem sido muito correto com o nosso mandato, muito correto com o Nordeste, com a Paraíba, então eu tenho como conseguir a liberação rápida desses recursos. E nós colocamos 4 milhões de reais. E o pagamento foi feito dentro de 30 dias. E lá para cá, a burocracia de elaboração de projetos, aprovação de órgãos e licitação, e o volume também de obras no estado terminou fazendo com que agora a gente possa celebrar o fim do processo de licitação. A licitação foi concluída e agora na fase de homologação da empresa vencedora. Parece que a empresa vencedora é uma empresa chamada MHC Construção. E agora nessa fase de homologação e depois a ordem de serviço. Eu estou muito feliz porque vai ser um novo hospital, como foi lá em Capela do Rocha. Quando o hospital ganha leite de UTI, como consequência, o que que acontece, Luciano? Novos serviços chegam. Por exemplo, lá no hospital de Capela do Rocha, chegaram as cirurgias ortopédicas, chegaram as cirurgias oncológicas, chegaram as cirurgias urológicas, tudo fruto dessa nova estrutura, Luciano? Luciano?
7: Estamos lhe ouvindo, deputado. Estamos lhe ouvindo.
16: Ah, tá, que eu achei que você estava falando. Tudo fruto do. Tudo consequência positiva do leito de UTI. Porque quando você tem leito de UTI, você pode ampliar os serviços do hospital, porque tem alguns serviços que dependem da existência de leito de UTI.
17: Sim.
16: Então vai ser um novo hospital, vai ser uma nova realidade para toda a região. Eu, inclusive, falei com o governador Lúcio Ribeiro, agradecendo a ele, também falei com o ex-governador João Azevedo, agradecendo aos dois por terem seguido com essa etapa importante do processo de licitação, para que a gente possa ter um novo hospital em Itaperuá, uma nova realidade na saúde pública. Eu estou realmente muito feliz e agradecido aos meus amigos, à população, porque foram eles que colocaram o tema na mesa, foram eles que colocaram as necessidades do hospital. A gente foi lá no hospital, eu tive a oportunidade lá atrás de conhecer a realidade do hospital, já visitei o hospital várias vezes, então estou muito feliz de, na condição de deputado federal, estar conseguindo produzir esses frutos em várias regiões da Paraíba e agora a bola da vez na região de Itaperuá.
7: Que bom, né? Maravilha. Mudando da saúde, eu quero ir, já perguntei aqui para o Júnior, mas eu quero saber do senhor, de Vossa Excelência, com relação, eu estou vendo a sua luta aí, né, na cidade de Catolé do Rocha, também pela água. Aí eu quero perguntar também para o senhor, como é que estão os procedimentos na luta da água aí para o conjunto dos professores?
16: Tem muita coisa para fazer em Itaperuá. A realidade é essa, porque em pleno século XXI, eu tenho escutado como eu escutei, que um bairro na zona urbana vivia no candeeiro, daí você imagina o interesse dos políticos que iam a Itaperuá buscar os votos e depois desapareciam. Porque se esses políticos que historicamente foram votados aí tivessem um trabalho, o bairro, o conjunto dos professores não estaria no escuro, né? Então, nós fomos na Energisa, como vocês sabem, a gente conseguiu rapidamente que a Energisa pudesse acabar com aquela pouca vergonha da falta de energia, da inexistência de energia no bairro. E agora a gente está lutando lá na Cajeta pelo projeto de abastecimento da água. Alguns oportunistas ficam aparecendo de última hora, porque não fizeram isso antes, mas a gente está lá conversando. Essa conversa iniciou ainda com o governador João, estamos conversando com o governador Lucas para que a gente possa ter o abastecimento d'água de todo o bairro. Estou muito dedicado também a isso, na mesma intensidade que me dediquei em relação à questão da energia e também em algumas ruas que a gente também conseguiu a ampliação de rede, como também conseguimos, Luciano, nessa questão da água, a perfuração de mais ou menos 20 poços. A gente também acompanhou muito de perto essa que vai ser uma das mais importantes obras da região, que é a construção da adutora Transparaíba, porque isso vai garantir definitivamente a doutora muito bem dimensionada, ou seja, vazão suficiente para a população crescer nas próximas décadas. Então a gente vai ter, faça sol, faça chuva, as águas do Rio São Francisco abastecendo a região, abastecendo Taperoá. Eu agradeço muito ao ex-governador João pela iniciativa de construção dessa adutora, importante adutora, e também, é claro, ao presidente Lula por ter trazido as águas de São Francisco para Paraíba através da transposição das águas do Rio São Francisco. Então, respondendo a tua pergunta, a gente está muito dedicado a essa pauta da Cajeta.
7: Que bom, né? Maravilha, né? Agora, ainda dentro desse assunto da água, a gente vê, por exemplo, nós estamos aqui, Taperoá está prestes a receber duas adutoras, a adutora do Pajeú e a adutora na Transparaíba, o ramal aqui do Cariri. Os três que estão bastante adiantados. Qual a sua expectativa? Inclusive, o senhor tem entrado nessa luta já há muitos anos atrás, né? Nessa luta da adutora do Pajeú, e a população vive essa expectativa, está sendo feito alguns testes já na adutora. Qual a sua expectativa para a entrega dessas adutoras para o município de Taperoá e para toda a região?
16: Tem alguns políticos caroneiros que gostam de bater foto, fazer vídeo, quando a obra está pronta. Passaram anos e anos calados. Quando a adutora do Pajeú estava chegando, eles lembraram que existia a adutora do Pajeú, foram lá bater foto e tal, por aí vai. Essa é uma pauta de quando eu ainda era deputado estadual. Ali em 2016, 2017, 2018, fizemos viagem a Brasília como deputado estadual. Estivemos no gabinete ainda com o Dilma, presidente da República, o ministro da Integração, em comitiva com pessoas da região, pessoas lá do município de Maturéia, de Teixeira. Fizemos sessão especial lá em Teixeira. Isso há praticamente 10 anos atrás, imagine só. Quando a obra começou a chegar, aqueles que nunca fizeram nada por ninguém começaram a aparecer, achando que o povo não acompanha esse tipo de comportamento. E político fracassado que acha que pode encenar, fazer teatro, pensando que a política é uma rede Globo da vida e que as pessoas vão acreditar. Mas o mais importante de tudo isso é que veio o governador João e construiu outra adutora Transparaíba. A adutora do Pajeú já está enfrentando dificuldades na vazão.
7: Sim.
16: Por conta da população atendida, dos inúmeros municípios. Então, assim, duas conquistas importantes, mas a grande conquista mesmo, a mais importante, foi a Transparaíba, porque essa daí vem dimensionada para garantir água em abundância. A doutora do Pajeú já tem essas dificuldades, mas com a chegada da Transparaíba, a doutora do Pajeú vai ter também folga, porque a doutora da Transparaíba vai, de certa forma, suprir totalmente a necessidade do abastecimento d'água. E isso realmente é muito importante. O governador João, eu agradeço muito a ele, porque ele fez investimentos muito altos em relação à construção de adutoras para distribuir as águas do Rio São Francisco. O primeiro grande desafio, Luciano, era a transposição das águas do Rio São Francisco. Depois que a transposição chegou, o grande desafio de alguns estados era distribuir essas águas do Rio São Francisco. Tem muitos estados aí sem dar conta de fazer o dever de casa. E o governo João Azevedo está dando conta, deu conta, e o governo Lucas Ribeiro continuando esses investimentos com dinheiro em caixa, porque, como você sabe, a Paraíba proporcionalmente, Juiz de Preto, encerrou o ano passado, mês de dezembro, proporcionalmente, com mais dinheiro em caixa do governo do estado do que o estado de São Paulo. Isso não é pouca coisa. Isso é a maior prova de que quando você tem políticas públicas com planejamento, com seriedade, com dedicação, respeitando a coisa pública, as coisas acontecem. Agora mesmo saiu, acabei de ler, uma pesquisa, um estudo, melhor dizendo, do Banco Santander, dizendo que do Nordeste para 2026 a perspectiva de maior PIB do produto interno bruto é o da Paraíba. Por quê? Porque a Paraíba está tendo investimento, porque a Paraíba está tendo produção através da política que tem gerado confiabilidade no mercado. Então isso é realmente muito bom, estou muito feliz. É água chegando, infraestrutura, saúde pública. Taperoá e região mereciam muito tudo isso. É o melhor momento, é a melhor fase e está dando tudo certo. Eu só digo uma coisa, Juiz de Preto, Tito, Salatiel, nós estamos do lado certo da política. Nós estamos tendo história para contar. Porque fora disso, é a política pela política. A política pelo trabalho, ela gera história para contar. Vai para os livros.
7: Pois é, deputado, sei que a sua agenda é um pouco puxada, são muitos assuntos, né? E o Júnior quer dar uma palavrinha? Não é isso, Júnior? Fica à vontade.
3: Deputado Gervásio, está ouvindo bem?
16: Tudo bem.
3: Mas bom dia, deputado, e é um prazer estarmos aqui com toda a nossa turma, né? Aliás, parte dela, né? Toninho Patati, o Tito, Tonho Vicente, Salatiel, Dantinhas, Candy, Luciano, que estão aqui nos estúdios. Mas, assim, dizer que eu fico muito feliz porque, como você bem disse, há 5 anos e pouco, ainda na pandemia, o senhor chegava aqui em Itaperuá, apenas chegava pela questão de sua esposa Manuela estar assumindo o cartório de Itaperuá. Mas ao começar a conversar com pessoas, surgiu o interesse político, mas não de política partidária, mas de políticas públicas, né? E a gente pode hoje relatar, como o senhor bem falou, tantos investimentos importantes que, através do seu mandato, através desse grupo aqui, do empenho de todos, a gente está vendo virar a realidade. Não é uma coisa que a gente está aqui, não, o deputado vai fazer muito, e vai sim. Porque eu tenho certeza que aquele sonho, aquela nossa visita a Catolé, e o que presenciamos lá no hospital de Catolé, ele em breve Itaperuá nesse instituto, daqui a alguns anos Itaperuá também vai ficar daquele jeito. Com tanta especialidade, com tantos exames, com tanta coisa boa, que hoje já tem aqui, mas que lá já está à frente, porque o seu trabalho lá já é mais antigo, logicamente, mas que a gente vai sonhar um dia também ter em Itaperuá. Então, como bem disse o senhor, foram muitos trabalhos ao longo desses 4, 5 anos, extensão de rede do bairro São José, aquele complemento de asfalto ali da Abdão de Souza Maciel, 20 poços, 2 tratores e implementos, o tomógrafo, a ambulância que o senhor conseguiu junto ao governo do estado, os outros equipamentos que vieram mobiliários para o hospital de Itaperuá, energia dos professores, UTI, a luta pela doutora Transparaíba, Pajeú, aí o assunto da Serrota, né, que a gente espera que seja em breve iniciada essa obra, que é para finalizar a nossa PB ali, Itaperuá, sentido Cordeiro. Mas, enfim, são ações que a gente fica muito feliz em ter acreditado no seu trabalho, na sua pessoa, enquanto itaperuaense, enquanto agente político, a gente fica muito feliz, lhe agradece. Lhe agradece e saiba que pode contar conosco aqui e a população de Itaperuá vai julgá-lo. Por quê? Porque foi um deputado que chegou, mas chegou chegando, no bom sentido, chegou fazendo, chegou dizendo assim, não vou prometer, as coisas aconteceram. É isso que a política precisa de homens e mulheres capazes de dizer assim, vamos fazer e fazer. E não ficar na falácia, nos outdoors da vida, milhões e milhões e fica só nos outdoors. O recurso não chega para a população. O deputado Gervásio tem esse diferencial e pode contar conosco aqui, eu fico muito feliz em tê-lo como um itaperuaense, um deputado forte federal que vem ajudar muito a nossa terra. E tenho certeza, deputado, que muitas coisas boas o senhor ainda vai trazer para Itaperuá.
16: O Luciano, foi o Júnior, né, que falou?
7: Isso, foi.
16: Eu escutei tudo, mas o som está um pouco, o retorno não está muito bom, aí eu fiquei na dúvida. Uhum. Júnior, meu amigo, eu quero fazer aqui um reconhecimento público do trabalho de você, que me serve de fonte de inspiração. Nada disso que a gente conseguiu levar seria possível se nós não tivéssemos um grupo político comprometido com a região. Eu digo com a região porque a gente conseguiu alcançar investimentos regionais. O tomógrafo é um benefício regional. Como os leitos de UTI, eu estou torcendo que essa ordem de serviço saia o quanto antes, também será um benefício para a região toda. E tudo isso foi fruto do planejamento que vocês me trouxeram. Vocês colocaram na mesa os problemas da cidade. Tem muitos problemas ainda a se resolver. Como você falou, o sonho do assunto Serrota está lá na mesa do diretor do DR, a gente também está acompanhando isso de perto. As questões inerentes ao homem do campo, que a gente já conseguiu 2 tratores com implementos. A ambulância do hospital, que também foi uma outra conquista que a gente construiu, mas a gente ainda quer muito mais, porque no Nordeste, sabe, Júlio, como também a região Norte, a gente sofreu muito preconceito ao longo de décadas. Luciano, não é brincadeira, toda a arrecadação do país tinha que ir para os estados que tinham a maior bancada de deputados federais. Os estados do Nordeste e do Norte, com uma bancada menor, ficavam com esmola do governo federal. Aí vinham as secas, mas o povo nordestino é resiliente e aprendeu a crescer, a vencer na vida, na dificuldade mesmo. E é por isso que hoje os nordestinos ocupam os postos mais relevantes, os cargos mais importantes da República. E é por isso que o Nordeste hoje é a bola da vez do país. O porque a gente hoje tem água, porque hoje a gente tem sobra de energia limpa, energia eólica, energia do sol, energia fotovoltaica, placas solares. Então, em qualquer país do mundo, quando você tem água e energia em abundância, energia limpa, você parte para o desenvolvimento. E é isso que está acontecendo no nosso estado. O Nordeste hoje, a Paraíba hoje é um estado de oportunidades. Olha, Júlio, hoje tem construção em João Pessoa, a capital do nosso estado, 11 hotéis de grande porte, investimentos em alguns deles de grupos estrangeiros. E por que esses grupos vieram investir na Paraíba? Porque aqui na Paraíba a gente tem política pública de qualidade, política pública com realização de obras nos 223 municípios. Isso gerou confiança no mercado, o mercado veio investir na Paraíba. Vai ser inaugurado agora, vai ser aberto agora um hotel com quase, com espaço para abrigar ao mesmo tempo, para acomodar ao mesmo tempo, mais de 5 mil hóspedes. O que é que significa dizer isso? Que o empreendedor paraibano, e são muitos, vocês sabem disso, tem empreendedor que produz bonés, calçados, panelas, panos, redes, lingerie, moda praia. E essa economia vai aquecer, porque você vai ter o turismo, o turista vindo de fora e gastando dinheiro no nosso estado. Quando esses 11 hotéis estiverem prontos, a gente vai sentir o aquecimento por toda a Paraíba, por todo o interior da Paraíba. A Paraíba é sim um estado de oportunidades, porque nós temos políticas públicas e tratamos as políticas públicas com seriedade. Porque nós sabemos, Júnior de Preto, que somente a política não existe, aliás, em canto nenhum do mundo, qualquer instrumento que não a política para melhorar a qualidade de vida das pessoas. A política tão maltratada por grande parte dos políticos, e é por isso que grande parte dos políticos estão desacreditados, é por isso que grande parte dos políticos estão sem poder andar nas ruas, vão ter dificuldade de subir nos palanques eleitorais esse ano, porque buscaram o voto nas eleições anteriores e não fizeram nada. E a gente tem um time político que a gente pode dizer, estamos do lado certo da história, graças a Deus. Mas a gente quer muito mais. Eu só digo uma coisa, viu, Júlio? É o começo da caminhada.
7: Ok, deputado, né? Agradecemos demais aqui a sua participação com a gente. Em breve, espero contar com o senhor aqui ao vivo nos estúdios para a gente conversar mais amplamente. Antes da vedação da Justiça Eleitoral, eu creio que haverá um tempo para o senhor estar aqui, tá bom?
16: Grande abraço, meu amigo Luciano. Muito obrigado aí pelo espaço. Quero agradecer a todos vocês que fazem o Jornal Interativo, abraçar também Kennedy, abraçar os amigos que estão nos estúdios e a população, a parte mais importante desse nosso bate-papo, que estão nos acompanhando aí. E aproveitando também para fazer a nossa prestação de conta, Luciano. Muito obrigado, bom dia, fiquem com Deus, até mais.
7: Obrigado então, deputado, né? A gente conversou aqui com o deputado Gervásio Maia, né? Que gentilmente nos atendeu aqui, um espaço na sua agenda para falar aqui conosco, né? E falar dessas ações aqui para o município de Taperuá, né? É isso aí, né? São exatamente agora 8:57. Já tem Maria? Tem Maria ainda? Né? Depois a gente combina aqui com os vereadores também para vocês virem aqui individualmente, né? Para a gente conversar mais amplamente, né? Conversar mais amplamente sobre vários assuntos, né? O vereador Tito está devendo uma visita aqui, viu, Tito? Para a gente conversar, depois eu aguardo você aqui para a gente conversar, debater sobre os assuntos da Câmara Municipal. O vereador Antônio Bicetto também, tá certo? O ex-vereador Salatiel, tá certo? Depois para vir aqui individualmente, que a gente conversa mais tempo, fica mais à vontade, né? Só aguardando aqui a Maria Porto, né? Faltando 4 minutos para as 9 horas, né? Para a gente falar rapidinho aqui com ela também. E ela dá o seu bom dia aqui à população do nosso município, né? 8:56, né? A gente agradecendo aqui o carinho dos nossos radiovintes, a audiência de todos, né? Rapidinho aqui, já no finalzinho também já está chegando aqui a Maria Porto, né? Para dar o seu bom dia também, falar aqui aos nossos ouvintes. Maria, seja bem-vinda, bom dia. Alô, Maria.
17: Um abraço. Antônio Preto, Tito, Antônio Patativa, Antônio Vicente, Salatiel, nossos amigos que estão aí nos estúdios, a toda a população de Itaperuá, que para mim é com grande alegria estar mais uma vez participando desse programa tão especial para Taperoá e tenho certeza que para toda a região, meu amigo.
7: Pois é, Maria, rapidinho aqui pra gente, a gente já tá no finalzinho do programa, mas rapidinho aqui falar como é que você recebeu aí o resultado, pesquisa aí que foi divulgada, né, e a senhora estando aí bem colocada entre os pré-candidatos aí, mas bem colocado nas disputas para a Assembleia Legislativa da Paraíba.
17: Luciana, eu tenho grande alegria no meu coração em estar mais uma vez entre as 36 mais bem colocadas para uma Assembleia Legislativa. E isso, para mim, é só muita gratidão a Deus, porque já faz um bom tempo que estamos nessa caminhada, um projeto político de futuro, um projeto político que a gente sempre conta com pessoas decentes ao nosso lado. A gente conta com pessoas como todos esses amigos que estão aí nos estúdios. E para mim, é só um motivo de alegria, de muita felicidade, porque eu tenho certeza que isso está me dando muita força, muita energia, para que a gente possa fazer muito por Taperoá, por todas as regiões, por todas as cidades que a gente está tendo apoio de prefeitos. E quando não temos prefeitos, a gente tem bons líderes, boas lideranças, que a gente vai fazer muito trabalho, se Deus quiser, por toda a Paraíba, meu amigo.
0: Era isso que a gente ia perguntar, Maria Porto. Esse projeto político tem acendido aí a luz verde, né? O pessoal tem abraçado esse projeto. O que essa população que está apoiando esse projeto pode esperar no seu projeto tendo êxito, a senhora conseguindo aí uma cadeira na Assembleia Legislativa da Paraíba?
17: Esse projeto político, Kennedy, quando eu digo projeto político, vem não só parte de Maria Porto, parte de um projeto político em Taperoá, vindo também do deputado federal Gervásio Maia, vem do nosso ex-governador João Azevedo, que fez muito por toda a Paraíba, por 223 municípios, pelo Brejo, pelo Sertão, pelo Cariri. Vem também agora junto com o nosso novo governador, Lucas Ribeiro, que está dando um orgulho danado para todos nós que acompanhamos, né, o governo.
0: Uhum.
17: De mim, eu como mulher, como a bandeira da mulher, defenderei muito nós todas, porque a gente sempre tem que garantir a representatividade feminina, né? Que hoje a gente vê na Assembleia, são 36 vagas, apenas 6 são mulheres, é muito pouco a representatividade feminina. Nós que conhecemos as dores reais, né, da mulher, da família, das crianças, e é isso que eu quero levar muito para a Assembleia, para que a gente garanta mais oportunidades, mais direitos, mais proteção, mais qualidade de vida, sem, obviamente, deixar de olhar para toda a população em geral, né? Isso a gente também tem que deixar bem, bem frisado.
7: Como a senhora avalia?
17: Aqui em Bananeiras, eu como primeira-dama em Bananeiras, aqui eu nunca exerci cargos, sou apenas esposa do prefeito Matheus, que me orgulha muito. A gente já vem fazendo um bom trabalho aqui de forma voluntária. Eu sou idealizadora do primeira clínica de controle populacional de cães e gatos, né, o Pet Bans, que vem aqui fazendo excelente trabalho na região do Brejo, fazendo castrações em animais, que a gente sabe que não é só bem-estar animal, isso é saúde pública, isso evita doenças zoonoses que transfere de animais para seres humanos. Isso só aconteceu porque teve uma ideia minha, execução do prefeito Matheus e as emendas vindas também do nosso deputado federal Gervásio Maia, que é o federal daí também de Taperoá, do nosso grupo político, que tem fazendo história aí também em Taperoá. Como também eu sou idealizadora do projeto que é voltado às mulheres, aqui é o Filhos de Bananeiras, que também é idealizado por mim, executado pela gestão do prefeito Matheus, como também é custeado tudo através do deputado federal Gervásio Maia, que voltou a fazer cirurgias, partos cesarianos com laqueaduras para as mamães de Bananeiras e região.
7: Ótimo.
17: A gente está podendo fazer um excelente trabalho aqui. E aí são essas ideias, essas causas que a gente está dando certo aqui na minha região, na nossa região, que eu também quero, junto com o deputado Gervásio, aí transferir para muitas outras regiões, muitas outras cidades, se Deus assim permitir.
7: Que bom, são maravilhas. Eu queria voltar ao tema da mulher, né? Como é que a senhora vê ainda, as mulheres são poucas, né? Ainda, digamos assim, ocupando os espaços políticos. A gente vê na Assembleia Legislativa, a gente vê, por exemplo, aqui na Câmara de Vereadores, só tem apenas uma mulher. Qual a importância da mulher se despertar, né? Para ela também ocupar esses espaços políticos, Maria?
17: Exatamente, a representatividade feminina ainda é muito baixa, nós sabemos como é difícil, eu estou sentindo isso na pele hoje, já mais ou menos há 2 anos, coloquei meu nome à disposição, eu vejo como é difícil realmente a mulher participar de um pleito, né? A gente sabe que por mais que os direitos e deveres são iguais entre homens e mulheres, mas sempre cai um pouco a mais para o lado da mulher, porque a mulher tem...

0: muito importante, porque nós mulheres temos essa sensibilidade, a gente que conhece realmente as dores do que a gente passa no dia a dia, não só da gente, mas das mães, das crianças, das famílias, e a gente precisa levar essa causa, essa pauta tão importante para que leis sejam mais rigorosas, que garantam mais proteção, que garantia de qualidade de vida. A gente vê hoje a nossa senadora Daniela Ribeiro, que está dando o maior exemplo, o maior orgulho na causa contra os agressores, a violência doméstica, a violência contra a mulher, contra o feminicídio, lá no Senado Federal, sendo coordenadora nacional, né, desse programa antes que aconteça. E isso para mim é uma inspiração, como mulher, ela como parlamentar, ela como do Poder Legislativo. Eu com certeza vou me inspirar muito nela para que a gente possa conseguir ainda mais direitos, deveres, garantias e melhorias de vida, de oportunidades, cursos profissionalizantes. A gente também faz muito aqui na nossa região, que eu pretendo também levar para outras cidades, outras regiões.
1: Expandir.
0: Porque eu acredito que a mulher tendo sua autonomia financeira, isso já garante muita coisa boa para ela dentro da sua realidade, dentro da sua casa, e evitando até mesmo a violência, né? Que a gente sabe que hoje em dia tá demais.
1: Eu também ia falar sobre um assunto muito importante, Maria, que é a questão da maternidade. A gente teve aqui, há alguns anos atrás, um gerente hospitalar da época estava falando em um projeto de implantação de uma maternidade aqui em Itaperuá. Há uma grande dificuldade nessa questão na nossa região. Inclusive, foi também citado aí no orçamento democrático. A senhora pode se engajar nessa luta em prol das mulheres, das mamães?
0: Com certeza. A gente vê aqui, a gente tem uma parceria muito forte com o deputado federal Gervásio Maia, que ele já explanou muitas conquistas dele no seu mandato, né? Ele como pessoa, como ser humano e como deputado federal, conquistou um tomógrafo. Agora aí mais 10 leitos de UTI através de suas emendas, sua força de vontade, né? Seu mandato. E eu, como ainda não tenho mandato de deputado estadual, se Deus assim permitir, a gente chegando lá, com certeza, escutamos nosso grupo através de Júnior, de Salatiel, de Tito, de Dantinhas, de Fábio, nosso vereador Fábio, enfim, de todo o grupo político. E foi uma das pautas muito importantes que eles nos pediram para que, através do governo do estado, através de Lucas Ribeiro, né, nosso senador João, também, a gente chegando lá, a gente vá atrás dessa maternidade que é tão importante, né, que as mães de Itaperuá vão poder ter seus filhos, né, com muita dignidade, com muita humanidade aí na sua terra.
2: Pois é, Maria, a gente quer agradecer aqui a sua participação e que isso que é com a população. O Júnior quer dar só uma palavrinha rapidinho? Vamos lá, Júnior.
3: Maria, bom dia, Maria.
0: Bom dia, grande Júnior.
3: Sabe
0: bem,
3: que é um prazer nós estarmos aqui, toda a turma aqui, Patativa, Tito, Vicente, Salatiel, Dantinha e os meninos Kennedy e Luciano, lhe ouvindo, e com certeza toda a nossa população hoje da cidade, zona rural, lhe ouvindo. Maria, é dizer que a gente teve esse contato com você há pouco mais de um ano, né, através do deputado Gervásio Maia, e pudemos aqui, eu posso falar em nome de todos, porque não dá para todos falar, mas eu peço a permissão aos meninos, que você tem sido uma guerreira aqui para Itaperuá nesse sentido, buscando ações na saúde, como exames, consultas, ações junto ao governo do estado na questão das cirurgias, ações junto ao governo do estado, quando você esteve conosco lá em João Pessoa, junto com o deputado Gervásio, através dos postos que a gente conseguiu, ações também lá na Secretaria de Saúde, quando nós fomos lá reivindicar para que os leitos de UTI definitivamente essa ação fosse concretizada. E hoje, Maria, como você bem sabe, a gente teve a finalização da licitação desses UTIs. Então, assim, eu tenho muita esperança em você enquanto chegar a ser deputado, estar deputado estadual. Kennedy fez uma cobrança importante aqui, Maria, que é realmente todas as mulheres, não só Itaperuá, né, Kennedy, mas de toda a região. Essa maternidade é muito importante, que você abraça a luta, Maria, junto com o deputado Gervásio, junto ao governo do estado, à Secretaria de Saúde do estado, para que nós possamos em breve implantar essa maternidade em Itaperuá. Esse é um dos nossos pedidos a você, quando, com a permissão de Deus, estiver eleita deputada estadual. E também queria fazer um pedido em nome desse grupo também, da população, para que você lute também junto à Secretaria de Saúde do estado, junto ao deputado Gervásio, ao governo do estado, para a construção da Cite do Melquides de lá, de uma nova escola. Lá é uma escola integral, que nós temos lá o nosso diretor Micael Araújo, um grande diretor que tem feito um trabalho excelente lá. O deputado Gervásio pôde

0: visitar o Melquides há poucos dias, mas que você se engaje também para a gente ter uma nova escola, não é isso? Que é uma nova escola, que é o Melquides. Realmente são muitos jovens que já foram para fora do país através do Melquides, do governo do estado, e tem a quarta melhor escola do estado, me lembra aqui. Então é preciso, em resultados, é preciso que a gente tenha esse investimento. Então faço esse pedido aqui em nome do nosso grupo, em nome da classe estudantil, da população, porque você lute já como deputado estadual a partir do ano de 27 para esse benefício para a educação e saúde do nosso município. No mais, minha irmã, é agradecer a sua parceria e tenho certeza que vamos continuar juntos aqui em prol de melhorias para Taperuá.
1: Muito obrigado, Júnior, pela sua participação, por tudo que você falou aí em meu nome. Realmente a gente tem fazendo um trabalho muito bacana na saúde, né? Já faz um bom tempo. E se Deus quiser, meu amigo, se Deus assim permitindo, a gente chegando lá, vamos ampliar com certeza esse serviço. Vamos juntar para a maternidade, que eu sei, eu sinto na pele como é importante para as mães, para as famílias, na verdade, né? Não só do Taperuá, mas com certeza vai abranger toda a região. E pode contar com a gente, pode contar comigo, com o deputado Gervásio, e que a gente vai em busca, com certeza, com o apoio do nosso governador Lucas Ribeiro, para a maternidade e para essa nova escola integral, que com certeza vai fazer muita diferença na vida das crianças, dos adolescentes e de uma geração futura.
2: Uhum. Ok, Maria, agradecer demais aqui a sua participação com a gente, tá certo? Em breve a gente conversa mais ao vivo aqui no Jornal Interativo, tá bom?
1: Na próxima vez estarei aí pessoalmente, se Deus quiser. Não deu para ir hoje. Uhum. Peço desculpa minha ausência física, mas não poderia deixar de dar uma palavrinha com vocês aqui por telefone, que sempre é muito bom, muito bacana, e que eu gosto de verdade de todos vocês. Então, Deus abençoe, gente, Deus proteja, e vamos embora, vamos para a luta, e logo em breve, se Deus assim permitir, vai haver vitórias. Vamos embora.
2: Valeu, Maria, um grande abraço, né? São 9 horas agora, mais 9 minutos, 9 horas, 9 minutos, né? Agora em Taperuá, começamos aí por telefone, né? Tanto com a pré-candidata Maria Porto, como também com o deputado Gervásio Maia, né, gente? Gente, só agradecer aqui a vocês, né? Só rapidinho aqui, o vereador Tito Rio Grande, que chegou por último aqui, só para ele dar o seu bom dia também, né? Não pode chegar aqui sem falar, né? Vereador, seja bem-vindo aqui, espero contar com o senhor aqui em outra oportunidade para a gente conversar mais amplamente, tá certo?
3: Bom dia, Luciano, bom dia, Kennedy, bom dia toda a população da Taperuá, os companheiros aqui presentes, Tom Vicente, Patativa, Salatel, Júnior de Preto, nosso amigo Dantinhas. Justificar aqui também a ausência do nosso amigo Fábio, né, que está na capital com seu pai, problema de saúde. E ainda, Luciano, me recuperando de um acidente que tive há poucos dias, mas sempre em luta com nossos colegas, trabalhando em prol da nossa população taperuaense, Luciano e Kennedy.
2: Pois é, a gente agradece aqui ao vereador Tito Rio Grande, agradece aqui aos demais, né? O ex-prefeito vai fazer as considerações finais. O ex-prefeito, eu agradecer demais também aqui a sua participação e de toda a comitiva, parte da comitiva, na verdade, como o senhor disse, que está aqui, né, representando aí o apoio a Gervásio Maia e a Maria Porto.
0: Luciano, só realmente para agradecer a vocês aqui, a Kennedy, pela a presteza, a você, Luciano, a vinda dos nossos amigos Dantinha, Salatiel, Antônio Vicente, Tito, Antônio Patativa, porque assim, isso nos mostra que nós estamos engajados e o grupo unido nesse sentido. Não só do apoio político ao deputado Gervásio, a pré-candidata deputada Chala Maria Porto nesse momento, mas em buscar melhorias para Taperuá. No mais, Luciano, um grande abraço, agradeço a Deus por mais esse dom da vida de mais um dia e que Deus abençoe grandemente a todos da zona rural, da cidade que estão nos ouvindo e nos assistindo, né? Que muitos assistem também através do YouTube, das redes sociais. Um grande abraço, fiquem todos com Deus e muito obrigado.
2: Pois é, a gente agradece aqui a todos, né? E agradece, claro, a você, o nosso ouvinte, né? E amanhã a gente está de volta, né? Que a gente separa amanhã mais cedo um pouco, né? Às 6 da manhã com um pancadão de audiência. Forte abraço.
4: Até amanhã, se Deus quiser.

0: 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Hora certa.
1: 9:15.
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0: sua Taperoá FM, agora 9h20.
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1: Olá, minha turma, bom dia, com muita, muita alegria. Cheguei, né? Tô por aqui com vocês, juntinho pra mais um Amanhã Boa é Manhã. Manhã de quinta-feira, nesse dia 2 do mês de julho, nesse ano de 2026. Por aqui estou junto com você pra mais uma edição do seu Estação 87.
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1: Cheguei, vou ficar por aqui com você, comandando essa manhã. Eu e você, você e eu, juntinhos, coladinho, na frequência certa do seu rádio, 87,9. Ondas de sucesso, com você na transmissão ao vivaço, chego pelo Facebook, na rádio comunitária Taperoá FM, e com você que já baixou e curte aí a programação pela Radiosnet. Que bom ter você na audiência, que bom ter você na companhia, melhor ainda, com você movimentando, interagindo aqui comigo, mandando sucesso musical pra gente navegar juntos no Você Pede, Eu Toco. 8855-5288 é o telefone do sucesso. Participa comigo ao vivaço. Manda o teu áudio, tua mensagem de texto, mas manda, vai. Manda um alôzão aí pra toda a sua turma. Manda um sucesso musical que por aqui eu vou te atendendo. E vou trazendo já as primeiríssimas de hoje. Começo ao som deles, né? Reno Poeta e Cláudia Leite pra hoje. E sempre espalhe, mas espalhe gratidão pra você, meu bom dia.

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0: quem sabe é Deus.
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primeiríssimo bloco musical no Estação 87, que sucesso! É Flávio Leandro. MSN é o nome da música. Nas primeiríssimas de hoje, seu desejo nua. Espalhe gratidão. Correndo Poeta e Cláudia Leite.

0: 7h33 minutinhos por aqui, eu vou seguindo, é o Estação 87. É, você ligadinho, sintonizado aqui nos quatro cantos da cidade, espalhado pelo nosso querido Brasil. Que bom ter você aqui comigo. E por aqui, vou mandando aquele bom dia para o amigo Adilson Alexandre. Bom dia, meu amigo, com muita, muita alegria. Curtindo a programação lá no Rio de Janeiro. Forte abraço a todos os ouvintes. Deus abençoe você também, tá, amigo? Manda um alôzão pra ouvir a Ninjou. Tá curtindo lá em São Mamed. Eita, turma boa de São Mamed. Aquele abraço. Aquele abraço. É, olha que coisa boa. Por aqui eu vou seguindo, gente. Agradecendo aos nossos apoiadores. 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
0: Tapero FM, bom dia.
2: Bom dia, bom dia, bom dia, bom dia, com alegria. Eu sou Adilson Alexandre, diretamente aqui do Rio de Janeiro, e gostaria de ouvir Samuel Batista, Filho da Fé.
0: Certo.
2: Oferecer a minha amiga guerreira Socorro Maciel. Que Deus te abençoe, minha amiga. Que Papai do Céu continue te abençoando, a você e toda a sua família. E oferecer também a todos os ouvintes e a você, minha amiga querida Jaqueline Alves. Um forte abraço e tamo junto e misturado.
0: Tamo junto e misturado, aquele abraço. Muito obrigado por me permitir ouvir sua voz, viu, amigo? Meu alusão aqui também pra Socorro Maciel. E daqui a pouquinho a gente navega juntinhos aí no teu sucesso musical. Deixa aqui, ouvinte tá pedindo música, é isso, de quem? Thalita Mel. A minha vida incomoda mais que o barulho do som, dondon, né? Valeu, vamos curtir então desse próximo bloco musical. Na sequência tem mais um sucesso também tocado em todas as rádios. E por aqui a gente traz mais uma de Thalita Mel, é, também é Oceano. Oi.

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1: Agora 9:46, tá aí pra você música do ouvinte na programação, porque aqui é assim, olha, você pede, eu toco, então vem participando, movimenta, manda aquele alôzaço, já tem ouvinte, olha, mandando aquele áudio maravilhoso, né, via WhatsApp, vou trazer daqui a pouquinho, sempre naquele oferecimento, né? 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
1: Taperoá FM, bom dia.
3: Bom dia, minha linda.
1: Bem-vinda, dona Marisa.
3: Fala, é amiga, né? Amiga Marisa, viu? Que não te esqueça aqui. Na João Pinto Barbosa, viu? Tudo de bom. Bom dia. Primeiramente eu te desejo tudo que for bom. Que Deus te abençoe, que Deus entre na tua casa, na tua vida. É, toque no teu corpo, toque na tua família, na minha e em todos Taperoá, né? Deus abençoe, né? Linda, eu quero que você passe uma música aí pra mim. Você tem cheiro de amor. Tá bom, linda, maravilhosa? Pra meu esposo Zé Camilo, pra toda a minha família, pra você, seu esposão, lindinho e lindinha, titia Lourdes, Socorro, seu Cláudio, Ronaldo, Luciana, dona Elielza, alô da paz, pra dar paz ao esposo dela, na Ladeira do Cruzeiro, seu Marquinho e família, não esquecendo a Luzineta, filha dela, a Cristina Isabel do Balsam José, o filho dela. Dona Elielza, alô, Dona Elielza. Célia Nunes, em Guarulhos, São Paulo, Arlinda e família. E para mais e mais amigos e amigas que nos escuta aí, essa voz temerosa, essa voz brilhante, linda, maravilhosa. Maria Amada, cheiro, cheirão, cheiro, beijo, beijoca. Aquele abraço, linda. Deus te abençoe hoje, amanhã e sempre.
1: Amém, a nós.
3: À frente com Deus, né?
1: Sempre.
3: Bom dia, aquele abraço. Olá, linda, de volta. A seu Abdias, né?
1: Sim.
3: Seu Abdias, dona Zefinha, né? Também, São Paulo, viu? Seu Abdias, família, viu? Dona Zefinha. É, seu Damião das Aves, a esposa dele, família.
0: Aquele abraço.
1: Aquele abraço e um alusão aí pra toda essa turma, dona Marisa. Daqui a pouquinho a gente navega no sucesso, Amado Batista, né? Cheiro de amor, boa pedida. Então, deixa eu aqui mandar um alusão, cadê? Alô, Socorro, minha linda, aqui na Abdon de Souza Marcel. É ouvinte assíduo na programação, muito obrigada por sua companhia. Alusão aí pra toda a sua família, que Deus te abençoe grandemente, tá certo? Ele tá chegando diretamente lá de São Paulo. Fala com comigo, seu Abdias.
4: Bom dia.
1: Bom dia, bom dia.
4: Como tá você? Tá bem?
1: Tudo família, bem, amigo.
4: Pai pra você.
1: Pra
4: que
1: nós.
4: Deus abençoe você com essa voz maravilhosa em Taperoá. Bom dia pra todos os taperoaenses, povo bom de Taperoá. Que Deus abençoe todos nós, agricultura, esse povo bom trabalhador. Que Deus abençoe vocês, livre de todo mal. É Keline, eu quero ouvir uma música aí hoje com Mão Branca, Fuduno. Agradecer aí pro meu amigo Zé Camilo dançar, Liga Lima e todos aqueles que gostam de um forrozinho meio apreciado, né? Esse sucesso, né? De Mão Branca. Ô Jaqueline, saúde mais uma vez e peço pra você.
1: Pra nós.
4: Tô aqui na escuta.
1: Sim.
4: Que Deus abençoe você e família até amanhã, assim Deus permitir. Seu abraço.
1: Ele vai permitir, a gente vai retornar juntos aqui na programação. Meu abraço aí pra sua esposa também, sempre do ladinho aí curtindo a programação. Alôzão pra geral aí, seus familiares e seus amigos. Aproveitar e mandar um alôzão aqui pra o Edinaldo Batista, alô Sônia, no batente, no trabalho aí no Salão de Beleza. Tamo juntos, né? Pra frente, Brasil! É, já tem o lançamento aí do vídeo, né? O vídeo aí feito pelo nosso amigo Edinaldo. Na música Pra Frente, Brasil, você acompanha nas redes sociais aí. Tá no Instagram, tá no YouTube. Tá movimentando as redes sociais aí. O vídeo, né? Feito aí pelo nosso amigo Edinaldo Batista, Pra Frente, Brasil. Socorro, Marcel, minha linda. Bom dia pra você. Recebeu o alôzão aí do nosso amigo Adilson Alexandre, que tá no Rio de Janeiro, agradecendo todo o carinho. Bom demais. E um alôzão aqui pra o seu Antônio Filho, né? Curtindo lá em Brasília. Deixa um alôzão aqui pra toda a família, todos na Casa do Frango. Alô, Nilda, Dona Terezinha, o Paulinho tá no batente ali na Casa do Frango. Franguinho abatido do dia pra você aqui, olha, perto da rádio, na Cícero de Farias. Música pra hoje, Beleza das Rosas, com José Ribeiro. Meu abração a todos, valeu. Gente, preparar você para o próximo bloco musical. Daqui a pouquinho a gente tem sucesso. Fernandinha, Rei Vaqueiro e Wesley Safadão. Bora Splash com 212.

0: música do ouvinte também ao som do Amado Batista, tem cheiro de amor. E a gente vai curtir também nesse próximo bloco musical sucesso. Ao som do grupo Menos é Mais, daqui a pouquinho tem champanhe.
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0: Música do ouvinte e muito mais. Tenho que fazer uma pausa rapidinho aqui para o nosso intervalo comercial e daqui a pouquinho eu volto com essas e muito mais.
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1: Sempre, sempre, né? Grudadinha em você. Onde quer que você esteja. Em casa, no seu trabalho, no seu carro. Por aqui a gente tá juntinhos. Manda um alôzão aqui para o Sebastião Bezerra. Curte a programação lá em Matina, Bahia. E um alôzão também para Rosália. Alô, Rosália. Turma boa aí no Espírito Santo. Um bom dia para todos. 10 horas e 11 minutinhos. Que isso? Hora passando rapidinho. Vai com calma. Tempo. Por aqui a gente vai seguindo sempre naquele oferecimento. 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Então, garante sua vaga e eu por aqui sempre desejando boa viagem. 10 horas e 15 minutos, tem ouvinte participando.
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1: Mandar aquele bom dia maravilhoso pra ela, ouvinte assíduo. Alô, Idalina Silva, minha linda. Aquele abraço pra você e pra toda a sua família. Tem ouvinte mandando áudio, bom dia.
3: Bom dia, Jaqueline. Deus te abençoe.
1: Amém.
3: Boa programação. Jaqueline, eu quero oferecer uma música de José de Paula, para ser ouvir, se puder botar, né, que é para falar de Deus também, né, e mandar para minha família e todos os evangélicos e todos que gostam da letra dessa música e do cantor também, né, e porque fala de Deus e é muito bom sempre a gente estar falando de Deus. Deus está às portas, né, Deus quer que todo mundo, todas as pessoas, todos os filhos dele, que nós somos filhos dele, renove seus corações, com fé, com sabedoria, né, Jaqueline? Eu ofereço para a minha família, que é Jaqueline de Souza, né? Geni, lá na Serra, o esposo dela. Também a todos que estão na escuta da Pará FM 87.9. Também ofereço para os irmãos lá da casa de oração, né? Onde eu frequento. E estou aprendendo muitas coisas também lá, graças a Deus. Isso é importante para mim. E que Deus abençoe todos que estão na escuta, em qualquer canto que vocês estiver. Qualquer cidade, qualquer. Todo canto que vocês estiverem. Escute a Letra Destino. Muito, é muito bonita. Eu gosto. Eu, particularmente, eu gosto. Que Deus abençoe vocês, Jaqueline. Com a sua programação, tá bom, fia? Ofereço para todos. E tá falando aqui, Miriam, diretamente do corredor Marco Vicente.
1: Valeu, dona Miriam! Aquele abraço! Vamos curtir sucesso daqui a pouquinho nesse próximo bloco musical. Vem chegando mais uma do ouvinte, né? Sabe, Dias pediu e vai curtir Bufa Dia 1, Edgar Mão Branca.

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6: Líder, mais líder em audiência, chegando com mais um sucesso. Ao som do Zé Neto e Cristiano, Cadeira Cativa.

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6: Taperoá FM, bom dia.
9: Oi, Jaqueline, bom dia.
6: Bem-vinda, socorro.
9: Ô, minha filha, me diga uma coisa, eu queria escutar. Mas acho que é Maria Mendonça, aqui você não entra mais.
6: Certo.
9: Aí ofereço a você e toda a sua família.
6: Agradeço.
9: Ofereço a Marisa, Zé Camilo, Ronaldo, Luciano, Zé Rival, Deusi, a Inês de Joaquim Rufino e família.
6: Certo.
9: A outra Inês, amiga minha, a Anja, a Adélia, a Joelma, Henrique Gordo, Socorro de Gilberto, Damião da Abre Família, Geovânia, Josélia, lá no distrito, Gerardo, Felipe, Venício. Oferecendo também a seu Marquinhos Bacurau e família, a Diogo e família, a Giba, a Lala, a Nilda do Frango, aqui no Maria Alice, a Maís e família, a Tânia e família, homem, a todo mundo, a Taperoá inteira.
6: Tchau, valeu, aquele abraço. Alôzão então pra toda essa turma, hein, socorro. Turma boa aí do Maria Alice, meu abraço. É, vai ser a última de hoje então, né? A última de hoje é o som da Marília Mendonça, mas há tempo, produção, pra mais um sucesso, dá? Pode? Então vem chegando na sequência mais um, hein?
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6: Gustavo Mioto, DNA.
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0: Que sucesso, hein? É Gustavo Mioto.
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0: Como vai ser?
1: Como vai ser?
0: DNA é o nome da música. Tá aí, às 10 horas e 55 minutinhos. Programação chegando ao finalzinho. Agradecer o carinho da sua audiência. Muito obrigado por estar comigo até esse prezado momento. Mas amanhã a gente volta. Amanhã tem muito mais. Às 9 da manhã tem Estação 87. É claro que eu espero por você. Fico por aqui deixando a última de hoje, música do ouvinte ao som da Marília Mendonça. Alô, porteiro. Tchau, tchau, minha turma. Até lá com mais uma Estação.

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Louvado seja nosso Senhor Jesus Cristo, para sempre seja louvado, queridos filhos e filhas. Hoje, quinta-feira eucarística, e nada como dizermos graças e louvores se deem a todo momento ao Santíssimo e Diviníssimo Sacramento. Filhos queridos, quinta-feira, nós estamos em plena novena de São Bento, quarto dia. São Bento, livrai-nos de todo o mal. Nós estamos pedindo a Deus, a parte de nós, todo inimigo, toda a influência do mal em nossa vida e as brechas que deixamos para que o mal haja. Amado povo de Deus, eu quero saudar a todos. Saúdo a partir da Rádio Evangelizar, de onde tudo começa. As rádios irmãs, cujos nomes cito neste momento. Saúdo a você pela TV Evangelizar, sinal digital em todo o país, em várias cidades, canal aberto, pelo YouTube, Padre Manzotti Oficial, e também pelo aplicativo da Associação Evangelizar é Preciso, e todo

0: Jesus atravessou para outra margem do lago e foi para a cidade. Apresentaram-lhe aí, então, um paralítico, deitado numa cama. Entra na cena. O sacristão começou certo: faça um milagre, é o que vamos rezar depois. Faça um milagre em toda a minha vida. Veja, apresentaram-lhe um paralítico numa cama. Quem você apresenta a Jesus? Pensa agora. Alguém que está na tua casa, numa cadeira de rodas. Alguém que está com uma deficiência, uma falta de mobilidade. Senhor, olha esta pessoa. Eu continuo o evangelho que diz que, vendo a fé que eles tinham, Jesus disse ao paralítico: coragem, filho, os teus pecados estão perdoados. Então, alguns mestres da lei pensaram: este homem está blasfemando. Mas Jesus, conhecendo o pensamento deles, disse: por que tendes esses maus pensamentos em vossos corações? O que é mais fácil dizer: os teus pecados estão perdoados, ou dizer: levanta-te e anda? Pois bem, para que saibais que o Filho do Homem tem na terra o poder de perdoar os pecados, disse ao paralítico: levanta-te, pega a tua cama, vai para tua casa. O paralítico então se levantou e foi para casa. Vendo isso, a multidão ficou com medo, glorificando a Deus por ter dado tal poder aos homens. Vai rezando comigo. A dor está batendo no teu peito hoje. E às vezes não é só por nossos problemas, são problemas na família. São pessoas que nós gostamos, amigos, que estejam doentes, numa cama. Uma cama significa prostração, uma cama significa momento de recuperação, momento de fragilidade, momento de enfermidade. Chega perto de Jesus e diga: faça um milagre, Jesus. Nesta quinta eucarística, olha para a fé destas pessoas, Senhor, a necessidade que elas têm. O paralítico andar. O evangelho de hoje: um homem estava numa cama e estava paralisado, e Jesus diz com uma palavra forte: levanta-te, pega a tua cama e vai para casa. Jesus está dizendo para você hoje, Ele está entrando na tua vida. Ele, mais do que ninguém, sabe o que você está precisando. E por que você está me ouvindo hoje? Não é por acaso. Sempre me escuta, mas hoje o evangelho está falando com você. Levanta-te, levanta desse sofá, levanta dessa mesa, levanta dessa cama, levanta deste estado de dormência na fé. Levanta, põe-se de pé. Nós somos feitos para estar de pé, como Maria ao pé da cruz de Jesus, de pé. Levanta-te, toma a tua cama. Jesus, o teu nome tem poder. Clame comigo, cante comigo: Jesus, Jesus, o teu nome é poderoso. Jesus, faça um milagre hoje, agora. Você que está na enfermaria, no hospital, você que tem alguém na UTI que vai visitar à tarde, os prognósticos não são bons. Não são pelos médicos, mas você vai se surpreender hoje à tarde quando for na visita. Marque a hora agora, marque, olhe no relógio. Você vai no horário de visita. Ontem estava de um jeito, hoje é outro quadro, porque o Senhor está lá, agindo na vida dessa pessoa. Grave o que eu estou te dizendo. Sacristão, fique atento, muitos testemunhos virão desta palavra de Deus e dessa palavra de poder que o Senhor está dizendo hoje. Faça um milagre, levanta-te. E é o que Deus está fazendo.
1: Esporte da sorte, duvido.

0: você não se divertir.
1: Tirando as células cancerígenas, o Senhor está agindo neste momento porque Ele quer, Ele é misericordioso, Ele é bondoso. Faça um milagre, Jesus, em toda a minha vida. Faça um milagre, Senhor, e cure, cure. Fez o cego enxergar, o paralítico andar. Então, Senhor, é isso que mais nós te pedimos, Senhor. Muito mais. Nós ouviremos falar. Muito mais. O Senhor está fazendo mais do que você está pedindo. Mais do que eu consigo imaginar. A obra é dEle. A vontade é dEle. O querer é dEle. Jesus, pelas tuas santas chagas, dolorosas, gloriosas, muito mais milagres Ele fará. Hoje é para você. Se olhou no relógio, marcou, você vai testemunhar. Você vai testemunhar. Marca esse dia. Você vai gravar um áudio. 41-3221-6060. O programa só começou. Eu volto já, volte comigo.
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5: Reze comigo a oração que o próprio Senhor nos ensinou. Em nome do Pai, do Filho e do Espírito Santo. Amém. Pai nosso, que estais no céu, santificado seja o vosso nome. Venha a nós o vosso reino. Seja feita a vossa vontade, assim na terra como no céu. O pão nosso de cada dia nos dai hoje. Perdoai-nos das nossas ofensas, assim como nós perdoamos a quem nos tem ofendido. E não nos deixeis cair em tentação, mas livrai-nos do mal.

0: filhos e filhas, você sabe, 10 da manhã, 10 da noite, tem reprise. Perdeu 10 da manhã, 10 da noite pela TV Evangelizar, mas também fica no YouTube Padre Manzotti. Inclusive, eu convido você a se inscrever no YouTube. Você acompanha, vê os vídeos, acompanha a experiência, mas faça uma delicadeza. Eu estou te pedindo com muito carinho. Pede para alguém, padre, como é que eu faço, fulano, como é que eu faço para me inscrever no canal do YouTube? Vai lá, não é difícil não, é no passo a passo. Vai lá, se inscreva, como é que faz? A gente vai até preparar um materialzinho no futuro, porque tem gente que quer fazer e não sabe. Mas eu pede para alguém te ajudar. Como se inscrever no YouTube Padre Manzotti? Porque aí você dá credibilidade à evangelização. Aquilo que é postado alcança mais pessoas. É por isso que eu insisto. Não é que eu fico atrás de números, mas é em vista da evangelização. Quero lembrar, dia 18 de julho eu estarei em Guarapuava. Dia 18 de julho em Guarapuava, 60 anos da Diocese de Guarapuava. 17 horas, Santa Missa. Às 18h30, um show de evangelização. Atenção, Estados Unidos. Por enquanto, estou dizendo esses dois eventos. Outros virão. Mas o que é certo, dia 15 e 16 de agosto, atenção, Estados Unidos, eu estarei em Hudson, Massachusetts. Retiro Evangelizar é Preciso, Estados Unidos, no sábado, o horário das 8h35 da tarde, e domingo das 8h35 da tarde. É no Clube Português. Digo que todo ano eu estou nesse mesmo lugar, no Clube Português, dia 15 e 16 de agosto. As inscrições já estão abertas. Onde? 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Dia 22 de agosto, estarei em Delham, em New Jersey, com momento de espiritualidade inabalável, com fé, a tempestade vai passar. É na escola, é uma escola. É uma escola, o horário é das 8 às 5 da tarde, dia 22 de agosto. Mais informação você tem nos canais que eu te falei. Filha de Deus, que a paz de Jesus esteja com você.
1: Amém, sua bênção, padre.
0: Você fala de onde, filha?
1: Eu falo de algum lugar do Paraná.
0: Filha de Deus, de algum lugar do Paraná, o que está acontecendo?
1: Primeiro eu quero dar um testemunho e depois um aconselhamento, padre. Pedi um aconselhamento.
0: Tá bom, você pode falar mais alto, por favor?
1: Posso sim.
0: O que é o testemunho primeiro?
1: Meu testemunho é que eu fiquei por 7 anos alcoólatra, todos os dias.
0: Meu Deus.
1: Sou mãe. Tenho 2 filhos.
0: Certo.
1: Um de 28 e uma moça de 14. Quando entrei no alcoolismo, ela estava com 6 anos.
0: Sim.
1: Antes de entrar no alcoolismo, tive uma depressão profunda. Um diagnóstico de bipolaridade.
0: Certo.
1: Minha filha também.
0: Sim.
1: E entrei nesse maldito vício que eu já tinha já na adolescência.
0: Tá.
1: Mas ao me casar com meu esposo, que é o pai

0: Outubro. Eu acordei e vi minha filha viva em cima de uma cama depois de ter vindo de um dia de bebedeira com meu marido. Fui levá-lo na catequese e na frente da igreja Deus falou: sua filha está viva por mim. Porque a gente não se lembrava como tinha chegado em casa, do trajeto nem nada.
1: Entendo.
0: E eu falei com muito, muito, muita fé para o Senhor: Senhor, eu não quero mais a bebida na minha vida.
1: Pois
0: amanheceu
1: não.
0: O dia, eu não lembro mais do gosto.
1: Oh, filha.
0: Eu não tive abstinência.
1: Louvado seja Deus.
0: É como se eu nunca tivesse bebido.
1: Amém.
0: Eu posso ficar em lugares com bebida, eu posso ter festa, posso ter na minha geladeira.
1: Amém. Amém.
0: Amém.
1: Graça
0: amém.
1: Recebida.
0: Graça testemunhada.
1: Certo. E o aconselhamento, querida?
0: E o aconselhamento é que meu marido é alcoólatra.
1: É.
0: Estamos passando por grandes problemas no matrimônio. Inclusive muitas brigas. E depois que eu parei de beber, como se eu tivesse ficado insuportável ao álcool da parte dele.
1: Tá.
0: Ele bebe diariamente. Todos os dias que sai do serviço, vai direto beber.
1: Tá.
0: Quando volta, volta alcoolizado. Eu não tenho paciência e eu agrido ele.
1: Tá.
0: Tanto batendo ou com palavras ou
1: nossa,
0: amaldiçoando.
1: Ô filha, não, não, não. Isso não é o caminho.
0: Padre, mas eu não aguento mais pedir para ele parar. E ele falou que ele não vai parar.
1: Filha. Nada justifica a violência. Então, primeiro ponto, bater jamais. Isso inclusive é um crime. Bater, ou seja, por palavras, você, por mais que não tenha paciência, você não acha que ele vai amadurecer? Ele não, você não chegou num dia que largou, ele não vai chegar?
0: Padre, ele já fez vários acampamentos. Ele fez um último agora, está com 20 dias e saiu muito, muito pior.
1: Vocês são casados?
0: Ele não aceita tratamento.
1: Não aceita?
0: Não, ele não aceita que ele bebe, que ele é alcoólatra.
1: Tá.
0: Ele é um pai ausente, ele é muito trabalhador. Ele acha que é só ganhar comida dentro de casa e pagar as contas. Nunca deixou faltar nada. Nunca. Mas a ausência dele está matando.
1: E qual é a tua... O que teu coração está dizendo?
0: Meu coração está em dúvida.
1: Dúvida em relação...
0: Se eu devo continuar nesse matrimônio ou não.
1: Certo. Filha, se for para agressão dentro de casa, se isso continuar, é melhor separar. É melhor a separação de corpos do que teus filhos verem o que está acontecendo. Isso não é edificante. E só que do outro lado, ao você se separar, você não está jogando ele na sarjeta?
0: Ele escolheu.
1: Tá bom, entendo. Entendo. E você já falou isso para ele?
0: Já.
1: De separar e como ele reagiu?
0: Ele fala assim: se você quer separar, vamos separar.
1: Entendo.
0: E ao mesmo tempo ele chega bêbado, aí ele quer beijar, fala que ama.
1: É.
0: Pra mim é difícil, pra mim tá muito difícil. Eu sei que eu tenho meus problemas mentais, minha filha também tem. Mas tá muito difícil. Eu tô tendo que tomar remédio pra dormir. Ou eu não tomo pra me ver. Eu tenho medo dele me bater, porque aconteceu uma vez de eu bater nele, ele revidou.
1: Então, nessa altura do desgaste, não tem outro caminho, né? Não tem outro caminho. No momento, tentar que isso não se torne e acabe sendo um motivo de morte. Você sabe o caminho a tomar. Infelizmente, sabe. Que Deus abençoe e vamos rezar na sua intenção. Eu vou para o intervalo, eu volto já, volte comigo, povo de Deus.
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1: Ave Maria, cheia de graça, o Senhor é convosco. Bendita sois vós entre as mulheres, e bendito é o fruto do vosso ventre, Jesus. Santa Maria, Mãe de Deus, rogai por nós, pecadores, agora e na hora de nossa morte.

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3: Reze comigo a oração que o próprio Senhor nos ensinou. Em nome do Pai, do Filho e do Espírito Santo. Amém. Pai nosso, que estais no céu, santificado seja o vosso nome. Venha a nós o vosso reino. Seja feita a vossa vontade, assim na terra como no céu. O pão nosso de cada dia nos dai hoje. Perdoai-nos das nossas ofensas, assim como nós perdoamos a quem nos tem ofendido. E não nos deixeis cair em tentação, mas livrai-nos do mal.

0: Obrigado, esse senhor não vai continuar não, amanhã tem mais. Tem mais e vai ser chicotada pra tudo que é lado, meu filho. São Paulo não mede palavras não. Por hoje é isso, sobre a vida sexual do casal. Começou o assunto. Então se perdeu, agora tem reprise, indica pra alguém. Às vezes não tem coragem de falar isso com o marido, com a esposa, bota o padre no meio. Diga ali, ó o texto. Ah, padre, o programa é muito inteiro, a pessoa não vai escutar. Vai ter o recorte às 20 horas. É 20 horas, né, equipe? 20 horas, vocês estão vendo ali, ó. Pode jogar na tela. Entra a leitura orante. Aí eles vão fazer o recorte do tema de hoje, vida sexual do casal. Eita, padre. Sim, senhor. Precisa falar da vida sexual dentro do casamento, minha filha. Tem que falar, marido e mulher tem que conversar a ponto de perguntar: você está feliz sexualmente comigo? Ah, não tenho coragem. Não tem coragem? Aí depois do nada me largou, do nada. Não, tem que conversar. Sexualmente você está feliz comigo no matrimônio, mulher? Você está feliz comigo sexualmente no matrimônio, marido? Conversem, gente. Tire esse tabu. Tire esse tabu da vida. Não fique conversando com as coleguinhas, os coleguinhas. Conversa com quem é de direito. Não tenha vergonha de falar sobre isso. Deus abençoou, Deus fez o ato sexual e é bom dentro do matrimônio. É algo abençoado por Deus. Tenho dito, por hora. Maísa, que a paz de Jesus esteja com você.
1: Com o senhor também, padre. Bom dia.
0: Bom dia. De onde você fala?
1: Eu falo de Goiânia, Goiás.
0: Goiânia, Goiás. Como é que você me acompanha?
1: Então, padre, eu gosto muito de ver o senhor. Então, eu assisto ou pelo site, lá no ao vivo, que a gente clica lá no site, ou pelo app mesmo.
0: Tá certo, minha querida. Então, você vê que o padre, às vezes, fica... Não fico bravo. Eu fico enfático, né? Eu falo com as mãos, eu gesticulo. É meu jeito de ser.
1: É ótimo ver o senhor.
0: Tá bom, querida.
1: Aliás, padre, aqui na minha casa, não sei nem como o senhor não fica rouco de tanto cantar, porque a minha filha ama o senhor. A gente faz todas as músicas.
0: Que bom.
1: Se o senhor um dia precisar de a gente substituir o backing vocal do senhor, pode chamar nós duas, porque nós sabemos todas.
0: Eita, inclusive a nova Inabalável?
1: Inclusive a nova.
0: Ah, depois você podia gravar um videozinho e mandar pra mim, tem um número que eu vou te passar, pra eu postar. Você faz?
1: Faço com ela, faço sim.
0: Tá
1: ela
0: bom.
1: Ama o senhor.
0: Eles vão passar o número aqui que eu esqueci, é onde eles mandam as fotos nas terças-feiras. Vai lá, Maísa.
1: Ô, padre, eu quero dar um testemunho do São José. Eu sempre faço todas as novenas junto com o senhor, porque eu assisto o senhor todos os dias. Aí eu comecei a fazer o cordão de São José. Eu fiz o do ano passado pelo meu esposo. Meu esposo teve uns 3 anos de depressão. Foi um período muito difícil, meu esposo Guilherme. E ele foi um período muito difícil, padre. Até que a gente conseguiu o tratamento psicológico, psiquiátrico e de oração, né, padre? Nós somos casal equipistas, nós participamos há quase 11 anos das equipes de Nossa Senhora, o senhor deve conhecer.
0: Sim, claro.
1: Inclusive, a leitura orante de hoje foi muito falando dos casais, né?
0: Certo.
1: Então, foi bem compatível com as equipes.
0: Que bom.
1: E aí, ele estava nesse período, ele ficou muito tempo desempregado, né? Por conta da depressão também. E eu fui fazendo o cordão de São José, pedindo um emprego para ele, e ele conseguiu.
0: Louvado seja Deus. A São José rogou.
1: São José providenciou. Toca o sino, sacristão.
0: Louvado seja Deus, querida. Louvado
1: Padre,
0: seja Deus.
1: Eu quero pedir oração para minha filha Isabela.
0: A Beck Vocal.
1: A Beck Vocal. Ela está fazendo uns exames que a gente está investigando uma espinha bífida oculta.
0: Tá.
1: E a gente queria que o senhor rezasse por ela, por favor, pelo meu esposo, pelos meus familiares, pelos meus amigos da equipe de Nossa Senhora.
0: Tá bom.
1: Que inclusive, padre, foi a minha comadre da equipe de Nossa Senhora, madrinha da Isabela, Cláudia e o César, que me apresentaram o senhor. Eles tiveram um testemunho muito lindo do senhor, que ele, há muitos anos, inclusive eles escreveram até no diário anual, teve um ano que teve pedindo testemunhos e ela escreveu o testemunho. Foi muito lindo, foi ela que me apresentou o senhor.
0: Amém.
1: É uma alegria muito grande. É Cláudia e César.
0: Um abraço, Cláudia. Um abraço, César. Olha os frutos aí da evangelização.
1: Ô, padre, eu queria pedir um favor.
0: Pois não.
1: Eu quero comprar, eu e meu esposo queremos comprar o livro Inabalável e nós queremos comprar a primeira Bíblia para a Isabela. Mas a gente queria que o senhor autografasse. Como que a gente faz?
0: Então, filha, já que você me pediu isso, então eles vão puxar a linha e aí você fala com eles, eu faço a dedicatória, não é costume fazer isso não, mas você me pegou no ar ao vivo, aí eu faço a dedicatória e o pessoal dos produtos que evangelizam vão mandar para você, tá bom?
1: Tá bom.
0: Eles vão enviar para você produtos que evangelizam.
1: A gente compra por lá, a gente
0: então,
1: já comprou várias coisas, mas eu queria autografar.
0: Vou fazer isso, então anote o telefone para você mandar o back vocal ali do Inabalável.
1: Eu vou mandar.
0: 419-98-791-2787.
1: 2787.
0: Tá bom, um abraço, Deus abençoe, gente. Ó, equipe, organiza isso que eu prometi no ar e quero cumprir. Meu abraço a Maísa de Goiânia, Goiás, acompanha pelo site, arcebispo Dom João Justino Medeiros da Silva, da Arquidiocese de Goiânia. Solange, que a paz de Jesus esteja com você.
2: Amém, padre. Benção, padre.
0: Deus abençoe. Deixa eu só baixar um pouquinho o som aqui no meu ouvido. Vai lá, Solange. Você fala de onde?
2: Eu falo aqui de Itaquera, São Paulo.
0: Como é que você me acompanha?
2: Eu acompanho pela parabólica, canal 12.
0: Opa, parabólica digital, canal 12. Diga lá, minha querida. Antes que o sacristão tire a gente do ar, a palavra é sua.
2: Obrigado, padre. Eu queria agradecer a Deus realmente que eu e meu marido já tinha mais de 12 anos, a gente estava tentando comprar o nosso cantinho. E graças a Deus a gente conseguiu comprar, né?
0: Opa.
2: E graças ao pai. E também e teve os três processos dele, padre, que está na justiça até hoje. Eles estão recorrendo. Ele ganha, só que recorre, né?
0: Entendi.
2: E a gente está esperando essa graça para fazer a gente poder quitar essa dívida, né?
0: Entendi.
2: E tem outro também, padre, outro pedido que eu queria pedir é um primo meu, que ele sofreu um acidente de moto sexta-feira.
0: Tá.
2: Ele mora na Bahia.
0: Como é que é o nome dele?
2: É Wesley Souza Santos.
0: Tá. Anotei. Então, primeiro, diga assim: obrigado, Jesus, pela graça recebida.
2: Obrigado, Jesus, pela graça recebida.
0: Amém. Que é o seu cantinho. Inclusive, eu vou colocar as duas outras intenções: as causas na justiça e pelo Wesley Souza, tá bom?
2: Ô, padre, só uma coisinha. Eu queria te mandar uma foto. Eu fiz uma capela aqui em casa. Não é capela que fala.
0: Capela, oratório.
2: Eu queria tirar uma foto para mandar pro senhor. Tinha como eu estar fazendo isso?
0: Tem, filha. É naquele número que eu acabei de dizer. Anote ali. Acabei de dizer para outra filha. Para mandar foto.
2: Pega um pouquinho,
0: só. Pega lá. Sacristão.
2: Peraí, pai.
0: Tá bom, filho. O sacristão, segura um pouquinho aí que a mulher foi pegar uma caneta, homem de Deus.
2: Peraí, pai.
0: Vai lá, minha filha.
2: Pode falar, padre.
0: 041.
2: 041
0: 9 98 79 1 2787. A telefonista passa para a senhora. Deus abençoe. Eu volto já. Volte comigo, povo de Deus, em plena novena.
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Inclusive, eu quero lembrar, é um presente para você e para quem você quer que seja fortalecido na fé inabalável. Dai-me, Senhor, a fé inabalável de Jó. Dai-me, Senhor, a fé inabalável de Jó. E sempre tem orações. Mas, por exemplo, quantas vezes, estou lendo um trechinho, quantas vezes já ouvimos dizer coisas parecidas como foi vontade de Deus? Ou ainda, você precisa ter mais fé. Deus está te castigando. Você está pagando alguma coisa. São palavras que ferem. O senhor concorda com isso, padre? Então leia. Inabalável? Por exemplo, na página 85. Você acha isso certo? Eu reflito isso. Como dizer para uma pessoa, você está sofrendo porque merece? Isso é cristão? Inabalável. Respostas a questionamentos como este. 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Hoje até uma pessoa conseguiu de mim uma assinatura. Vai autografado. São Paulo, se essa moda pega, hein? São Paulo, Padre Reginaldo, a sua bênção. Peço por meio dessa carta, venho por meio dessa carta contar o meu testemunho. Sou casada há 32 anos. Em 2019, descobri a traição do meu esposo com uma colega de trabalho. Só o fato que eles trabalhavam juntos no mesmo setor e de ele precisar sair de casa todos os dias para ir ao trabalho já me causava muita dor. Sempre tivemos um bom relacionamento, vivíamos em harmonia. Após a descoberta, ele dizia não saber mais o que sentia por mim. Me humilhou com palavras e me feriram muito. Diante de tanta dor, pedi a São José que providenciasse o melhor e ele providenciou. Ela, esta mulher, foi transferida da empresa. Meu esposo insistia na relação. Ele passou a bancar as despesas dela e acabou tendo muitas dívidas. Até que um dia ela disse para ele: amor sem dinheiro não é amor. Eita! Foi preciso ouvir isso para que ele criasse vergonha na cara. Tô lendo, gente. Tô lendo a carta. Ela escreveu isso. Vou fazer o quê? Ela tinha metade da idade dele. Diante da tempestade, Deus nos uniu. Continuamos casados. Ele se arrependeu profundamente e reconheceu que eu não merecia ter passado por tudo aquilo. Confesso que a confiança foi quebrada. Quando me lembro de tudo o que aconteceu, ouço a voz do Senhor sempre falando: perdoa, filha. O perdão cura. Obrigado, Padre, por me ensinar a ser uma pessoa melhor e a colocar Deus no centro da vida. Graça alcançada, graça testemunhada. Teresa Maria, da cidade de São Paulo. Forte testemunho, hein? Misericórdia de Deus. Juntos, novena de São Bento. A cruz sagrada seja minha luz, não seja o dragão meu guia. Sai de retro, Satanás, nunca me aconselhes coisas vãs. É mal que tu me ofereces, bebe tu mesmo teu veneno. A cruz sagrada seja minha luz, não seja o dragão meu guia. Sai de retro, Satanás, nunca me aconselhes coisas vãs. É mal que tu me ofereces, bebe tu mesmo o teu veneno. Ó glorioso São Bento, passai pelas nossas casas. Sagrado coração, pela porta de entrada, colocando Miguel Arcanjo na porta de entrada e na porta da saída. Livrando bala perdida de toda desgraça, mentira, desavença.
Sagrado Coração de Jesus, passe pela sala, pelo quarto do casal, que seja um lugar de amor e dos filhos, de estudo e descanso. Passe pela cozinha, que não falte o pão de cada dia, mas que também não falte a solidariedade. Senhor São Bento, dai-nos a graça de, ao terminar nossa vida neste vale de lágrimas, possamos louvar a Deus e viver convosco no paraíso. Rogai por nós, ó glorioso Patriarca São Bento, para que sejamos dignos das promessas de Cristo. São Bento, livrai-nos do mal. São Bento, livrai-nos da inveja. São Bento, livrai-nos do medo. São Bento, livrai-nos do pecado. O Senhor esteja convosco. Ele está no meio de nós. Abençoai, Senhor, a água, a roupa dos enfermos, as fotos de família. Abençoai os remédios e aqueles que mais precisam da vossa infinita misericórdia, por intercessão de Nossa Senhora do Carmo, São Pio de Pietreutina, nos méritos das Santas Chagas, em nome do Pai, do Filho e do Espírito Santo. Amém. E eu me despeço com o clipe Inabalável. 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

Todo começo é difícil. Se você lembra de Abraão, um homem que estava estável, vai Abraão, larga a tua terra e vai. Para onde, Senhor? Vai. Para onde eu te mandar? Porque só poderá entrar no céu, nessa terra prometida, definitiva, onde ninguém mais vai sofrer, ninguém mais vai chorar, ninguém mais vai ficar triste, aquele que na primeira leitura, João viu, conseguiu passar pela grande provação, sem se deixar contaminar, sem desistir. Filhos e filhas, nós que somos filhos de Deus, nós não estamos fadados ao fracasso. Sempre seremos vitoriosos, se não desistirmos antes. Um Deus que tudo pode. Um Deus que eu sempre digo capaz de mudar um diagnóstico de morte. Um Deus que é capaz de fazer de uma pedra sair água. Um Deus que é capaz de libertar um povo da escravidão. Um Deus que é capaz de oferecer seu filho para nos salvar. Este é o Deus do impossível. Eu vejo aqui um lugar de milagres e prodígios. Aqui um lugar onde Deus escolheu, e eu não sei porquê, mas ninguém sabe porque Ele escolheu Fátima para Nossa Senhora aparecer a três crianças. Ninguém sabe porque Ele escolheu Lourdes para falar para uma menina que nem francês falava. Ninguém sabe porque Deus escolheu San Giovanni Rotondo para agir na vida de São Pio. Ele escolhe, e eu digo de todo o coração, convencimento e alma, Ele escolheu este lugar para fazer aqui um rasgo no céu e deixar as comportas do céu aberta para todos os que vierem saírem abastecidos de Deus, revigorados em Deus, saírem daqui com uma experiência de Deus profunda. Isso aqui vai ser um canal aberto direto do céu, porque nós precisamos santificar o mundo. Existe uma parte na Bíblia que diz assim, Tiago capítulo 5, versículo 20: saibam que todo aquele que fazer um pecador retroceder do seu erro, salvará sua alma da morte e fará desaparecer uma multidão de pecados. Se você ajudar a fazer um pecador retroceder do seu erro, salvará sua alma e desaparecerá uma multidão de pecados. Da promessa.

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1: Tapiroá FM informa. Hora certa. 12:00.
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3: Destaques do programa Toque de Bola. Paraguai é fácil. Mbappé é direto sobre duelo na Copa e quer evolução da França.
4: A equipe do Brasil se prepara para esse difícil duelo contra a Noruega, jogo que vale dois times grandes.
3: Verdade. A Flamengo entra em campo amanhã e a Band e a TV Bandeirante transmitem o jogo entre Flamengo e River Plate e Benfica.
4: A equipe do Senegal faz 2-0 na Bélgica, mas não segura e amarelou no segundo tempo. O time virou para 3-2.
3: Férias no caminho. Ancelotti avalia time sem paquete.

0: A equipe do Campinense foi descoberto, Carlinho, que o Campinense estava com um diretor do time só comendo dinheiro e desapareceu 1.350.000.
1: Eita, aí é complicado. Fase eliminatória da Copa terá arbitragem brasileira nessa quarta-feira, hoje. No caso, foi ontem a arbitragem que apitou o jogo. Foi um árbitro brasileiro à noite, hein?
0: O jogo da noite foi Inglaterra versus a equipe do Congo, é isso?
1: Congo.
0: A Inglaterra ganhou de 2-1 de virada.
1: Mas esse jogo foi terça.
0: Foi terça.
1: Foi, ontem à noite tem um árbitro brasileiro. Então são esses hoje destaque aqui no programa. A gente vai encontrar já aqui o resultado oficial. Programa Toque de Bola dessa quinta-feira, hoje quinta-feira. Quinta-feira, dia 2 de julho. Dia 2 de julho de 2026. Meio dia mais 5 minutos. Muito obrigado, agradecendo a todos vocês. Boa tarde a todos que nos acompanham já nesse momento, né? Pessoal que acompanha a Taperoé FM 87.9, a rádio que é o coração da cidade. Boa tarde, Inácio. Mais uma vez estamos aqui com o programa Toque de Bola, meu irmão.
0: Boa tarde, meu grande amigo Carlinho Brai. Você que está se despedindo do programa de hoje, porque você vai tratar da sua saúde.
1: Por enquanto, né?
0: Por enquanto, mas se Deus quiser vai ficar bom. E se Deus quiser, com certeza, quando você estiver bom, você tem a volta, se Deus quiser, na rádio Taperoé FM. Mas agora você, Carlinho, um dia só, na sexta-feira ou no sábado também, você pode comparecer, né?
1: No sábado eu estou com o programa do Brega, na sexta eu estou aqui toda sexta-feira com o programa Toque de Bola. E no caso de uma emergência aí, que precisar, eu também estou aqui.
0: Com certeza, graças a Deus. O Carlinho tem um problemazinho de saúde, mas ele está se recuperando e ele vai se cuidar. Mas se Deus quiser, Carlinho, em breve está voltando novamente no programa Toque de Bola. E a partir de segunda-feira, nossa amiga Jaqueline já começa comigo, né?
1: Verdade.
0: Jaqueline Alves vai começar comigo no programa Toque de Bola a partir de segunda-feira. E o Carlinho está no sábado, na sexta e no sábado, fazendo o programa, com certeza, para levar para você tudo que rola no esporte e também no brega, com certeza, né, Carlinho?
1: O programa vai ficar em boas mãos, entregue em boas mãos, como era antes de mim. Você e a Jaqueline, então continua você, Jaqueline, agora, temporariamente, quando eu resolver meus problemas aí de aposento e outros problemazinhos que é simples. Aí sim, aí nós estamos aqui oficialmente com o programa no ar. Provavelmente a semana toda, hein?
0: Se Deus quiser.
1: Eu me aposentando, eu vou estar aqui no Toque de Bola todo dia na rádio agora.
0: Então, com certeza, Carlinho Brai vai tomar, vai fazer um check-up, vai se organizar.
1: Tem que ir.
0: Se Deus quiser, ele tá com um problemazinho de saúde, mas um programa que dá pra ajudar.
1: Dá, tranquilo.
0: Você não pode forçar, né, Carlinho? Quando o cara tem um começo de problema de coração, tem que ter calma, passar, fazer muita coisa pesada, que é muito ruim.
1: Correria, principalmente.
0: Principal, com certeza.
1: O cara cardíaco não é muito fácil, não, mas... Pra tudo deve dar um jeito, né, rapaz?
0: Tudo dá um jeito.
1: Fecha uma porta, mas abre uma janela grande.
0: Meu amigo Bar, quem for outro, e do Fá, perguntou a mim se Jaqueline volta pra ter de segunda e volta. Segunda-feira ela tá aqui no programa Toque de Bola.
1: Beleza.
0: Então vamos levar pra você a notícia que rola aqui na Taperoé FM, falando de tudo que você sabe do amadorismo, do profissionalismo, do Campeonato Brasileiro, da Copa do Mundo, que é uma Copa muito grande, com certeza você fica cheio de emoção com essa Copa do Mundo, que vamos lutar para ver campeão. Tem alguma pessoa que quer entrar no ar, Galinho?
1: Não, ligou aqui, mas já desligou.
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0: 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Vamos com o nosso primeiro.
1: Carlinho, nós vamos aqui mandar um abraço para Carlinho do Pesadelo, na cidade de Desterro. Disse, Inácio, eu estou ouvindo o programa. Você e esse caba que tá mais você aí, o caba é bom, viu? Muito obrigado, Carlinho. Carlinho do Pesadelo.
0: É meu xará, lá em Desterro?
1: É, Desterro.
0: Um abraço, Carlinho, ali, meu xará, lá na cidade de Desterro, meu irmão. Eu tenho uma pá de amigos aí. Eu fui músico, eu sou músico e toquei na banda do Poca, que hoje Poca aluga esse som. Eu tocava com um amigo Poca aí de Desterro. Toquei com um cara chamado Miguel, que mora na zona rural do Desterro. Miguel do acordeon também. Já andamos junto aí na região aí do Pernambuco e Paraíba também. Mas eu agora tô só tocando na missa, graças a Deus, porque a noite de sono não é fácil. Eu não posso mais passar muito sono. Galinho, muito obrigado a você, meu irmão, e todos aí da cidade de Desterro. Muito obrigado, hein?
1: Também mandar um abraço aqui, deixa eu me ver aqui, pra Jefferson e Rafaela, sua esposa, Cacimba de Desterro. Estou ouvindo, Inácio, seu programa tá show. Seu programa tá show, Inácio, obrigado. E também Zé do Onis, foi campeão. Inácio, você está de parabéns. Inácio, você está de parabéns. Se você for fazer outra Copa, conta comigo. Muito bem, gostou, né?
0: O Zé, o treinador?
1: Foi campeão e agora disse que a outra Copa já está de dentro, com certeza. Obrigado, Zé. Um abraço para tu aí. Um abraço para Manel Rabada, rapaz. Manel... deixa eu ver aqui de onde é esse danado. Manel, de Areia de Baraúna. Manel, um abraço para tu, meu amigo Manel. E também um abraço para Paixão. Aqui Manel está dizendo o seguinte. Inácio, você é a mola mestre do futebol de Taperuá. Obrigado, Mané Rabada. Acaba bom, meu amigão, com certeza. Um abraço para você que está ouvindo o programa Toque Bola também. Então tá aí, nossos amigos estão ligados com a gente, né,
0: cara? Obrigado a essa turma boa que está conectada conosco, né, nas redes sociais. Muito obrigado, Manuel, lá em Areia de Baraúnas.
1: Manuel Rabada, né?
0: Manuel Rabada.
1: É o nome dele, tu conhece, Carlinhos?
0: Eu acredito que eu conheço, eu acho que eu sei quem é Manuel.
1: É o baixinho, que é irmã de Miroxa.
0: Ah, eu sei quem é. Eu sei quem é Miroxa. Eu conheço Miroxa.
1: É o mercadinho lá, Miroxa.
0: É, mercadinho do Miroxa, eu conheço, sim.
1: Então o Manuel disse que tá com o celular ligado ouvindo o programa Toque de Bola. É show, Inácio. Obrigado, Manuel. Um abraço pra tu, meu grande amigo. Então,
0: obrigado, Manuel. Tem uma pá de amiga aí em Areia Baraúnas, hein? Meu amigo Frank, ex-vereador. Tem muitos aí, Natinho da Borracharia. Tem muito, compadre Petrone, Neta, Zezinho do Bar. Tem uma turma boa aí, o amigo Boró, Sanfoneiro Boró também, aí Areia de Baraúna. Você tem uma turma aí boa aqui, Juscelio, tem muito aí, tem muitos aí. Eri Costas, locutor Eri Costas também, Areia de Baraúnas. Conheça essa turma boa aí. Muito obrigado, meu irmão. Muito obrigado a vocês aí, tá bom?
1: Quem tá ouvindo também, Carlinhos, é Tereza, a esposa de Jurandir Gouveia, aqui, ó.
0: Tereza, muito obrigado, Tereza.
1: Tá ouvindo o programa, um abraço pra você, Tereza, e todo o pessoal aí da família, a esposa de Jurandir Gouveia, a esposa dele de Jurandir Gouveia.
0: Muito obrigado, Tereza, seja bem-vinda ao programa, muito obrigado.
1: Ela disse que escuta o programa, Carlinhos, e tá ouvindo o comercial dela, ela está ouvindo.
0: Cara. A gente faz aqui, Tereza. Obrigado por a sua receptividade ao programa, tá bom, Tereza? Você, o amigo Jurandir, forte abraço a vocês aí todos, tá bom? Muito obrigado. Da JP Rações, é isso?
1: Com certeza. Também um abraço aqui para Duval e esposa. E também um abraço para Dona Dulce. Dona Dulce é outro nome de Railande. Railande. Não sou. Railande botou Railande. Tá quase um tempo de uma. Então tá aí. Essa turma que fica ligada com a gente, muito obrigado pela sintonia. Querendo ver a vocês todo dia aqui no Toque de Bola, Carlinho Braz.
0: Vamos trazer um bloquinho de apoio cultural rapidinho, a gente volta, tá bom?
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1: Beleza, agora são 12 horas mais 24 minutos. Falando aqui da equipe paraibana, a Série D do Campeonato Brasileiro entrou definitivamente na área decisiva com o encerramento da segunda fase no sábado, dia 27, no domingo, dia 28, e segunda, dia 29. Foram conhecidos os 32 clubes classificados para a terceira etapa do torneio. O momento responsável por desenhar o caminho das equipes rumo ao acesso da Série C. Entre elas, Gama e Capital seguem vivos na disputa e já conhecem os seus próximos desafios.
2: Muito bem. O Gama é de Brasília.
1: Gama de Brasília. Então aí as equipes, 32 equipes, hein? Confronto da terceira fase. Goiatuba e Manauara, Imperatriz e Ferroviário, Porto Velho e Gama, Trem e América Mineiro, Luverdense e Guaiporé. Temos Águia de Marabá e ABC.
2: Esse nome é Guaiporé ou Amoré?
1: Não, Guaporé.
2: Guaporé.
1: É, Guaporé.
2: Minas Gerais.
1: Minas Gerais, temos Maguari e Iguatu, Crato e 13, né?
2: É.
1: Que esse Crato é de... Tu falou é de onde? Não é o do Ceará, não?
2: Não, o Crato é de Goiás.
1: Goiás, pronto. São José, do Rio Grande do Sul, e Português do Rio de Janeiro. Serra Branca e Uberlândia. Maurílio Dias e Portuguesa de São Paulo. Betim e CSA. Velho Clube, tem até esse, São Luís, né? Ivinhema e Asa. E Cianorte e 15 de Piracicaba.
2: Tem time pra dar nada aí.
1: 32 equipes.
2: É, Rochão pesado.
1: Aí
2: Você falou no nome do time aí que eu vou te falar. Se ele é bom. E é um time cobiçado demais para subir para a terceira fase, que é a equipe do CSA de Alagoas.
1: Ah, é bom.
2: Time bom.
1: CSA, com certeza.
2: Time bom demais e tem a maior potência de lutar, batalhar para se classificar e seguir na rumo à Série C do Campeonato Brasileiro.
1: Nenê, ex-Vasco, faz gol e vence na Série C. O atacante do Botafogo da Paraíba tem 6 gols em 9 jogos na terceira divisão. O atacante Nenê continua a se destacar na Série C. Nesta terça-feira, dia 30, ele fez um dos gols da vitória do Botafogo da Paraíba sobre o Brusque por 2-0 em casa. Esse jogo encerrou a 12ª rodada da competição do campeonato da Série C do Campeonato Brasileiro. Nenê fez gol nesse jogo.
2: Vê, Nenê, quanto mais velho, mais é bom, né?
1: É.
2: E o Botafogo agora vai com a terceira vitória seguidamente, né?
1: O segundo gol do Botafogo saiu nos acréscimos quando Geovane Meia, revelado no Corinthians, acertou um belo chute e fechou o placar.
2: 3 a 0.
1: 2-0 no jogo do Botafogo. Marcaram Geovânio e Nenê. 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
2: Dona Ditinha, enfermeira dos povos. Um abraço pra Didi, pra Usana, pra Vitória, P16, Paulinho, Claudinha. É, essa verdade. 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Abraço pra Mané, viu, Mané? Turma boa aí também, seu papai e Dona Maria também, a sua esposa, gente fina, ouvindo o programa Toque de Bola até em Campina. 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
1: 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O Vila Nova vai entrar em ação? O Vila Nova vai entrar em ação, Inácio?
2: É, o Vila Nova vai participar. Está recebendo convite aqui também, o Gaba de Desterro.
1: Certo.
2: Mas o Vila Nova vai treinar para a semana, vai começar a jogar, botar as suas atividades, fazendo amistoso. Que vem aí a Copa. É a Copa das Nações, e o Vila Nova foi convidado para disputar a Copa das Nações. E eu quero agradecer o pessoal do Solidário, o pessoal de Cubati, o pessoal de São Vicente Seridó, convidaram a gente para essa Copa, e nós estamos fazendo uma avaliação e o estudo, se dá ou não dá para entrar. É, o time paga R$1.000 para se inscrever, e por rodada gasta 1.200, é muito dinheiro. Vai trabalhar, estudar, ver a possibilidade de participar. E o Vila Nova tem dois amistosos, um para jogar com o Pesadelo e Desterro, e outro amistoso diante do Independente de Passais, meu grande amigo Bololô. Conhece Bololô?
1: Não.
2: Lá de Passais.
1: Mas o local é dessa Copa das Nações?
2: Toda a cidade.
1: É toda a cidade? Ah, a Copa das Nações. Então não tem a cidade específica, não. A cidade certa. Ah, em toda a cidade.
2: Toda
1: a
2: cidade vai ter.
1: Vai ter.
2: Uma equipe.
1: Uma equipe. Ah.
2: São 14 cidades.
1: 14 cidades.
2: Da região daqui da gente. E tem mais 6 cidades do. Do Rio Grande do Norte, que é Acari, Equador. Não sei se é Equador, é Brasil aí, Paraíba. Tem dois de Santana dos Garrotes.
1: Conheço Santana dos Garrotes.
2: E também tem de Várzea. Tem um time de. Esqueci o nome ali depois do Jungo, é o que ali? Parelha.
1: Parelhas.
2: Do Norte. E também tem um time de Cuité. Estamos trabalhando em cima de estudo, fazer um estudo se dá para entrar, para participar dessa Copa das Nações, com certeza. Galeano, meu amigo, um abraço para ele, me convidou. E também Dr. Jonso, rapaz. Dr. Jonso, que é irmão de. Ele é irmão de. É, aquele cabra do Mineiro lá, de Ranier Adari.
1: Ranier de Equador.
2: Equador, exato.
1: Ranier Adari. Um abraço aí para Dona Nazia, é? Ou Nazinha?
2: Nazinha.
1: Dona Nazinha e Zé Cabeça. Um abraço a Dona Nazinha, tá acompanhando o programa conosco também, Dona Nazinha, forte abraço. E também o amigo Zé Cabeça, né?
2: Zé Cabeça, tá ouvindo o programa Toque Chibá.
1: Valeu, Zé Cabeça, um abraço pra você também, Dona Nazinha, tá? Um forte abraço pra vocês, muito obrigado pelo carinho da sua sintonia ao programa. São 12 horas mais 35 minutos, vamos trazer mais um bloco de apoio. Daqui a pouquinho a gente tem informações da Copa do Mundo. Há times aí chamados que a gente considera times pequenos, tá? Fazendo surpresa aí, tá surpreendendo as equipes dentro aí, os times pequenos que estão disputando a Copa do Mundo, mas não é nada pequeno não, estão disputando a Copa do Mundo porque tem mérito e são boas equipes também.

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0: Beleza, boa tarde de volta, 12 horas mais 42 minutos, meu dia 42, agradecendo a você, aí os amigos ouvintes, acompanhando a programação da Taperoá FM, especialmente o programa Toque de Bola, aqui conosco, Carlinhos Braus e Inácio Ramos, abraçar a todos vocês, lá em Assunção, abraçar João Pedro, compadre João Pedro, tá ligado no programa, hein? É, pelas ondas sonoras do rádio, lá na cidade de Assunção, abraçar o compadre João Pedro, que está conectado aí, lá em Assunção. Forte abraço, compadre João Pedro, muito obrigado a você pelo carinho, tá bom? Na sintonia do programa, aí na cidade de Assunção. A onda Taperoá tá chegando aí com a frequência 87.9 na cidade de Assunção. É, lá dentro do centro da cidade, a rádio está entrando no ar. Pelo rádio mesmo, pela frequência 87.9, lá em Assunção, com o padre João Pedro, está sentado num banquinho lá no, de frente à casa do falecido Pedrão, ouvindo o programa. Pela frequência 87.9, não é celular não, é pela frequência 87.9, Taperoá FM está entrando lá dentro, na cidade de Assunção também.
1: Coisa boa, um abraço para... É João Pedro?
0: Padre João Pedro.
1: João Pedro, gente boa, meu grande amigo, um abraço para ele e todos os seus familiares aí em Assunção. Essa turma simpática de Assunção, que eu tenho muita amizade em Assunção. A Assunção tem gente muito boa, gente muito amigo meu. Eu tenho uma amizade muito forte, trabalhei lá 6 anos pela prefeitura e lá tem muitos amigos meus, com certeza, em Assunção. Pessoal bacana, meu amigo Fã, meu amigo Zé Preto, Damião do Inácio Véi, tem...
0: Lelé, tem muita gente boa.
1: Que é amigo meu também. Tem muita gente lá, se for dizer o nome aqui, a gente passa o programa todo. Vanusa, que é a mãe do prefeito, é a irmã da
0: irmã.
1: Vanusa não é amanhã?
0: Irmã. Sim, é a mãe.
1: É a mãe de Felipe.
0: É, a mãe prefeito de Felipe. Prefeito Moral, lá em Assunção. Fase de eliminatória da Copa, teve arbitragem brasileira nesta quarta-feira. Rafael Claus e Danilo Manes e Rodrigo Figueiredo comandaram a partida entre Estados Unidos e Bósnia, enquanto Rodolfo Tosk estava na sala do VAR no jogo Bélgica e Senegal, que foi um jogo de deixar os torcedores lá das equipes com a mão no coração, porque depois de estar ganhando de 2-0 a equipe do Senegal, a Bélgica empatou já quase no final, já chegando para os acréscimos, né, Inácio?
1: Empatou e virou
0: porque na prorrogação um pênalti.
1: Esquisito,
0: mas o jogador bateu, foi lá no cantinho, lá em cima onde a coruja dorme.
1: Bode da Bélgica.
0: Isso, arbitragem brasileira seguirá em ação, hein? As próximas fases aí, os árbitros brasileiros estão aí ativos para serem escalados para os próximos jogos aí das próximas fases da Copa do Mundo. A FIFA designou Rafael Claus para comandar o confronto entre Estados Unidos e Bósnia.
1: A Argentina joga hoje,
0: A Argentina joga sexta-feira com Cabo Verde.
1: Pegou moleza. Cabo Verde é fraco.
0: Pegou moleza, é verdade. A Argentina, eu acredito que Cabo Verde não vai aguentar o time da Argentina não, Vinácio. Eu acredito que não vai aguentar o time da Argentina não. O Ancelotti, feras no caminho. Ancelotti avalia time sem Paquetá e com outro volante ao lado de Casimiro e Bruno Guimarães. O confronto com... com o craque cabeludo galego, o Haaland. Força novas, reflexões e escolha de Filipão em 2002. Aponta caminho para Gabriel Magalhães, que enfrentou já o Haaland 11 vezes. Desde a temporada 2022-2023, venceu os dois confrontos. Empatou 4 e perdeu 5. Fez um gol contra 4 do atacante norueguês, hein? O tal de Haaland.
1: Haaland joga muito. É um galegão norueguês, joga muita bola.
0: Galegão. Raçudo. Tem que ter muito cuidado com ele, que ele é raçudo, sim. Ele é raçudo e ele é danado.
1: Sabe jogar e tem experiência.
0: E Mbappé, tá aí, ó. Mbappé tá nem aí. Tá falando o seguinte: Paraguai é fácil, hein? Mbappé é direto sobre duelo na Copa. E quer evolução da França. Mesmo após show, a gente ainda pode melhorar. O cara disse que ainda pode melhorar. O Mbappé.
1: Que ele é o artilheiro, né?
0: É o artilheiro. A França venceu a Suécia por 3-0 na noite da terça-feira, dia 30, pelos 16 alvos. Na final da Copa do Mundo, vai enfrentar o Paraguai na próxima fase. O artilheiro é Kylian Mbappé, já avaliou o próximo rival de seu país.
1: A França vai receber quem agora? Vai pegar quem?
0: Vai receber o Paraguai. Joga o Paraguai já na próxima fase.
1: França e Paraguai. A Copa agora tá se afunilando e tá ficando os melhores.
0: Tá ficando os melhores.
1: Os mais fracos estão caindo tudo, hein?
0: Eles já demonstraram que tem uma partida muito séria, que seria contra a Alemanha, hein? Não tem partida fácil na Copa do Mundo, avaliou o camisa Mbappé, o camisa 10, é o Mbappé.
1: Ele é
0: o
1: artilheiro.
0: Não, né? E não tem jogo fácil.
1: Ele e Messi estão empatados com 5 gols, acho que é 5 gols deles. E Vinícius Júnior do Brasil tem 4. Bom jogador.
0: É, a marca sul-coreana por trás do acessório do cabelo usado por Haaland. Acaba tão se invocando aí com o cabelo do Haaland, hein? Só fala nisso. Desde o início da Copa do Mundo, o cabelo do Erling Haaland vem chamando a atenção do público. Foi assim que fãs e jornalistas começaram a notar as fotos publicadas pelo próprio atacante. Tem um pequeno detalhe recorrente nos bastidores. É elástico que prende seu cabelo. O elástico prende o cabelo dele. A marca por trás do acessório foi identificada e se chama KKNE-KKI, que se apresenta como uma das principais marcas de acessório para o cabelo do mundo, hein? A marca do...
1: A marca do cocô dele.
0: É a... Que prende o cabelo dele lá. É uma marca de acessório para cabelo da Copa do Mundo.
1: Não é fera, viu?
0: Só joga com ela, ele.
1: Vamos torcer pela seleção brasileira, vai passar por cima também da Noruega. Pode escrever que a Noruega vai pra peia, não tem boquinha não com a seleção brasileira, tá um time bom, bem organizado. E pra você ter uma ideia, Galinha, a seleção brasileira, o treinador Carlos Ancelotti, veja só, tem 8 jogadores de desfalque na seleção brasileira, 8.
0: No próximo jogo já foi pra 8, eram 2.
1: Agora é 8.
0: Era Paquetá e Rafinha.
1: Não, mas é 8 porque foi contado todos os jogadores, Militão, Neymar, Rafinha, aquele outro que está machucado, o que foi do Flamengo, Everton, não foi também, que está machucado. Também teve outro jogador que é um destaque, também foi cortado da seleção. E também teve agora dois jogadores principais do time que está machucado, que é Rafinha e também o Paquetá.
0: Neymar tem de ir para a Copa. Ele faz a diferença. Romário diz que Neymar tem que ir para a Copa. E ele faz a diferença. Romário está aqui comentando sobre Neymar. Tem de ir para a Copa do Mundo. Ele faz a diferença. Romário em maio. Hoje Neymar não tem vaga nesse time. Romário, há 2 dias, Ancelotti também acha, né? Mas porque acabou o clamor por Neymar? O motivo é simples. A Copa do Mundo tem provado a intensidade dos times aos 34 anos sem ritmo. Ele não é nem cogitado para as vagas de Rafinha e de Paquetá no time titular do Brasil contra a Noruega. Romário diz que Neymar não é nem cotado para substituir esses.
1: Mas eu acho que Neymar tem vaga no time, porque o Ancelotti levou ele numa condição de ficar aguardando. Se tiver vaga, bota. Se não tiver, fica sempre. Pra ficar com o grupo.
0: Tem.
1: Mas ele tá em Ita pra jogar.
0: Mas Romário diz: o Neymar tem que ir pra Copa, ele faz diferença, é respeitado e vai ajudar o Brasil.
1: Exatamente. Vamos acreditar que ele vai entrar e vai ajudar o Brasil. Nesse jogo da Noruega, ele vai entrar sim, eu tenho certeza absoluta.
0: Beleza? Então aqui vamos ver. Próximo jogo da Copa do Mundo, né? Próximo jogo da Copa do Mundo hoje. Eita, às 16 horas, às 4 da tarde, hein? Espanha e Áustria, hoje às 4 da tarde, Inácio. Você, qual é o seu palpite para o resultado desse jogo? Espanha e Áustria.
1: Dá 2-1 para a Espanha.
0: Eu também. Eu acho que 2-1.
1: Muito bom o time da Espanha.
0: 2-1 Espanha e Áustria. Portugal e Croácia. É jogo duro também.
1: Jogo duro. Se Portugal vacilar, sai.
0: Sai, mas eu acredito que passa.
1: Portugal é um time bom, tem... Qual é o nome do craque do time?
0: Do Portugal?
1: Sim. Esqueci até o nome da fera, que joga muito. Cristiano Ronaldo. Joga bola demais, já com 40 anos, mas é um craque de bola.
0: Hoje às 20 horas. Amanhã tem Suécia e Argélia. Amanhã Suécia e Argélia. É, desses dois, não sabemos, né? E Austrália e Egito joga também. Amanhã Austrália. E Argentina... Cabo Verde, hein?
1: Cabo Verde, o time do Cabo Verde é invocado também, viu? Se olha naquele time de vermelho, é muito bom de bola.
0: Amanhã, dia 19, Argentina e Cabo Verde irão se enfrentar, hein? É, palpite para as escalações do jogo.
1: O vencedor continua e o perdedor voa.
0: É. Um duelo entre atual campeão mundial e a grande sensação da Copa do Mundo 2026. Assim pode ser definido um embate entre Argentina e Cabo Verde pela segunda fase do Mundial. O confronto acontecerá nesta sexta-feira, às 19 horas de Brasília, no estádio Hard Rock, em Miami, nos Estados Unidos. A Argentina defende 100% de aproveitamento após bater a Argélia por 3-0, a Áustria por 2-0 e a Jordânia por 3-1. Confirmando a primeira posição na sua chave, Argentina.
1: Com certeza, tá aí. Para você ficar ligado, informado, tudo que rola no esporte mundial, com certeza vamos torcer pela nossa seleção brasileira.
0: É, mas Cabo Verde surpreendeu o mundo ao segurar empate sem gol com a Espanha, praticamente eliminar o Uruguai com 2-2 e avançar com 1-0 diante da Arábia Saudita. Cabo Verde também não fica para trás, não.
1: Não, é muito bom o time.
0: Muito bom. Inácio, faltando aqui 5 minutos. É, vamos só aqui se explicar a minha ausência do programa Toque de Bola. Por enquanto, certo, pessoal? Eu preciso resolver umas situações, ou seja, eu estou dando entrada no meu aposento, sou funcionário da Prefeitura Municipal de Assunção faz 23 anos, vou completar 24, falta um ano e pouquinho aí, mas eu já posso dar entrada já para adiantar as coisas, ou seja, eu acredito que em menos de um ano eu vou conseguir estar recebendo o gigilinho do governo, né?
1: Se Deus quiser, né, cara?
0: Então, sendo assim, eu vou me ausentar.
1: E você também vai fazer um tratamento?
0: É, eu sou cardíaco, eu sofri um infarte. Tô aqui porque Deus é grande, Deus não quer, só quer que a gente vá na hora certa. E eu fui um deles, escolhido por Deus, só tive 1% de chance de vida de sobreviver, mas estou aqui. E firme e forte. Segundo o médico, disse que eu estou bom, graças a Deus. Então, se eu estou bom, quero continuar com minhas atividades, principalmente em rádio, que eu adoro fazer programa em rádio. Programa do futebol, principalmente. Eu adoro fazer programa de futebol, que a mente da gente distrai.
1: Distrai.
0: É muito bom, é muito bom. Mas, por esse motivo, eu vou me ausentar aí uns dias, uns meses, aqui na segunda, terça e quinta. Mas vou ficar na sexta-feira, eu estou aqui. Toda sexta-feira e assim, numa emergência...
1: Sexta e sábado, né, cara?
0: No programa do Brega do Sábado. Assim, numa emergência, na semana, caso precise, é só me avisar com antecedência que eu venho fazer o programa. Uma emergência, uma doença que a gente também não somos de ferro. Qualquer um de nós somos sujeito a adoecer. Exatamente. Preciso fazer uma viagem, resolver algum problema. Então, eu estou à disposição. Quando eu resolver minhas coisas, aí sim, aí vou estar livre, vou estar aqui a semana toda na rádio com o programa Toque de Bola, se Deus quiser.
1: Se Deus quiser.
0: E o Criador nos permitir. Então, pessoal, quero desejar a vocês. Primeiro, quero agradecer a Inácio pelo convite de eu ter vindo para esse programa. Quando ele me ligou, eu estava no meu sítio, limpando o mato. Quando eu li o telefone, Inácio Ramos, Carrinho Brau, preciso de você agora aqui em Itaperuá, urgente, para a gente conversar um assunto. Eu não sabia nem o que. Eu disse, danou, será que é futebol, jogar bola? Eu não sei. Mas quando eu cheguei lá, Inácio disse, não, a gente vai estar precisando de uma pessoa para fazer o programa comigo, que a menina teve que se ausentar. E eu pensando em você, tanto eu como Luciano. Eu digo, Inácio, muito obrigado, eu lhe agradeço demais por confiar no meu trabalho, trabalho que eu não fazia
1: tempo. Ô, Carlinho, acho que faz uns 4 meses que você trabalha comigo.
0: Uns 4 meses ou mais que eu estou aqui. Comecei meio devagar, mas aos poucos eu fui me aperfeiçoando e hoje não sou bom, mas também eu não sou o melhor, mas também eu não sou tão ruim, então.
1: Com certeza, muito bom.
0: É, então...
1: Acertou, muito bom.
0: É.
1: Eu acho, Carlinhos, já faz quase 5 meses.
0: Já? Que você já faz quase 5 meses. Foi lá no começo do inverno.
1: Exatamente.
0: Que eu comecei aqui.
1: Aqui, Carlinhos, trabalhou comigo. E ninguém que trabalhou comigo tem direito a dizer, Inácio ficou devendo um mês ou dois,
0: não,
1: ou três.
0: Não,
1: ninguém.
0: Não.
1: Rosileide.
0: Não, nenhum.
1: Rosicleide. Olha, Rosileide e Rosicleide trabalham comigo 2 anos e um mês. É, Jaqueline, que se afastou 8 anos comigo. Beatriz, 2 anos. É, Pepe, 1 ano. A esposa de Pepe, 2 anos. E também Robeli, 2 anos. Todos que trabalham comigo, eu duvido dizer, Inácio Ramos ficou devendo 1 mês ou 2 ou 3 a ninguém. Porque a gente que trabalha, cara, não ganha dinheiro, mas tem um apoio cultural.
0: Verdade.
1: E eu cumpro minhas palavras e meus deveres, que eu gosto de fazer a coisa certa. Porque a gente faz na coisa séria, nós temos apoio de todo o povão, do nosso apoio, do nosso comércio, que é quem segura e mantém o programa Toque de Bola, com certeza. Só agradecer àqueles que confiam no meu trabalho, agradecer a todos vocês, a João do Depósito, meu grande amigo João do Depósito, a Manuel, a Casa, o Trevo, que tem patrocínio no programa, a Lotérica, tem muito. Se for dizer, Carlinhos, vai ficar.
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1: BR Salgados. Tem muitos.
0: Mercadinho São João, Borracharia do Amigo Bar, Oficina. 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
1: Paulinha Equipadora.
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1: Tem muitos.
0: O Grupo Construir.
1: Juscelino, gente muito boa.
0: São muitos. Vanturismo, a próxima.
1: A próxima, Internet de Verdade.
0: Dona Didi, a farmácia.
1: Farmácia São Sebastião, a Ideal Farma.
0: Ideal Farma, isso.
1: Márcio também da sua farmácia aí, que é gente muito boa também. Então eu tenho muitos patrocinadores que trabalham comigo no programa Toque de Bola. Estarei vivo até quando Deus quiser, mas estou segurando a peteca e o programa. E digo mais, quem trabalhar comigo não sai daqui do meu programa dizendo, Inácio ficou devendo 1 mês ou 2. Eu não deixo isso de jeito nenhum acontecer com ninguém. Aqueles que trabalham comigo também, Zé Cabeça, que faz 20 e tantos anos que trabalha mais eu, Carlinhos, chegou no sábado, seu dinheiro está na mão.
0: Tá certo.
1: Coisa tem que ser certa, correta e operante para você trabalhar. Tem um diretor que é meu grande amigo, Luciano Silva, quero muito bem a Luciano Silva.
0: Agradecer a Luciano.
1: Luciano é gente boa.
0: Agradecer a Luciano.
1: Não, eu tive aresta com o Luciano e todo locutor da rádio, para mim, só tem que dizer, todos são meus amigos. Agora, meu trabalho é assim, trabalhou comigo, chegar ao final do mês, eu tenho que, se não tiver arrecadado da rádio, mal tiro do bolso, mas eu gosto de fazer assim. Minha amiga Jaqueline sabe, ela vai voltar a partir de segunda-feira.
0: É verdade.
1: Mas ela sabe que eu nunca fiquei devendo a ela, porque ela é uma pessoa bacana, direita e honesta, as coisas dela é muito certas. Ela gosta de muita coisa certa.
0: Isso é bom.
1: Nunca fiquei devendo nada a nenhum locutor que trabalhou comigo. E você, que eu tenho um carinho, um afeto muito especial, que você é um grande locutor. Acertou e cheio mais eu, mas tem que se aposentar, tem que se ausentar também, que você vai se tratar um pouco do seu problema do coração. E brevemente, se Deus quiser, quem sabe, Carlinhos tá voltando aqui com
0: tamo.
1: Né, Carlinhos?
0: Tamo. Pessoal, amanhã eu não estou aqui não, mas sexta-feira estou aqui, sábado eu vou para a Páscoa, para a reunião do CIFEM, porque eu sou filiado ao sindicato, eu faço parte da direção. Sábado não vou poder estar aqui, mas no outro sábado e na outra semana, estou na sexta e no sábado aqui, tá? Muito obrigado, Luciano, meu amigo, muito obrigado a você, Júnior também, seu amigo Júnior, ele sabe que a gente, ele sabe de tudo. Júnior está lá no escritóriozinho dele, mas sabe o que é que passa, ele sabe quem é bom, quem presta e quem não presta.
1: Exatamente.
0: Ele conhece, meu amigo Júnior, mas na Taperó FM só tem gente boa. A Taperó FM, só, a partir da direção, a locutora, só tem gente boa e qualificada aqui.
1: Com certeza, meu amigo Júnior deixa a gente à vontade, trabalha à vontade. Ele não persegue ninguém, ele não presta. Não é daquele que fica cobrando isso, aquele outro, de jeito nenhum. Júnior, ele vê o trabalho que eu fiz aqui nessa rádio, pintei a rádio todinha, foi eu que pintei.
0: Foi, ficou bom.
1: Voluntariamente. Com o maior prazer, ainda dou uma taxazinha à rádio, viu, Galinho? Porque o meu trabalho é esse. Essa antena aí que tem na rádio, Inácio Ramos toda a vida subiu nela. Eu quem subo com o maior prazer de tirar qualquer defeito que tiver na antena. E nunca cobrei nada de ninguém e estou aqui com desde a história.
0: Legal.
1: Devo a minha vida a Jesus Cristo. E mais a ninguém, estou devendo a ninguém. Agora Deus é quem manda em mim, manda em Carlinhos. Se Deus quiser que a segunda-feira eu esteja aqui, estou eu e Carlinhos, mas com certeza a gente só tem a agradecer. Já é 1 hora e 1 minuto,
0: viu? Tá bom.
1: Encerramos por hoje, Damião já chegou. Fazer sua brega, um grande locutor, tampa de cruxo, o Damião, né? Muito bom, Damião, tem uma voz muito bacana. E vamos passar o programa para Damião. Se Deus quiser, estaremos aqui na segunda-feira. Valeu, tchau.
0: Fiquem com Deus, muito obrigado. Forte abraço para vocês, pessoal. Muito obrigado.
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são 13 horas e 8 minutos, 13 e 8 em Itaperuá. Muito boa tarde. Já agradeço antecipadamente pelo carinho da audiência de cada um que sintoniza, que acompanha. Muita gente já na expectativa e aqui estou. Para quem não me conhece, eu sou Damião Lima e até as 3 horas você faz parte aqui do nosso show, da nossa programação. Muito boa tarde. Agradeço primeiramente a Deus de conceder chegar firme e forte aos estudos da Rádio Itaperuá FM para levar em diante a nossa programação até as 3. Muito boa tarde. É você conectado, conectada, apaixonados e apaixonada que sintoniza a melhor frequência. Hoje é quinta-feira, 2 de julho de 2026. Uma tarde maravilhosa para todos. É o show da tarde que está no ar a partir de agora. Olha, você pode interagir junto comigo até as 3. Telefone da tua participação já se encontra liberado, que é o 88-8855-5288. Ligando, participando, deixando teu recado, pedindo sua música e oferecendo aí para quem você quiser. Porque é o show da tarde que está no ar a partir de agora. A festa em teu lar, aqui através da melhor estação Itaperuá FM, a rádio que é o coração da cidade. De Itaperuá para o mundo inteiro, você em sintonia aqui com as ondas maravilhosas, potente Itaperuá FM. Esse é o telefone da tua participação, 83-988-55-5288. Você pode mandar tua mensagem de áudio ou de texto, se preferir pode ligar direto. Será um prazer atender você. Estamos também ao vivo pelo Facebook. Você vai lá para nossa página, compartilha através da nossa live, compartilha e participa conosco também através da live. Será um prazer atender todo mundo aqui na frequência maravilhosa, potente, tá pelo FM, você que tá pelo rádio, né? Forte abraço a todos, obrigado pela audiência, pelo rádio, pelos nossos aplicativos. Obrigadão pelo carinho da tua maravilhosa, gigante audiência. Para quem não me conhece, eu sou Damião Lima e até as 3 horas você faz parte aqui do nosso show, da nossa programação, né? Eu já vou aqui dar início com as primeiríssimas do programa de

Para você que nos acompanha, você conosco, a primeira para você em nossa sintonia. Chegando para você agora com... Para você e nossa audiência, a rua em que você morava. Vamos ouvir aqui na melhor sintonia, Taperu FM. Gilberto Lemos, a rua em que você morava.

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0: São 13 horas e 31 minutos, 13h31 em Itaperuá. 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

0: 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Dado o recado aí pra você, nossa sintonia com pela rádio, 13 horas e 33 minutos. Obrigadão pela sintonia, pela audiência maravilhosa, todos acompanhando aqui a Itaperu FM. 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Muito bem, você acompanhando aqui a nossa programação dessa tarde maravilhosa. Daqui a pouquinho eu atendo tua mensagem, você que tá ligando pra cá, daqui a pouquinho você pode ligar, tá? Na mesma cama. E você pode mandar tua mensagem de áudio ou de texto, será um prazer atender todo mundo. 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Vamos falar com a nossa ouvinte, a Isabel Soares, que mandou sua mensagem. Isabel, boa tarde.
1: Boa tarde, Amilho Lima. Você tem que colocar a música pra mim hoje, José Zumbar. Dois copos na mesa.
0: Certo.
1: Por isso é aqui pra turma do Badunuca. Manda aí que eu estou na escuta aí, por favor.
0: Valeu,
1: com Deus e que eu ótimo tarde abençoado.
0: Valeu, Isabel.
1: Meu pai, João Soares, e minha mãe de Lima, não se pegou queimada.
0: Tá certo.
1: Valeu mesmo.
0: Dois copos na mesa pra Isabel Soares. Daqui a pouquinho já vou selecionar pra te atender já já, tá bom, Isabel? Obrigado pela audiência. Meu amigo Abidias, boa tarde, Abidias, lá de São Paulo, hein?
2: Boa tarde, meu amigo da minha Lima. Como é que tá você? Tá bem? Família, saúde e paz pra você, tô aqui na escuta. Esse programa é maravilhoso. Toma, Lima, eu quero que você toque um forró. Peito sertanejo, alagando. Peito sertanejo, pra Zé Camilo dançar. Que é de galinha. E todos os taperuaenses, esse povo que gosta de dançar. Uma botada aí pra todos os taperuaenses, esse povo bom de taperuá, que Deus abençoe a todos nós. Uma botada aí com meus amigos, agricultores. João Bigodão, fique boa vista. Alô, João Bigodão. Esse cabra aí é trabalhador, lucro esse ano muito, hein? Uma boa tarde aí para todos os agricultores, que Deus abençoe a todos nós e a todos eles, trabalhadores e trabalhadoras. Daniel Lima, era isso que eu tinha a falar, que Deus lhe proteja, saúde e paz e até amanhã, assim Deus permitir. Então caiu o forró de Pedro Sertanejo alagando para Camilo dançar, que nunca mais dançou esse forró. Obrigado, Daniel Lima.
0: Valeu, obrigado, eu que agradeço a Benício pela tua mensagem aqui. Vê se encontro aqui essa música aqui, vai, a internet não dá, mas eu toco já já para você aí, acompanhando aqui a nossa programação nessa tarde maravilhosa, você conectado, apaixonados e apaixonada, que sintoniza a melhor frequência. Olha, já são 13 horas e 39 minutos. Vou tocar a música aí que a nossa ouvinte, a Isabel Soares, pediu, tá em nossa sintonia, aqui na Rua Nossa Senhora da Conceição. Falar aí na Rua Nossa Senhora da Conceição, abraçar o amigo Fernando, toda a família. Alô, Fernando, obrigado pela audiência. Fernando e toda a família. Fernando tá sempre ouvindo a Taperu FM, dando um abraço aí para o amigo Fernando, que sintoniza, que acompanha ouvindo aqui a nossa programação, né? Temos participação ao vivo aqui, boa tarde.
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0: Alô, boa tarde.
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0: É da Rádio Taperuá, sim. Boa tarde, fica à vontade, tá ao vivo.
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0: Alô, tá me ouvindo? Tá, é da direto da Rádio Taperuá FM, tá ao vivo, pode falar.
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0: Não tá me ouvindo, né? Abração pra você, obrigado pela audiência aí, né? Acompanhando aqui a nossa programação. Zezinho Barros, dois copos na mesa pra Isabel Soares, pra todos que se encontram aqui na rádio.

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0: Muito bem, tá aí você conosco, acompanhando aqui a Usão da 87.9 da Peru FM, 13 horas e 52 minutos, 13h52. Obrigado, gente, pelo carinho da audiência de vocês aí, curtindo aqui a nossa programação, essa tarde maravilhosa de quinta-feira, 2 de julho de 2026. Obrigado pelo carinho aí de todos vocês aí, acompanhando aqui a nossa programação nessa tarde maravilhosa, viu? Olha, e vamos... Tem mais recado, né? Muito bem, daqui a pouco a gente tá daí, você recado aí, você que tá mandando seu recado aí, aguarda aí que eu atendo já, tá bom? 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Desesperado, em frente ao... 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São 13 horas e 54 minutos, 13h54. Vamos mandar um abraço aqui para a galera lá do Maria Alice, Socorro em Toda a Família, obrigado pela audiência. Meu amigo Ronaldo Simões. Alô, Ronaldo, obrigado pela audiência aí, toda a família. Todos aí do Maria Alice. Abraçar também o amigo Ariosto. Obrigado, Ariosto, pela audiência aí, curtindo a Taperu FM. Abraçar também aqui a galera aqui do bairro do Alto, meu amigo Fernando e toda a família, aqui na rua Nossa Senhora da Conceição. Desesperado em frente ao meu portão. Alô, Joelma, aqui no bairro do Alto também conosco e da rádio, obrigado pela sintonia. Deixa eu aqui falar, Abidias manda mais um áudio aqui, diga aí, Abidias.
1: Daniel Lima, você tem que avisar Zé Camilo, senão ele não dança. Não quero saber se ele tá dançando ou não.
0: Zé Camilo dança demais.
1: Você tem que avisar, olha. Essa música aqui, forró, Pedro Sertanejo, Fábio Dias mandou pra você dançar. Será que ele dançou? Eu não
0: aceito. É, se ele dançou, ele manda, se ele estiver ouvindo agora, ele manda um recado dizendo, dancei, dancei, tô cansado de dançar, né? Obrigado pela audiência aí, tá? Alô, Joelma, tá conosco aqui, boa tarde também, eu tô aqui na escuta. Obrigado, Joelma, pela audiência de sempre aí, acompanhando a rádio. Socorro lá no Maria Alice, alô, Socorro, boa tarde.
2: Boa tarde, Daniel Lima, eu gostaria de escutar aquela música com Amado é Deus, Senhor Jesus Cristo.
0: Certo.
2: Eu ofereço a você e família, ofereço a Marisa, Zé Camilo, a Ronaldo Luciano, Zé Rivaldo e Ozia, a Inês, a outra Inês, a Anja, a Adélia, a Joelma, Henrique Ludo, Socorro de Gilberto, Damião da Árvore Família, Geovânia, Josélia, lá no distrito, Gerardo, Felipe, Venício e Alice, oferecendo também a São Martim Bacurau, oferecendo a Dios, meu irmão, a Chipa, a Lalá, Nildo do Frango, Maria de Ixaga, Enfim, a todo mundo. Sim, também aqui no Maria Alice, né, que estão ligados, é Tânia e família, e Maís e família. E a todo mundo, a Taperoá inteira. Ligadinha.
0: Obrigado. Te atendo já com a música aí, tá bom, Socorro? Agradeço a tua audiência. É, meu amigo Zé Camilo, boa tarde, Zé Camilo.
3: Boa tarde, Damião. Eu quero pedir uma música, Damião. São Zezé Barros, sonho perdido para oferecer a minha esposa Marisa, você, seus três filhos, meu amigo Pedro Leocardo lá no Barro do Alto, a esposa dele, meu amigo Antônio do Relógio, meu amigo Adriano da Padaria, Dona Socorro, meu amigo Damião das Aves, toda a família dele, não esquecendo meu amigo Cláudio, Dona Socorro, meu amigo Ronaldo, a esposa de Ronaldo, não esquecendo seu Matinho aqui da Rua do Cruzeiro e toda a família dele, não esquecendo a Bibi lá em São Paulo. Vem-se embora, Bidê, vem-se embora pra cá, pra não passear. Não fica aí não, Bidê, que aí é muito frio pra nós. E vem esquecendo meu amigo Levi, a esposa de Levi e toda a família de Levi. Tchau.
0: Tu dançaste, Camilo?
3: Dancei mesmo, Damião. Foi um forró bom medonho que a Bidia mandou, dancei que tô suado. Só a Bidia mesmo manda um forró desse. Eu quero que ele venha-se embora pra nós passear aqui na feira. Tchau, Damião.
0: Valeu, Zé Camilo. Obrigado pela audiência. Martim Bacurau, boa tarde.
4: Boa tarde, Damião. Martim Bacurau do Cruzeiro. Gostaria que tu passasse aquela música lá de Fernando Mendes, A Menina da Cadeia de Roda.
0: Certo.
4: Valeu? Oferecer pra você, sua família e pra todos aqui da Rua do Cruzeiro, pra João Pinto Barbosa, pro meu amigo Zé Camilo, esposa dele, Maria, a família, Socorro no Maria Alice e a família, Damião Davi e a família, Zito, meu irmão, lá na Paixão Soação, minha família, amiga, e para todos que estão escutando o show da tarde, valeu, Damião, e tudo de bom, e para Bastinho Vizinho também, que é amigo demais, valeu, e para todos que estão escutando o forró, o programa que digo, né, valeu, tudo de bom, valeu, um abraço, tudo de bom,
0: valeu, te atendo já com a música aí, temos mais mensagem, boa tarde.
5: Boa tarde, Damião Lima e todos os ouvintes da Taperoá FM. Ô Damião, toca um brega aí de Adelino Nascimento.
0: Certo.
5: Vou voltar pra São Luís.
0: É boa.
5: Manda aí pra todos os ouvintes aí, rapaz, e manda pra o Piu Piu, lá em Diadema, São Paulo.
0: É verdade.
5: Tô aqui na escura.
0: Valeu, obrigado pela audiência, daqui a pouquinho eu te atendo aí, vou voltar pra São Luís, essa música aí do Adelino Nascimento pra vocês aí, nossa audiência, né? Obrigado, Francisco, ouvi na rádio. Alô, Piu Piu lá em Diadema, São Paulo, tá dormindo, viu? Piu Piu dorme o dia todo, hein? Eita, Piu Piu, pra dormir, viu? Olha, essa aqui vai pra Socorro, lá no Maria Alice, viu? Ouvindo a Taperu FM, meu amigo Jesus Cristo com amado Edilson, aí pra Socorro e pra quem ela ofereceu, viu? Vamos ouvir. Tá lá na

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0: 2 horas e 22 minutos, você acompanha daqui a nossa programação pela Rádio Itaperu FM, sempre toca as melhores pra você. Obrigado, gente, pelo carinho da audiência, espalhado neste mundo afora, você aqui da cidade de Itaperuá, meu amigo Fernando, aqui na rua Nossa Senhora da Conceição, obrigado pela sintonia, hein? Acompanhando aqui a Itaperu FM, todos aí na rua Nossa Senhora da Conceição, curtindo aqui a nossa programação. Obrigado, gente, pela audiência maravilhosa, conectado, apaixonados e apaixonada que sintoniza ao som aqui da sua melhor estação, Itaperu FM, a rádio que toca as melhores pra você. É pra você que sintoniza, que acompanha, tá curtindo aqui ao som da Itaperu FM. 2 horas e 23 minutos, 2h23 em Itaperuá. E vamos começar com mais ouvinte, a Isabel Soares. Diga aí, Isabel.
1: Vou botar de mão a ver, Damião. Se der tempo, coloca aquela música Sextou. Sabadão, vem aí, Palinho e Nininho. O nome do cantor, viu? Passa aí, por favor, pra turma do Bar do Noco.
0: Tá bom, Isabel, se der tempo aqui eu toco, viu? Obrigado pela audiência, temos mais mensagem, né? Tá, boa tarde.
2: Boa tarde, Damião Lima. Aqui é Antônio Roberto, aqui de Intermares, Cabedelo, na gráfica Preto Sprint, curtindo o teu programa, juntamente com o grande Theo, o meu neto, que veio de Goiás e está aqui para passar um mês com a gente. É, manda um abração aí para o mestre Zé da Gata, lá no Rio de Janeiro, no bairro de Anchieta. Também para a Lia, na cidade de Bacabal. E para minha irmã Cida e Vitinho, aí em Itaperuá. Então, uma boa tarde, meu amigo.
3: Boa tarde, Damião de Lima. Eu venho aqui te informar que eu estou na casa dos meus avós e eu queria dar um alô para a cidade onde é que meu pai está, que é Manaus. E ele ama muito o seu programa. Abração. E eu tô muito feliz porque eu sou o Theo, certo? E eu queria muito falar com ele aí. Valeu, tchau.
0: Valeu, Theo. Obrigado pela audiência. É o Theo em nossa audiência. Obrigado pelo carinho, viu? Deixa eu olhar aqui o ouvinte aqui, diz aqui. Boa tarde, Damião. Aqui é Antônio, aqui é Antônio do Maria Alice. Antônio reforma cadeira, né? Tá ok, cadeira de balanço. Eu queria ouvir uma música de São Lúcio, qualquer uma dele. Valeu, Antônio, aí do Maria Alice, tá acompanhando a rádio. Obrigado pela audiência. Toco já São Lúcio aí, tá certo? Chegando músicas, já são 2 horas e 25 minutos. Almir Rogério, Fuscão Preto.

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0: mais um aí pra Isabel Soares aqui na Melhor, né? Obrigado pela sintonia. Isabel, tu só errou. Isabel, tu só errou o dia. Hoje não é sexta, não, Isabel. Hoje é quinta-feira. Mas é assim mesmo, a pessoa quer ouvir a mãe o dia que for, né? Valeu, Isabel, obrigado pela audiência aí, pra você e nossa sintonia, acompanhando aqui a nossa programação. Obrigado, gente, pelo carinho, viu? Da tua maravilhosa audiência, você ouviu aí música com Paulinho e Nininho, sextou aqui na Melhor, viu? A pedido aí da Isabel Soares.
1: Sextou!
0: Já são 2:43, 2:43 em Itaperuá. Obrigado a você. 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

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Dado um recado aí pra você, nossa sintonia, frequência maravilhosa, potente, ao som da mais ouvida e querida Taperoá FM, né? Vamos com música! Chegando mais pra você que aqui não para, essa é a Taperoá FM, tocando as melhores pra você. Meu amigo Fernando, aqui da rua Nossa da Conceição e toda a família, obrigado pela audiência. Os amigos aqui também do bairro São José, é do centro da cidade, dos conjuntos. Obrigadão pelo carinho de vocês aí, tá? Chegando pra você agora a música do Amado Batista. Obrigado pela audiência, 2 horas e 45 minutos. Pra você não ficar perdendo tempo, 2h45.

Muito bem, tá aí você conosco, acompanhando aqui a nossa programação. Obrigado pela audiência maravilhosa, você conectado, conectada. É um prazer estar com vocês aí, você ouvindo aí a nossa programação. Obrigado, gente, pelo carinho, viu? Você acompanhando aqui a nossa página, curtindo aqui o nosso programa. Muito obrigado a vocês aí, viu? Sempre conosco, você que está em nossa live. É, e nossa audiência, muito obrigado pelo carinho, viu? Olha, já são 2:54, 2:54 em Itaperuá. É, já vou finalizando por aqui. Prometendo voltar amanhã a partir das 13h, se Deus assim nos permitir, né? Então, um abraço a todos, obrigadão pela audiência e até amanhã, se Deus assim nos permitir. Encontro marcado a partir das 13h.

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1: Olá, meus amigos, o meu boa tarde tudo especial para você que se liga, para você que sintoniza a programação da sua Taperoá FM 87,9. A partir de agora estamos começando mais um programa Forrozão 87. Para você que ainda não me conhece, eu sou o BL e vou ficar junto com vocês até as 4h30. Levando alegria e tocando para você os grandes sucessos do forró. Rádio Taperoá FM, direção geral Luciano Silva. E juntos somos a família Taperoá FM. Levando música, informação e entretenimento onde quer que você esteja aqui, sempre ligado, curtindo a nossa frequência. 87! Abração aos amigos da zona rural, a galera das cidades vizinhas, para você que sintoniza o forrozão aí no seu carro, para você que vai pelas estradas.

Dia 2 aos 42 anos, encerrando aí uma trajetória de 2 décadas dedicadas à música nordestina. Ele, que era natural da cidade de Pendências, no interior do Rio Grande do Norte, o artista construiu uma grande carreira sólida e construiu também esse público maravilhoso que sempre o acompanhava no mundo do forró. E uma das grandes bandas que ele se destacou foi a banda Cavaleiros do Forró, onde gravou músicas com a saudosa Elisa Clívia. E hoje o mundo do forró se despede do Neto Araújo. Nascido no dia 30 de junho de 1984, o Neto demonstrou talento desde cedo, participando das festividades e concursos musicais em sua cidade natal, antes de ganhar os palcos por todo o Brasil. Ele que também teve a sua projeção nacional, um grande salto na sua carreira, o Potiguar, disputou aí no mundo do forró no ano de 2004, onde foi convidado pelo empresário Alex Padang, que é o empresário aí da banda Cavaleiros do Forró, nesta difícil missão de substituir o cantor Inácio Alexandre, que também foi vítima de um acidente e também que foi um dos vocalistas da banda Cavaleiros do Forró, que morreu em um acidente de ônibus. E com certeza Neto se projeta aí em um dos grandes nomes do forró, que com certeza vai ficar na história. Ele gravou músicas aí, músicas como Não Pegue Esse Avião, Avise a Ela, Mar de Doçura, e a última gravada em um dueto inesquecível com Elisa Clívia, cantora que também faleceu tragicamente no ano de 2017, melhor dizendo. Então, iniciando nosso forrozão de hoje, aonde volto aí depois de 4 dias ausentes devido aí uma inflamação na garganta, mas hoje já tô aqui, ó, quase 100% para levar alegria e muita descontração nesse dia triste de hoje, que perdemos aí esse grande artista do forró, o Neto Araújo, que inclusive eu tava lembrando que o ano passado ele estava cantando com a banda Cavaleiros do Forró aqui no nosso palco principal em Itaperuá, nas festividades do aniversário do nosso município. E para fazermos aqui uma pequena homenagem ao Neto Araújo, vamos tocar aqui 3 sucessos das 3 bandas de forró que o mesmo teve aí em sua carreira. Banda Cavaleiros do Forró, banda Colo de Menina e a banda Casadões do Forró. Primeiro, você vai curtir Cavaleiros do Forró, Não Pegue Esse Avião. Logo em seguida, você vai curtir Colo de Menina, Sem Querer. E encerrando o bloco, Casadões do Forró, Ou Ele Ou Eu. A hora certa são 3:11.

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bem, meus amigos, de volta aqui com o programa Forrozão 87, a hora certa para você. São 3 da tarde e mais 20 minutos aqui na nossa querida cidade de Itaperuá. Você acabou de conferir o nosso bloco, uma pequena homenagem a esse grande nome do forró que hoje nos deixou, o Neto Araújo. Você conferiu o bloco, sucesso aí com a banda Casadões do Forró, ou ele ou eu. Cantou também banda Colo de Meninas Sem Querer. E no início do nosso bloco você conferiu banda Cavaleiros do Forró, Não Pegue Esse Avião. No decorrer da nossa programação, a gente vai tocando aí grandes sucessos que marcaram a voz do Neto Araújo no mundo do forró. Então vamos aqui saudando os nossos amigos, você do bairro São José, você que está no centro de Itaperuá, a galera que está aí nos conjuntos São Francisco, Conjunto Solidariedade, Conjunto Projeto Maris, Maria Alice, Marcos Vicente, Conjunto Novo Horizonte. Quero agradecendo os nossos amigos lá do Conjunto Marrecas, todos ligados aqui na nossa frequência. Também abraçando os amigos internautas que estão espalhados por todo o Brasil, se ligando aqui junto com a gente, através das nossas plataformas digitais, para você do aplicativo RádiosNet, para você que também nos ouve através da nossa transmissão ao vivo lá no Facebook, e também para a galera que está na nossa escuta, através do nosso site radiotaperoafm.com.

Hora certa pra você, são 3h22. 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No decorrer da nossa programação, a gente vai aqui prestando a nossa homenagem ao saudoso Neto Araújo, grande vocalista aí da banda Colo de Menina, que também passou pela banda Cavaleiros do Forró, também passou por Forró Gatinha Manhosa e também pela banda Casadões do Forró. Vai deixar aí essa grande lacuna no mundo do forró, mas a gente segue por aqui fazendo as nossas lembranças, levando ao público as canções que com certeza vão ficar eternizadas na sua voz. Não é isso, Midulan? A hora certa são 3h24. Vamos aqui de mais forró.

0: bem, estamos aqui de volta com Forrozão. A hora certa para você, são 3h31, aqui na nossa cidade de Itaperuá. Você acabou de conferir mais um sucesso aí na voz do Neto Araújo, Jamais Vou Te Deixar, com o forró Colo de Menina. E antes você conferiu Zé Vaqueiro, que cantou a música Coladinho. Muito bem, meus amigos, nota de utilidade pública. Foi encontrada ontem uma bolsa com vários documentos, cartão do Bolsa Família e demais documentos pertencentes a Maria Tainara Santos Gouveia. Se a Maria Tainara estiver na nossa escuta e quiser recuperar seus documentos, é só procurar na casa de Geraldo, pai de Gerlane, ali em frente à Escola Fundação Rita Suassuna. Se a nossa amiga Tainara estiver na escuta, é só procurar os seus documentos ali na residência do nosso amigo Geraldo, pai de Gerlane, bem em frente à Escola Rita Suassuna, na rua Abdon de Souza Maciel. Certa para você, 3h33. Vamos falar de coisa boa aqui no Forrozão 87. 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Sempre tá lá ouvindo o programa Forrozão 87. É muito bom saber que todos os taperoaenses estão sintonizados aqui no programa Forrozão 87, animando suas tardes de segunda a sexta-feira com o BL na locução. Estive aí 4 dias ausentes devido a uma inflamação na garganta, mas já estou aqui quase 100% para levar muita alegria nas suas tardes aqui na programação da sua Taperoá FM. E para você participar, você já sabe, é só você mandar para cá a sua mensagem pelo WhatsApp 839-88555288. Participe também através da nossa transmissão ao vivo lá no Facebook.
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0: Esse aí sou eu. A hora certa são 3h35. Você forró cavalo de pau, desfaz as malas. Mas...

0: grandes sucessos do forró você só curte aqui na programação da sua Taperoá FM 87,9, tocando somente o que você gosta de ouvir. Você acabou de conferir aí o som do forró Cavalo de Pau, música Desfaz as Malas. Vamos aqui com participações dos nossos amigos ouvintes através das nossas redes sociais. Alô, você!
1: Boa tarde, meu amigo Baixo Levin. Tem como você passar a música aí de Sextou, Sabadão, Palinho Ninho, Ninho. Sextou, Palinho Ninho. É tipo forró. Coloca aí se der certo, você conseguir aí. Fazer isso aí pra turma do Bar do Noca. E vai pra você e toda a sua família.
0: Ok, minha amiga Isabel, um abraço pra você e aos nossos amigos aí do bar do meu amigo Noca, curtindo o Forrozão 87, turma boa, que tá lá sempre ouvindo aqui a nossa programação. Vou procurar esse sucesso, daqui a pouquinho a gente toca aqui no programa Forrozão 87, que é a sua alegria de todas as tardes, na programação da sua Taperoá FM 87,9.
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0: Chegando agora para você, forró das antigas, banda Estilos, Dor de Saudade.

0: gente vem através dessa música advertir toda a população e falar do combate contra a dengue. Vamos se proteger desse mosquito, fazendo nossa parte e seguindo as orientações dos órgãos de saúde. Sai pra lá, definitivamente, se manda mosquitinho, nós é que vamos te pegar.
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0: tá todo mundo ligado na programação da sua Taperoá FM 87,9.
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0: Show de rádio para você e você segue participando da nossa programação junto com a gente. 839-8855-5288. Você manda sua mensagem para cá, pede seu forró, que com certeza a gente toca.
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0: Até às 4h30 da tarde tem forrozão para você. A hora certa para você são 3h50.
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0: Chegando para você agora, Tarcísio do Acordeon, Não Era Eu no Bolão.

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voltamos com o programa Forrozão 87, a hora certa são 3 da tarde, mais 58 minutos, faltando 2 minutos para as 4. Você acabou de ouvir aí o som do Neto Araújo, Por Que Me Faz Sofrer? E antes você conferiu o Tarcísio do Acordeon, Não Era Eu no Bolão. Você participar do Forrozão, você já sabe, é só você mandar pra cá sua mensagem pelo WhatsApp 839-8855-5288. Se você não quiser participar pelo WhatsApp, é só você mandar sua mensagem lá para a nossa live no Facebook, você pede seu forró, interage junto com a gente até as 4h30 com o programa Forrozão 87, animando suas tardes de segunda a sexta-feira, só aqui na programação da sua Taperoá FM. Vamos aqui com o nosso tradicional giro, agradecendo a sintonia dos nossos amigos que estão aqui sempre antenados conosco. Abraçando a você do bairro do Alto, os nossos amigos lá da Bela Vista, você do bairro São José, a você aí do centro, toda a galera dos comércios, vocês aí do centro, dos bairros, todos ligados no programa Forrozão 87, aquele abraço. Vou dar um abraço também aqui pra galera do Tapetão Preto, é, a galera tá viajando e ligados aqui na nossa frequência. Galera dos grandes centros aí nos seus carros, no meio do trânsito, curtindo o Forrozão 87. Eita, coisa boa! Deixa eu mandar um abraço aqui pra galera de Patos, pra galera do Sertão Paraibano aí ligados com a gente através das nossas plataformas digitais pela internet. Só tenho que agradecer o carinho da sintonia de todos. Muito bem, faltando 1 minuto para as 4, vamos falar de coisa boa. 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Muito bem, meus amigos, vamos aqui seguindo com o programa Forrozão 87. Vamos agora aqui, ó, com as participações dos nossos amigos através da nossa live do Facebook. Abraço aqui pra minha amiga Mocinha. Boa tarde pra você, Mocinha. Muito obrigado pela sintonia. Deixa eu mandar abraço também aqui para a Marisa Souza. Marise Souza, melhor dizendo. Tá lá em São José do Sabugi, curtindo o Forrozão 87. Abraço aos amigos de São José do Sabugi, que também nos acompanham através da internet. Quem também tá aqui conosco é o meu amigo Pascoal Moraes. Tá lá em Patos, curtindo o Forrozão 87. Mais uma vez, um abraço aos amigos de Patos, que também sempre estão aqui acompanhando o programa Forrozão 87. Tá curtindo o Forrozão? Quer participar? Mande pra cá seu WhatsApp através do número 839-8855-5288. Sabe por quê? Porque aqui você é quem faz o Forrozão. Chegando eles, Wesley Safadão, Vaqueiro, Tarcísio do Acordeon e Guinho e Lulinha, Sulha do Patrão.

0: Forrosa 87, prestando aí mais uma homenagem ao Neto Araújo, aqui no programa Forrosa 87, recordando aí os velhos tempos do Forró Gatinha Manhosa. Neto Araújo e Forró Gatinha Manhosa cantaram a música Era Mentira.
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0: Forrosão 87, a hora certa para você, são 4:08, vamos aos nossos apoios, daqui a pouquinho voltamos.
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0: Subiu, meus amigos, de volta aqui com o programa Forrozão 87. São exatamente 4 da tarde, mais 16 minutos, na terra de Ariano Suassuna, Fuba de Taperoá, terra do Vital Farias. Bom, você acabou de conferir mais um grande sucesso do saudoso Neto Araújo, Mar de Doçura, na época aí da banda Cavaleiros do Forró, ao lado da Elisa Clive, fizeram aí essa música maravilhosa que marca época na vida dos forrozeiros que acompanharam a banda Cavaleiros do Forró na época de ouro.
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0: 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Amigos, eu ficando por aqui com mais uma edição do Forrozão, agradecendo a Deus por mais um dia de vida, por mais uma tarde de comunicação, e amanhã estaremos juntos a partir das 3 da tarde com muito mais forró, aqui na sua Taperoá FM. Trabalhos técnicos, seleção musical, Bastinho Levine. Tchau, gente, e até

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1: Boa tarde, está no seu rádio mais um programa Violas ao Fim da Tarde aqui em 87,9 da PVM, onde temos aí na direção geral da emissora Júnior de Preto, onde nós temos aí comandando a programação da PVM, Luciano Silva, e montou hoje o Violas ao Fim da Tarde na sua inteira responsabilidade para esta quinta-feira, 2 de julho de 2026. Isso mesmo, hoje comemora o que, gente? Vamos ver aqui, né? Hoje é o dia da independência da Bahia, acredita? Hoje é o dia da independência da Bahia, dia nacional dos hospitais, dia do bombeiro brasileiro, e o que mais? Já foi do hospital, né? Rapaz. É o dia da independência da Bahia. Eu falei tudo, né? Dia dos hospitais. Dia do bombeiro brasileiro, né? Dizia Thomas Filler, quem nada pergunta, nada aprende. Muito bem, muito bem. Tem que perguntar, né? Se não perguntar, aí como é que vai saber das coisas, né? Tem que perguntar. Eu quero perguntar, qual é a capital do Maranhão? Tem que saber, só perguntar, né? Se o cara não souber, né? Isso é fácil, né? É isso aí, gente, já toquei no programa Família Sebastião da Silva e Salvador de Telles, né? Me põe morte entre escolher eu escolhi fumar, né? Não. É seu, sei lá, do cabo de saiu entre viver e fumar foi? O cara escolhe, né? Se o cara achar melhor fumar, então, que é minha vida, né? E depois aí, Raimundo Nonato, Severino Feitosa, Montessete, isso é somente 1% dos 100% que eu sei. Os caras cantando demais, rapaz, todo dizendo, é brincadeira. Deixa eu mandar um abraço aí para seu pro amigo Cláudio Emi Marcineiro. Nunca dificilmente eu falo nele, rapaz. Mas tem que falar, né? Com certeza, né? E Dona Céu, ela sempre faz caminhadas, né? À tarde, ela sempre me escuta por conta das caminhadas. Mas no domingo, escuta o programa musical. Por aqui nessa rua José Martins Levinho. Tá beleza? É isso aí, todos, né? Do Decão, mais Maria José, Baixão Zé, qualidade do programa. Foi maravilhoso, ontem foi ao vivo, né? Com o poeta Anderson Rodrigues, rapaz, o cara tá cantando muito, se viajando, uma agenda boa, né? Um poeta, um grande poeta também, com certeza. Eles começaram a cantar aqui nessa rádio aqui, eles tinham o que? 16 anos, mais ou menos, 16, por aí, né? Hoje tem 30, 31 anos, né? O outro tem 30 ou 31. Coisa assim, 31 anos. Faz tempo, né? Eu criança, 15 anos, começaram com 15 anos aqui, cantando aqui nessa rádio aqui. No meu programa. São os amigos, eles gostam muito de mim e eu também gosto deles, que eles são uns poetas que considero muita pessoa, né? Que eu tenho um festival lá, tenho participado do festival, que tem os grandes poetas lá, mas vou, né? E cantores também, tudo. Aí a gente tem que, né, dar valor à pessoa que nos considera, com certeza, né? Porque tem Pedro Poré que é todo metido, sai torcendo a cara, que é muito besta. Não é ruim, não. Os meninos são diferentes. Beleza, gente? Vamos trazer um bloco depois e eu volto já com cantoria, mais cantoria. Deixa eu mandar um pra ele daqui a pouco. Ela, né? Quem tá aqui? Deixa eu olhar quem tá aqui. Peraí. Eita, dona Miriam Trajano, aposto. Quer ver?
2: Boa tarde, Jantor.
1: Boa tarde, dona Miriam.
2: Você, rapaz.
1: Tô indo, graças a Deus.
2: Deus abençoe o senhor.
1: Tô indo, sem sair daqui da cadeira.
2: Programação, fim da tarde, agora, fim da tarde. E bota uma viola aí, Jantor, pai, irmã Maria das Dores Pereira.
1: Muito bem.
2: E para os demais que gostam da viola, o fim da tarde, né?
1: É.
2: Para animar as pessoas quando tá chegando a noite, vamos dar uma animada nas pessoas.
1: Vamos.
2: Tem umas cantorias até boazinhas que até eu gosto.
1: Eu
2: mas no momento eu não sei qual é, não, que não gravei na memória, não. É,
1: valeu, valeu. Valeu.
2: Pois fique na paz, você, a sua a cantoria.
1: Também. A senhora também.
2: Tá aparecendo para todos que estão na escuta, ok?
1: Ok.
2: Boa tarde, mais uma vez.
1: Tinha que eu sou apaixonada para o Aristides Luiz de Lima. Me apaixonado, ele tá chorando, parece, mas é nada, brincadeira. Eita, Maria da Rosa Pereira, vamos ver aqui. Olá, boa tarde.
3: Boa tarde, meu amigo João Torres.
1: Boa tarde.
3: Vinícius fala, é Maria da Jores Pereira.
1: Eu sei.
3: Amigo, eu quero ouvir a canção Joãozinho e Helena.
1: Joãozinho e Helena.
3: E quero ouvir uma vaquejada. Passa uma vaquejada aí, por favor.
1: Tá bom.
3: Vaqueiro, gado e mulher. Beleza?
1: Tá bom. Joãozinho e Helena. Eu sou Joãozinho, Helena era prima minha. Helena, mas não é da canção não, esse é o autor dessa canção, é o poeta que já é falecido, Lucas Evangelista, cearense, né? Mas a minha prima Helena, prima segunda, prima legítima de pai, porque a mãe dela era irmã do meu avô, tia Ana, entendeu? Chama-se Helena, casou-se com Helena. É coincidência, né? É. Aí deu o mesmo sexo, Joãozinho e Helena. Mas ela é casada, era casada com uma rapaz chamada Helena, ela é prima minha, prima legítima, né? Porque é prima segunda, mas é legítima. Tá, beleza, beleza. Vamos trazer o bloco depois, eu volto já, gente.
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1: Beleza, muito bem, muito bem, muito bem. Vamos trazer mais cantoria para vocês aí, gente. Deixa eu ver aqui.
15: Diz a hora, poeta.
1: 16h57 agora. Boa tarde, Cauê.
15: Boa tarde.
1: Boa tarde, Cauê. Não quer falar mais nada, não? Nada, não?
15: Eu quero uma briga, poeta.
1: Quer uma briga? Eita, pai, ele é pequeno. Mas é um rapaz. Mais alto que eu. Mais alto que eu, sinceramente, é mesmo. É. Vamos até o desafio, né?

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Estamos apresentando o programa Violas ao Fim da Tarde. É, seu. É, meu amigo está no programa, vai estar ligado, não perde vontade, porque eu esqueci de falar, ele é um cara, né? Legal, né? Ele do Marcelo é o nosso amigo, às vezes até esqueço, né? Claudemir Marcineiro, pai. É, Claudemir Marcineiro. Gente fina. Tô tocando aí Palmeirinha da Bahia e João Bezerra. João Bezerra da Bahia. João Bezerra tem um programa. João Bezerra tem um programa na rádio. Qual é a rádio que tem o programa? Eu esqueci até o nome do programa que tem. Tem um programa, faz só, canta assistindo, só faz sozinho, canta sozinho, cestilhas, modos, coisas, canções. O cabo da é bonito, né? É, rapaz, Itapera de Alagoas, Itapera de Alagoas, lembrei agora, Itapera de Alagoas. E o poeta, que eu sempre comi com ele, escuto o programa dele, para me dar de canções, de 11 às 12, Lourival Pereira Lima, na rede social, Louro Lima, né? É, porque todo Lourival Pereira Lima tem outra pessoa com esse nome, aí na rede social sempre está assim. É, ele faz esse programa muito. Canções demais, não tem canção mais. É uma Rádio Flash Guatu Ceará. Vamos trazer mais poesia pra vocês aqui, rapaz. Eita, menino, como é que pode? Neném mora perto de mim e não é um cabra ruim. Forte abraço pra ele. Mas aí, pô, Palmeirinha aí.

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0: Eita, Luiz Milagres, da Capela da Serra do Capitão. Vou trazer aqui oferecimento para a turma aqui.
1: Ofereço todas as atrações do programa Belas da Tarde, as canções bonitas, poemas vaquejadas, o repente, tudo que eu passo aqui, aos amigos que acompanham meu programa todas as tardes, seu Luiz Pinto, Tuna Lourdes, Silvino e Arthur Silvino, Rua Coronel Pedro de Farias. Forte abraço para o nosso governo, o bairro de São José, que não pede o meu programa. Lula Trocador e Dona Ana das Verduras, Lula que oferece ao seu amigo de infância, José Rivaldo, oferece à família Psica, oferece ao seu Abdiz em São Paulo, oferece a Maria da Luz Pereira, oferece a João Torres e família, também oferece para suas cunhadas, Dona das Dores e Dona Cecília, a esposa de seu Antônio do Boi. É, aproveito e ofereço para seu Orlando, Dona Mazé, seu Orlando é gente fina, isso foi maravilha. Seu Elias é rezador, escutando cantoria, rezando e escutando cantoria. Rua José Genuíno de Queiroz. Também ofereço para Dona Corina, gente fina, Deus abençoe ela, Dona da Paz, cuidando dela. Forte abraço para vocês, Rua Antônio Mariano Ferreira, tá bom? E também Dona Nazinha Mariano, que não perde, o meu programa tá sempre ligado, valeu Dona Nazinha Mariano, que povo maravilha. Ofereço aqui para baixo São Zé, a José Bispo e Dona Lourdes, casal maravilha, casal de gente boa, rapaz. E aproveito, já coloco o nome aí de Decão e Maria José, tô dizendo, rapaz. Rua Domingos Angel. Eu já falei, né? O casal, o José Bispo Nuna Lourdes, né? E também para Dona Raimunda Alves Santos. Eita, rapaz, ela gosta demais. E meu amigo aí, o Inácio Vitorino, a Rua Nereu Andrade Farias, bairro São José. Ela é na Rua do Campo, como é mais conhecido, né? Tá bom? Meu pai é Efigênio, meu amigo Efigênio, forte abraço, Efigênio, tu é o cara. E a mãe dele, Dona Lainha, e sua esposa Tita, que não perde meu programa, por bom. Rapaz. Compadre Pedro Leocádio e Gerada Horácio, forte abraço. Esse casal, tá bom? Beleza? E também o Antônio Horácio Aual, como é mais conhecido. Aual, forte abraço.
0: Daqui a pouco eu trago mais. Daqui a pouco eu trago mais oferecimento da turma aí. Porque eu deixei de tocar aquela faixa, né? Eu não vou usar da Capela da Serra do Capitão. Eita, lá. Ouvindo o cara passar do outro lado para não morrer assombrado. Não morre não, mas fica todo arrepiado e sei lá. Eu lá o negócio é nada mesmo. Vou trazer a canção da amiga Maria da Rosa Pereira. Depois, daqui a pouco, minha vaquejada. Lembrança de Helena, né? José Helena, porque fala José Helena, mas o título da canção, realmente, eu acho que eu enviei para ela, José Helena, né? Seu nome era Helena, José era eu. Mas o título da canção é José Helena, autor dos poetas já falecidos. Os próximos não passou o ano passado, né? Não foi esse ano. Não sei. O poeta Lucas Evangelista, vamos trazer agora. Depois tem a canção apaixonada para um amigo velho, que eu já falei, né? Eita, rapaz, quem é Aristides Luiz de Lima? Também para meus filhos, minha filha Jamila, poetisa do conjunto da Solidariedade, lá estou, lá estou, meus velhos Cauê, Cauã e Caune Lédia, ali no bairro São José, rapaz, dando socorro também, que na rua que meus filhos moram, né? Forte abraço para você, vamos trazer? Não, rapaz, peraí, rapaz, não pode não, peraí, tem uma pessoa aqui, não sai, ó, toda vez, ó, desculpa aí, viu? Isso é uma falha minha, quando isso não sai, né? Severino Vicente, boa tarde, Curral de Cima, Paraíba, Curral de Cima, Paraíba, valeu, Severino Vicente, forte abraço, que tá no programa também, né? Acho que tá vendo aí, valeu, Severino Vicente, beleza, beleza.

Beleza, daqui a pouco tocava aqui já, viu? Mas da Júz, daqui a pouquinho não pode ficar despreocupada, que eu toco já, né? A sua vaquejada, vaqueiro, gado e mulher, né? É, rapaz, vaqueiro, gado e mulher. É, muito bem. É, tem também a volta do vaqueiro, mas é vaqueiro, gado e mulher, rapaz. Não pode, né? Procurar por aqui, já sai, viu? Já sai. Pode ficar tranquila, né? Pode ficar tranquila que vai sair já. Rapaz, é um negócio do mar aqui, né? É, gente. Hora certa, confira conosco, agora são precisamente 17 mais 39 minutos. O tempo passa depressa, meu filho. O tempo passa depressa. Não sei, né? Vai começar aqui enquanto eu procuro aqui. Dá certo? Tá beleza? A canção apaixonada do Cabaí, da apaixonada, é. Eita! Ainda procuro ela? Eita! Vai se apaixonar agora, ó. Zé Monteiro.

0: morro não, filho, morro não. Morro não. Eu tava já com Sandra, viu, Marilão? Vou terminar aqui, trazer esse restante de oferecimento da turma aí, porque senão o pessoal, né? O pessoal não fica gostando, não. Vai aparecer o João de Lera, vai aparecer o Valdemar Antônio, vai para o amigo aí, tá por aqui, tá pelo ar já, rapaz, faz tempo, rapaz, Damasceno Lima.
1: Ofereço todas as.
0: Rapaz, já estava. Não, já não vai mais ver aqui, já era quem estava.
1: Bom, é, rapaz. Compare pericárdio e toda a família para vocês, tá bom? Eu ofereço o programa. Aristides Luiz de Lima, essas canções apaixonadas para Aristides Luiz de Lima, Rua Domingos. Não é Domingos Rangel. Perdão, Rua Rito de Assis Melo, né? Rua Rito de Assis Melo. Pois é, essas canções para Aristides Luiz de Lima, Rua Rito de Assis Melo, rapaz. Vai para o Babá Araújo e Família, as canções bonitas do programa. Valeu, Babá Araújo e Família. Eita, aproveita também para o Babá de Pipi, né? Que ele também gosta, com certeza.
0: Gosta. Bom, gosta mesmo?
1: Meu amigo Geraldo Bizar, forte abraço para ele também, amante da poesia, e seu Elísio, tá bom? Rua Rita de Assis Melo. Geraldo Trator também no meu programa, só sai de casa quando termina o programa. Eusébio Manuel Soares e Sandra, sua filha, ela está com problema de saúde. Mas vai ficar boa.
0: Eu tô capilhando.
1: Seu Manuel Cirino, gente fina, cara legal, gente boa. Forte abraço para ele. E também seu Martinho Ginerinho, Dona Nezinha. Um forte abraço, tá bom? Rua Senador Rui Carneiro. Vai também para a Maria da Rosa Pereira, amiga Maria das Dores, que também apoia o programa Violas da Fundatade, porque gosta e incentiva a cultura. Valeu, Maria das Dores. Também Dona Tereza, ali no conjunto Marisa. Dona Tereza é a viúva do seu Garoa. Gente fina! O Pena Marcação, meu amigo, forte abraço para o Pena Marcação em família, para ele. Eu ofereço o programa, tá bom? As canções bonitas, né? Para o Petra Nildo, na Jaramataia. Tudo de bom da cantoria, valeu. Para o vaqueiro, o seu Antônio Monteiro, nativa, gente fina.
0: É, cara, é. Demais.
1: Está lidando com
0: ainda.
1: A idade, né? Mas é um vaqueiro, viu? E foi um dos melhores aqui, entendeu? Forte abraço para ele e dona Cleonice, tá bom? Também o vaqueiro Chico de Zeca, ali na Rua do Cruzeiro, rapaz, na Rua do Cruzeiro. Eita, que por bom. Tem gente muito mais, né? Na Rua do Cruzeiro tem como a Adriana Gouveia também, eu ofereço a ela. É, eu creio que ela sempre escuta o meu programa. Tá bom?
0: Tá, beleza.
1: A todos. Se faltar alguém, eu falo no decorrer do programa, tá bom? Forte abraço a todos. E cantei pra vocês, e canções bonitas.
0: Vaqueiro Gado e Mulher, com João Neto e Paulo Vieira. Eu não sei se é com dois, vamos ver aqui, né? Vamos ver aqui, né?
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0: do saudoso Louro Branco. Parece que é com o João Neto, né? É, rapaz, muito bem, muito bem. Hora certa, já são precisamente agora 17h50, já vou trocar a canção do 17h50, a canção com o poeta que cantou comigo ontem aqui, Anderson Rodrigues, a canção daqui a pouquinho, viu? A hora certa, a canção vai ser, eu me lembro já, né? Pera aí, vamos trazer aqui esse pequeno papel aqui, né?
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0: Beleza, beleza, beleza, muito bem.
1: Trabalhamos
0: muito...
1: também por conta...
0: Não, pera aí, vamos trazer aqui, eu vou trazer aqui a canção Seu Brinquedo. Eu vou trazer a canção Seu Brinquedo. Agora, viu? Agora. Agora, Seu Brinquedo. Eita, Seu Brinquedo. Muito bem. Muito bem, rapaz. Como é que pode? Lá vai tempo, né? Com... Olha só, Rodrigo, que eu sou muito bonita, rapaz. Mas é muito bonita mesmo, com certeza. Tô dizendo.

Beleza, beleza. Tem um programa com a canção, com a dona do meu coração, Lourival Pereira Lima, com chave de ouro, gente. Com Deus somos tudo, sem Deus nada somos. Volta amanhã com mais um Violas ao fim da tarde. Um cheiro no coração, vem aí a Hora H com Aaron Cid e o Alisson Bezerra. Tchau, tchau, fui!

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0: Violência, suspeito de participar de homicídio de empresário no bairro José Américo em João Pessoa é preso pela polícia e outros dois suspeitos ainda são procurados. Procedimento, Ministério Público investiga publicidade irregular de Bet Paraibana em espaços públicos na capital do estado. Segurança, João Pessoa sedia reunião do Conselho Nacional para debater combate ao crime organizado. Agenda, Flávio Bolsonaro visita maior São João do Mundo em Campina Grande com direito a carreata para recepcionar o senador nesta sexta-feira. Eleições 2026, ex-governador da Paraíba João Azevedo afasta rumores sobre Odon Bezerra na suplência de Nabor Vanderlei e avisa, diz que não faz política com rasteira. Brasília, Polícia Federal suspeita de que líder do PL na Câmara dos Deputados usou verba parlamentar para pagar carro para a filha. Deputado alega estar sendo alvo de perseguição. Futebol, Espanha elimina Áustria e enfrenta a equipe vencedora entre Portugal e Croácia na Copa do Mundo.
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0: E atenção para a previsão do tempo para esta sexta-feira na Paraíba. Previsão de dia ensolarado no estado. A temperatura vai oscilar entre a máxima 28 graus e a mínima 19 graus. A hora agora na Paraíba, 6:04. Essa é a Hora H.
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Paraibanos e paraibanas. No Brasil, as posições dependem da conveniência de momento. Mais uma vez, o líder do PL, maior partido da oposição e da direita no Congresso Nacional, é alvo de uma investigação da Polícia Federal. Vocês lembram que não faz muito tempo ele foi pego numa operação que investiga a destinação de emendas parlamentares, uma busca e apreensão que encontrou lá alguns milhares de reais, quase meio milhão de reais, no cofre do deputado federal, que alegou que era um dinheiro que ele estava guardando da venda de uma casa. Geralmente, os cidadãos comuns, mortais, guardam dinheiro no banco. Porque dinheiro que está no banco é um dinheiro que não precisa ser escondido. Nem em guarda-roupa, nem embaixo de colchão. Mas o deputado federal, líder da oposição, a bancada que fiscaliza o governo, guardava, por um acaso, esse dinheiro em casa. Agora, há uma nova investida da Polícia Federal suspeitando de que o líder do PL na Câmara usou verba parlamentar, dinheiro público, para somente pagar um carro da filha. Não, você não ouviu errado. A suspeita que a Polícia Federal tem é de que o líder do PL na Câmara dos Deputados usou dinheiro público para pagar o carro da filha. Eu estou dizendo tudo isso só para chegar num ponto. Porque a defesa do deputado é que está sendo alvo de perseguição. De quem? Da Polícia Federal. A mesma Polícia Federal que, quando bate na porta dos adversários e acorda mais cedo lideranças ligadas à esquerda e ao PT, parte da direita aplaude e chama isso de justiça, de investigação. Mas quando é o contrário, tudo muda. Quando é o contrário, a mesma Polícia Federal, que foi muito determinante, por exemplo, nas investigações da Lava Jato, que emparedaram o PT e que mostraram muitos furtos, roubos e desvios, na época, ou patrocinados ou com a conivência do PT nos episódios da Lava Jato, o que diziam os adversários do PT naquele instante é que a Lava Jato estava investigando e indo para cima da corrupção. E foi por conta desse tipo de ação, de investigação, de autonomia da Polícia Federal, que, por exemplo, o PT perdeu em 2018 e Bolsonaro chegou ao poder, ou não. Mas agora é o contrário. A mesminha Polícia Federal, fazendo o seu trabalho, quando pega alguém da oposição e do PL, qual é o discurso? Perseguição. Na falta de uma argumentação, de uma defesa mais consistente, recorre-se ao clichê de sempre. E é sempre assim dos dois lados. Isso eu estou falando do lado da direita, quando é a esquerda também. Quando a polícia estava pegando o povo da esquerda, qual era o argumento? Perseguição. Vai ser literalmente

Vamos juntos. Aliás, 7 da noite. 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

paraibanos e paraibanas, na despedida do dia, nas boas-vindas da noite, nós nos juntamos aqui para agradecer ao nosso bom, generoso, misericordioso,

Jesus Cristo de Nazaré. Às vezes dizemos que queremos ter um encontro com Deus, que queremos mais de Deus, que queremos aprender mais de Deus. Queremos ter a sua revelação. Mas na verdade o que precisamos é discernir a sua presença e a sua voz. Saber quando ele se apresenta e quando ele fala conosco. E Deus é um Deus que gosta de falar conosco, de se revelar. Se olharmos à nossa volta, quase tudo fala, revela Deus. A sua criação, a sua natureza, os fenômenos naturais. E é assim que ele fala conosco, através de sinais, de pessoas, de situações, e principalmente pela sua natureza, do seu espírito. Sabe qual é a verdade? É que o grande problema, muitas vezes, não é a ausência de Deus, não é porque Deus não está perto de nós, mas ou é a nossa distância ou a nossa falta de percepção, de sensibilidade para ouvir a sua voz e os seus direcionamentos. Elias se encontrou com Deus numa brisa suave, mas ele esperava coisas grandiosas, estrondosas, extraordinárias. Assim também pode ser conosco. Se a gente vive distraído, enxergamos apenas acontecimentos, coisas palpáveis. Mas quem está com o coração sensível consegue enxergar a mão de Deus conduzindo tudo na vida, nas pequenas e grandes coisas. Mais do que ver ou buscar um Deus distante, quase como uma lenda, um mito, uma história, nós precisamos pedir a Deus para abrir os nossos olhos, abrir os nossos ouvidos, para assim conseguirmos discernir sua presença e reconhecer a sua voz.

0: Opa, acerta a sua hora com a nossa Hora H. Vamos que vamos, Paraíba, às 6h14. Obrigado pelo carinho, obrigado a você que chega com a gente a partir de agora, interagindo nos nossos canais de comunicação. A partir de agora você pode falar comigo no Instagram. Pesquisa aí no Instagram, @eroncid. Me acha aí, será um prazer falar com você.
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0: Obrigado, Eudimar. Um abraço pra você. Alô, você que tá no YouTube, a partir de agora não tá ainda? Se inscreva no canal youtube.com/maisTV. Tem um Instagram, tem um YouTube aí, vai lá, Mais TV. Pode se inscrever pra você acompanhar agora o programa em áudio e vídeo. Vou saber se você chegou aqui pra gente falar com você. Será um prazer ter a sua interação. Ou no Hora Zap, você tem um Zap Zap aí, o nosso é fácil. Anote aí agora, 993465236, 993465236, 993465236. Mensagem de áudio, se identifique, diga onde está falando e pode mandar o seu recado. No YouTube já tem um Lázaro Martins aqui dando boa noite a Paraíba, boa noite. Alô, Samuel Rolim, aquele abraço. Valeu, meu irmão. Geraldo Farias está dando boa noite também. O Jailson Ferreira, aquele abraço a vocês, viu? Obrigado pela audiência. A partir de agora, informação sem parar aqui na Hora H.
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0: 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Hora H. 6h15 na Hora H, daqui a pouco tem as primeiras notícias do programa, nós temos um recado, vai começar nesta sexta-feira o São João Pedro de Sapé e vai bombar.
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0: Opa, e a Hora H será amanhã de São João. São João na Hora H. São João Pedro na Hora H, direto de Sapé. Do Parque da Festa de Sapé, que vai começar somente com Elba Ramalho. A abertura será com, entre outras atrações, Elba Ramalho. A gente estará às 6 da noite na Hora H, direto de Sapé, a terra cultural, a terra do abacaxi, cidade que marcou, fincou o pé e marcou sua presença no roteiro junino de São João na Paraíba, fazendo São João Pedro. Tem um São João cultural lá que está acontecendo já há alguns dias, terminou domingo, e agora é o São João Pedro, a mistura de São João com São Pedro em Sapé. A Paraíba toda vai visitar Sapé nessa semana de festividades do São João Pedro. O programa Hora H será especial às 6 da noite amanhã, com festa, com forró, com São João e fazendo esquenta para o show de Elba Ramalho em Sapé, na região da Mata da Paraíba, pertinho de João Pessoa, pertinho de Campina Grande, muito perto do Brejo Paraibano também, do Cariri. Então é fácil chegar em Sapé. Olha aí, Elba Ramalho, essas e outras com Elba Ramalho em ritmo de São João, de forró, de Nordeste. Ela é fera, a rainha do forró, das festas juninas em todo o Brasil. É ela, Elba Ramalho, 6h18. Daqui a pouco a gente fala mais sobre essa São João Pedro de Sapé, que começa nesta sexta-feira. E a Rede Mais, o programa Hora H, Rádio Pop, estaremos todos juntos lá a partir das 6 da noite. 6h18 na Hora H, 6h18. A gente começa com informação na Hora H. Atenção, informação policial. Um dos suspeitos de matar um empresário que reagiu a um assalto numa loja de celular no bairro do José Américo, na capital paraibana, já está na cadeia. Foi preso na tarde de hoje. E sobre esse assunto, sobre essa prisão e esse crime, nós vamos falar agora por telefone com o subcomandante do 5º Batalhão da Polícia Militar, é o Major Antônio, que fala com a gente agora. Comandante, boa noite. Como é que foi a prisão desse primeiro suspeito? Boa noite.
4: Boa noite, boa noite. Satisfação. É, exatamente, hoje a gente, infelizmente, né, ocorreu essa fatalidade no bairro José Américo, onde um empresário, um trabalhador, pai de família, que ganhar seu pão honestamente, teve sua vida ceifada, né? Os vagabundos adentraram em seu estabelecimento e após uma reação do cidadão, eles acabaram cometendo esse crime. De imediato, após as informações que foram chegando pra gente, iniciamos diligências, né? Foi realizado um cerco em toda a área de responsabilidade do 5º Batalhão, através de policiamento de rádio patrulha e de força tática, que culminou com a prisão de um dos suspeitos de envolvimento neste crime. O suspeito foi preso no bairro Colinas do Sul e se encontrava em um veículo que teria sido usado no cometimento do crime. O indivíduo, ele foi o responsável por dirigir, né? Ele foi o motorista que levou aqueles dois indivíduos que aparecem nas imagens, né? E também trouxe eles de volta aqui para a área do Colinas do Sul. E no momento da prisão, ele se encontrava sozinho no veículo e sem nenhum objeto ilícito. As informações ainda são muito preliminares, ainda estão levantando, né? Porém, o que nos consta até o momento é que foram três envolvidos.
0: A polícia fazendo o seu trabalho, ainda tem outros procurados. A polícia continua no encalço desses suspeitos. 6h20 na hora H. O Ministério Público da Paraíba abriu um procedimento para investigar publicidade ou a suspeita de publicidade irregular de uma bet que é da Paraíba, ou seja, uma casa de apostas, que fazia propaganda ou está fazendo propagandas em espaços públicos da capital paraibana. Vamos à redação do portal Mais PB agora.
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0: Quem tem a informação aqui na hora H é ele, Gabriel Albuquerque. É com você, Gabriel.
5: O Ministério Público da Paraíba está de olho na exposição de placas de publicidade de casas de apostas em espaços públicos de João Pessoa. Quem transita pela Avenida Epitácio Pessoa aqui na capital já deve ter reparado a divulgação de empresas de apostas, as famosas bets, como é o caso da VaiDeBet. Por isso, o órgão abriu um procedimento para apurar a suposta omissão da Prefeitura de João Pessoa no controle da divulgação da empresa paraibana nas ruas da cidade. Da redação do portal Mais PB, Gabriel Albuquerque.
0: Pois é, uma oportunidade para tanto a Beto quanto a Prefeitura esclarecer como é que se dá esse tipo de parceria, esse tipo de publicidade. Sempre tem um problema com essas Betas, né? Vez por outro tem problema. Bom, o Ministério Público está mostrando que está atento. 6h21 na hora H, 6h21, a gente continua interagindo com a Paraíba nos nossos canais de comunicação. Daqui a pouco tem informação da política. Boa noite, Luerson Albuquerque, está no YouTube da Mais TV, youtube.com/MaisTV. Boa noite, Flaviano Meirelles e Vânia Lacerda. Boa noite, Vânia. Como vai você, Vânia? Obrigado pela audiência. Alô, Mário Pontes, ouvinte no litoral norte da Paraíba, em Mamanguape, ouvindo pela Rádio Pop FM 89,3. Aquele abraço, meu irmão. E hoje nós temos a alegria, a satisfação de receber aqui nos estúdios do programa da Rede Mais dois queridos amigos de Souza, conterrâneos de Souza, no sertão da Paraíba. O meu amigo Raimundo Vieira, o homem que lidera o portal PB Aqui. O PB Aqui está aqui na Rede Mais e na Hora H. Um abraço, Raimundo Vieira. Obrigado por ter vindo, viu, meu irmão? Obrigado pela visita, que nos honra tanto. Ele é ao lado do professor Marcos Moraes, conhecido professor de matemática dos principais colégios de Souza. Professor Marcos Moraes, obrigado por ter vindo aqui, obrigado pela visita, viu? E a filhinha dele, a Rebeca, está em Souza agora, está ouvindo o programa pela Rádio Progresso FM 103,5. Rebeca, um abraço, muito obrigado, da próxima vez venha com seu pai para acompanhar um programa aqui ao vivo nos estúdios. A gente sempre se renova, fica alegre quando tem a visita de companheiros de jornada, companheiros de trabalho e amigos que nos acompanham há tanto tempo. Ao Raimundo Vieira, do portal PB Aqui, do site PB Aqui, ao professor Marcos Moraes, um abraço, muito obrigado pelo carinho. Extensiva Rebeca, que está em Souza, ligada na Rádio Progresso FM. 6h23 na hora H. Alô, Adriana Rodrigues, como vai você, Adriana? Ela bateu o ponto aqui. Tô aqui, viu? Lembro de mim. Boa noite, Adriana Rodrigues, colega, amiga, jornalista, companheira de longas datas no jornalismo paraibano. Alô, Marcel Oliveira. Ele está em Biara, no sertão da Paraíba, mandando mensagem aqui. Francisca Dantas Pinheiro, na minha República de Marisópolis, a minha amiga neta. Obrigado pelo carinho. Alô, doutor Marcos Roberto. Aquele abraço, sempre ligado aqui na Hora H. Boa noite pra você. É hora do intervalo? Tem que ir pro intervalo, né? Vamos pro intervalo? Nos próximos minutos, na sonoplastia de Andrião Lucas, o patrãozinho, você vai ouvir aqui na Hora H. Hora H! João Pessoa cedia reunião do Conselho Nacional de Segurança. Na pauta, debate do combate ao crime organizado. E a agenda de Flávio Bolsonaro no maior São João do mundo vai ter carreata para o senador. Olha, Arnaldo. E o ex-governador da Paraíba, João Azevedo, afasta rumores sobre Odon Bezerra na suplência de Nabô Vanderlei e avisa, diz que não faz política com rasteira. Para quem é o recado de João Azevedo? E as últimas da Copa do Mundo. Daqui a pouco a gente volta e conta essas e outras aqui na Hora H. O dia inteiro em uma hora.
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0: Opa, acerta a sua hora com a nossa Hora H. Estamos de volta, voltando com essa Paraíba de audiência. Obrigado a você que volta com a gente nas emissoras da Rede Mais em todo o estado. 6h29. Abraço pra você na região de Patos, na Rádio Itatiunga FM. Aquele abraço. Alô você em Areia, no Brejo da Paraíba, na Rádio Pop FM 105,3. Boa noite a você de Pocinhos, na Pocinhos FM. Alô, alô Soledade, na Caruá FM. Aquele abraço a Pombal, na Bom Sucesso FM. Alô Conceição, abraço. Cidade querida que está na sintonia pela Conceição FM 100,3. Boa noite, Souza, na Progresso FM. Alô, Coremas, na Coremas FM. Um abraço à Serra do Teixeira, da Princesa FM. Lá na Serra do Teixeira, ouvindo a gente, quem está lá? Meu amigo Deca de Zé Mané e toda a equipe lá de Tavares, na Calçada da Fama, no Campeão da Notícia. Boa noite, Abel. Boa noite, doutores Deca de Zé Mané. Como vão vocês, hein? Alô, Cariri Paraibano, na Independente FM 107,7 de Serra Branca. Alô, alô, São Bento, boa noite na Solidária FM, boa noite Catolé do Rocha da Independência FM, alô, alô Cajazeiras na Mais FM 97,7, boa noite ao Iraúna na Mais FM 100,1, Taperoá FM, Reino Encantado de Ariano Suassuna, boa noite, está na Taperoá FM, alô você que está na Rainha FM de Itabaiana, boa noite Brejo do Cruz da Rádio Taquarituba FM, alô São Vicente do Seridó na São Vicente FM, boa noite Piancó na Sintonia pela Nativa FM, alô Itaporanga da Maia FM, aquele abraço a Emas na Rádio Jovem Kennedy e a Mato Grosso do Sistema Camurim e a Paraíba inteira ligada na maior rede de rádios do estado.
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0: Hora H. 6h30 na Hora H, vamos à redação do Portal Mais PB mais uma vez.
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0: As últimas da Copa do Mundo, Gabriel Albuquerque.
3: Boa noite, Heron. Boa noite a todos os ouvintes. Hoje, diferentemente dos outros dias, só tem dois jogos da Copa do Mundo, viu? Espanha e Áustria. A Espanha venceu por 3-0, esse jogo que foi válido pela segunda fase e está nas oitavas de final da Copa do Mundo. A Espanha agora aguarda o vencedor do confronto entre Portugal e Croácia, que entram em campo já, às 8 horas da noite. É bom a gente ficar de olho na seleção espanhola, porque se for avançando e também se o Brasil for avançando, pode ser aí
0: se encontrar
3: o adversário do Brasil na semifinal. Numa possível semifinal, o Brasil encara a Espanha. Será que a gente chega lá, Aaron?
0: Tem risco do Brasil pegar na semifinal a Argentina? Tem, né?
3: Tem. O Brasil pode pegar a Argentina nas quartas de final ainda.
0: Ah, é?
3: Bem antes.
0: Então nas quartas. Ou Espanha ou Argentina.
3: Exatamente. Por hoje é só. A Copa do Mundo hoje está aqui.
0: Ontem foi quem? À noite?
3: Ontem à noite, deixa eu só buscar aqui na nossa colinha.
0: À noitinha, eu tentei assistir, não consegui.
3: Bélgica e Senegal.
0: Deu Bélgica, né?
3: Deu Bélgica. A Bélgica venceu por 3-2 e agora vai enfrentar os Estados Unidos. Também pode ser dois adversários do Brasil, mas já nas quartas de final.
0: Eu posso estar ruim de palpite, mas na minha cabeça eu só consigo ver como os três que tem mais chance de chegar até o fim, na minha modesta opinião, França, Argentina e Brasil.
3: Só uma curiosidade desse jogo.
0: Qualquer coisa diferente disso pra mim será uma surpresa.
3: E hoje você acha a França mais favorita do que a Argentina?
0: Sim.
3: Também acho.
0: O futebol tá mostrando, né? Mas o futebol se decide nas quatro linhas, né? E num segundo, né? Um detalhe que muda tudo, né?
3: Só uma curiosidade.
0: É um torneio, a Copa é um torneio, né? Não é um campeonato, é um torneio.
3: Só uma curiosidade dessa classificação da Espanha, Aaron. Esse é o primeiro mata-mata que a Espanha volta a vencer desde 2010, ano que foi campeão da Copa do Mundo. Essa é a primeira vez desde 2010, ou seja, depois do título mundial, a Espanha não tinha avançado mais em mata-matas de Copa do Mundo.
0: Voltou.
3: E agora volta às oitavas de final da Copa do Mundo. Não chega com tanto, na minha visão, com tanta postura, com tanta envergadura, mas também é um time competitivo que não pode ser levado para a brincadeira e que pode ser um dos adversários do Brasil nas semifinais.
0: E tem Brasil e Noruega domingo, né?
3: Brasil e Noruega domingo.
0: 5 da tarde.
3: Existe aí a expectativa da volta de Neymar, né? Já que o Brasil perdeu o Lucas Paquetá no meio de campo. Mas é só uma possibilidade. Tem outras opções o técnico Carlo Ancelotti.
0: Valeu, Gabriel. Fica por aqui. Daqui a pouco você volta com informações às 6h33. Rapidinho, antes de entrar no jogo da política, tem ouvinte falando com a Hora H 993465236. A Paraíba no ar. Boa noite.
4: Boa noite, Heron. Cuida, cuida. Voltando para o sertão, escutando a Caruana FM, solidário. Boa noite.
0: 6h33 na Hora H. Obrigado, meu irmão, obrigado pelo carinho. Do futebol para o jogo da política, eleições 2026. O ex-governador da Paraíba, João Azevedo, participou hoje, entre outras autoridades, da reunião ordinária do Conselho Nacional de Secretários de Segurança. Ele foi questionado sobre política pelo repórter André Firmino, e especialmente sobre a possibilidade de uma especulação de o vereador Odon Bezerra, do PSB, ser suplente do pré-candidato ao Senado, Nabor Vanderlei, do Republicano. Se perguntado sobre esse assunto, se haveria algum obstáculo da parte de João Azevedo em relação a esse assunto, e a resposta do ex-governador João Azevedo, presidente estadual do PSB, foi essa.
5: Eu não faço política desse tipo, não. Essa política seria uma política rasteira se eu levasse para esse nível. E eu não faço política dessa forma. Eu não tenho nenhuma informação a respeito disso. Nunca chegou para mim absolutamente nada, mas não trata as coisas dessa forma, não.
0: Foi a resposta do governador João Azevedo. Esse assunto tem sido inflamado, mas sem muita base. Se alguém tiver de ser indicado por Léo Bezerra para suplente de Nabor, quando Léo admitir ou assumir ou fechar um acordo com Nabor Vanderlei, a chance de ser Odon Bezerra é mínima, por uma razão simples. Odon Bezerra é do PSB, partido de João Azevedo. Portanto, seria uma operação que somente só poderia prosperar se fosse passasse pelo comando do PSB, de João Azevedo. E aí, só teria sentido se fosse uma suplência, vamos imaginar, em que o grupo do prefeito Léo Bezerra votasse em Nabor e João, que não é o desenho de hoje. O desenho de hoje é que Léo já tem dito que tem um voto, que é o de Veneziano. Ele nem condiciona mais o de Veneziano. Antes o voto que ele tinha era o de João, já não é mais o de João. O que ele tem é o de Veneziano. E aí, se Léo for votar em Nabor, é saindo o voto de João. Então, só haveria essa possibilidade do nome de Odon virar um suplente se fosse combinado com a chapa do governo. E hoje o desenho não é esse. Muito pelo contrário. Se encaminha para um desmame total de Léo Bezerra com o PSB e com o ex-governador João Azevedo. A relação, publicamente, já fala por si só, né? Léo Bezerra tem reclamado muito nos últimos tempos. João tem sido econômico, tem evitado entrar nessa crise. Como quem quer entregar a Léo Bezerra o ônus desse litígio, desse divórcio político. João não está esticando essa corda. Léo, que vem dando várias declarações dizendo que se sente perseguido, atingido pelo PSB. A verdade é que não tem mais uma relação política, né? Eles falam pela imprensa, mas não sentam para conversar. E quando não sentam para conversar, isso é muito sintomático, né? 6h37 na Hora H, 6h37 no oferecimento do São Brás. 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
3: Já tá na mesa aqui, 6h37 na Hora H. João Pessoa, capital do estado, sede hoje a 100ª reunião ordinária do Conselho Nacional de Secretários de Segurança. O governador da Paraíba, Lucas Ribeiro do Progressista, participou do evento e destacou a integração entre estados no combate às facções.
4: Paraíba recebe hoje o encontro nacional dos secretários de segurança pública de todos os estados do país. Que inclusive esse fórum dos secretários é presidido pelo secretário de Segurança Pública da Paraíba, secretário Jean Nunes. Isso prova e mostra todo o compromisso que o nosso governo tem com a segurança pública do estado da Paraíba e também agora com essa voz nacionalmente respeitada que nós temos, porque aqui temos um trabalho de referência, de compromisso com o combate ao crime, especialmente também o combate ao crime organizado, porque aqui não tem diálogo com o crime organizado, não tem conversa, conversa é a lei. E são demonstrações como essas que a gente prova de que lado nós estamos, que é o lado das pessoas de bem, ao lado do cidadão paraibano que não aguenta, que não quer que o crime organizado invada suas ruas, suas casas, seu estado. E aqui nós temos combatido de forma muito firme e vamos continuar fazendo esse enfrentamento.
3: Esse é o governador da Paraíba, Lucas Ribeiro, durante este evento hoje em João Pessoa. Um evento que serve para funilar as tratativas e estratégias conjuntas de combate ao crime organizado que se alastra Brasil afora, inclusive aqui na Paraíba. Temos episódios recentes que mostram isso, especialmente na região metropolitana de João Pessoa. João Pessoa e Cabedelo, pelo menos é o que foi identificado. Mas tem crime organizado na menor cidade da Paraíba. Pode ir lá que tem. Tem uma facção lá, dando ordens, né, estabelecendo terror em muitas cidades dessa, determinando punições, um tribunal do crime, um negócio impressionante como uma cidade pequena de 5, 6, 7, 10 mil habitantes precisa conviver com esse tipo de situação anômala e que o Estado não pode recuar, tem que avançar e quem tem que pedir arrego é o crime, são os bandidos. 6h40 na Hora H, 6h40, agenda de Flávio Bolsonaro aqui no estado, eleições 2026, abraçando o querido amigo, colega, jornalista Maurílio Júnior, do blog do Maurílio Júnior, sempre antenado, sintonizado aqui na Hora H. Um abraço, Maurílio Júnior.
5: Um abraço.
3: 6h40, Flávio Bolsonaro, pré-candidato à presidência da República pelo PL, que vive um drama familiar com a madrasta da Michele Bolsonaro, vai desembarcar no aeroporto de Campina Grande às 19h desta sexta-feira, é amanhã, e vai ser recepcionado pelo senador Efraim Filho, presidente estadual do PL, pré-candidato ao governo do estado. Quem tem mais informações aqui na Hora H, no Boletim da Redação, é ele, Gabriel Albuquerque.
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7: Pois é, Flávio chega e já vai para um roteiro junino, digamos assim. Do aeroporto, 19h, previsão da chegada do voo de Flávio Bolsonaro, ele segue para Vila Sítio, São João, lá em Campina Grande, e depois da Vila Sítio, ele vai direto pro Parque do Povo, vai aproveitar, vai conhecer o maior São João do mundo. Aliados de Flávio Bolsonaro marcaram uma grande carreata. Tá preparado uma grande carreata para receber o senador Flávio Bolsonaro, que fica aí a dúvida, né? Inclusive, teve gente que duvidou, inclusive ingressou com a ação, que foi o advogado e pré-candidato ao governo Olímpio Rocha, do PSOL. Ele ingressou com a ação questionando justamente a Justiça Eleitoral, o Tribunal Regional Eleitoral da Paraíba, sobre a possibilidade da existência realmente dessa carreata. Seria aí uma propaganda eleitoral, mas a justiça antecipada, né? Uma propaganda eleitoral antecipada, porque dentro do prazo tudo bem, mas fora a antecipação não pode. Mas a justiça entendeu que a carreata é legal e também entendeu que trata-se de uma carreata natural, que foi mobilizada por apoiadores e não preparada oficialmente pelo partido e pelos pré-candidatos.
3: Obrigado a você, Flávio Bolsonaro, que vem tentando saltar fogueira familiar com Michele Bolsonaro, vai desembarcar para a lenha da fogueira do São João de Campina Grande. 6h42 na Hora H. Alô, Clauber Bezerra, querido amigo, colega, radialista, jornalista, homem do programa Paraíba Boa, sempre está aqui com a gente, do Fonte 83 também. Um abraço, Clauber Bezerra, está ouvindo o programa Hora H pela Rádio Pop FM. Aquele abraço, valeu pela companhia. 6h42, no oferecimento da Unifacisa.
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3: É demais! 6h43 na hora H, 6h43 é hora do intervalo. E nos próximos minutos, você e Sérgio Teixeira, presidente da Astra 13 em João Pessoa, vão ouvir aqui na hora H. Tem mais detalhes da programação do maior São João do mundo em Campina Grande. E tem os preparativos para o São João Pedro em Sapé, que começa nesta sexta-feira com a abertura de show de Elba Ramalho.
5: De 3 a 7 de julho, a Praça de Eventos de Sapé vai ferver no São João Pedro de Sapé. A chama que não se apaga. Dia 3, Joy Santos, Elba Ramalho e Seu Desejo. Dia 4, Jaci, Austrália e Silvana Berg. Dia 5, Lidiane Kedson, Fabiana Souto, Rafaela Santos e Pablo. Dia 6, Lohane Silva, Fabrício Rodrigues, Kelly Silva e Rei Vaqueiro. E no encerramento, dia 7, Marcelo Jubão, Amanda Rainha da Farra e Joelma.
3: Eita! Esta sexta-feira, São João na Hora H, direto de Sapé, na região da Mata Paraibana. A abertura da festa tem vários dias, mas começa amanhã, sexta-feira, em Sapé, com show de Elba Ramalho. Festão, viu? Quem é que não vai, hein? O Alisson Bezerra tá dizendo que vai. Garanta seu lugar logo, viu, Alisson Bezerra? Garanta seu lugar. Eu sou que vai ter até van pra imprensa, viu? Vai ter van confortável e tudo pra imprensa. 6h44 na hora H. Abraça o Alisson Bezerra, o homem do blog, o Alisson Bezerra, fundador deste programa.
8: Um abraço.
3: Aguentou aqui quanto tempo, Alisson? 6 anos, viu? 6 anos. Arregou só no final. No 7, ele disse, não, tá bom. 7 é um ciclo, né? O ciclo se fecha com 7 anos. Né? Cada 7 anos a gente vai mudando. Um abraço, Alisson. 6h45, hora do intervalo. Nos próximos minutos você vai ouvir aqui na Hora H. Tem mais informações do maior São João do mundo com Gabriel Albuquerque.
7: Amanhã, Flávio Bolsonaro e quem mais estiver em Campina Grande vai poder aproveitar Martinho da Vila, Martinália, Tatiguel e outra dupla aí que vai agitar o forró amanhã na Rainha da Borborema.
3: Daqui a pouco você conta mais. E tem direto de Brasília o Euler Diniz, a nova da nova. A Polícia Federal está suspeitando de que o líder do PL na Câmara, o deputado Sóstenes Cavalcante, usou verba parlamentar para pagar o carro para a filha. Que história é essa? Daqui a pouco a gente conta essas e outras aqui na Hora H com a sua participação e interação. O dia inteiro em 1 hora, 6h45. Até já.
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5: 6:50 na hora H, 10 minutos para as 7 da noite. Obrigado a você que volta com a gente. Acerta a sua hora com a nossa hora H, 10 para as 7. Receba aqui a informação que está na coluna do querido amigo jornalista Abelardo Jurema, dizendo o seguinte: a Associação dos Servidores do Tribunal Regional do Trabalho, por várias gestões, Sérgio Teixeira também preside o Clube do Carro Antigo, que reúne proprietários apaixonados por veículos que marcaram época no mercado automobilístico brasileiro, reunindo apaixonados proprietários de veículos. Esta semana, Sérgio Teixeira foi reconduzido ao cargo de diretor regional da Federação Brasileira de Veículos Antigos. Outro feito aí do meu amigo Sérgio Teixeira. Um abraço, meu irmão. 10 minutos para as 7 da noite na hora H, girando com a informação, girando com a notícia. Brasília chamando agora.
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5: Polícia Federal está investigando o líder do PL na Câmara dos Deputados, Sóstenes Cavalcante. A suspeita é de uso da verba da Câmara para pagamento ilegal de um carro de uma filha. O deputado alega perseguição política. O Euler Diniz, direto de Brasília, mais uma bomba chiando para a campanha bolsonarista em Brasília, Euler.
8: Olá, uma boa noite. Este escândalo em torno de Sóstenes Cavalcante, o líder do PL, ele vem desde aquela primeira investigação em que uma batida da Federal encontrou um imóvel onde Sóstenes mora em Brasília, um valor altíssimo, R$450 mil. Ele explicou que esse dinheiro em espécie, muito estranho hoje em dia, era fruto da venda de um imóvel que ele tinha no interior do Triângulo Mineiro, muito longe da base política dele, que é o Rio de Janeiro, e que ele vendeu esse imóvel. A explicação dele não colou porque tinha contradições temporais em relação a quando foi vendido, se foi declarado imposto de renda, se não foi, enfim. Essa investigação evoluiu e a Polícia Federal agora suspeita, inclusive, que esse dinheiro, essa suposta venda do imóvel não aconteceu, que ela foi fraudada e até usada como lavagem de dinheiro. Um desdobramento deste escândalo, também já noticiado lá atrás, é essa possibilidade dele ter usado verba da Câmara para comprar um carro para a filha. Isso obviamente impacta muito negativamente a campanha presidencial de Flávio Bolsonaro, onde do Rio de Janeiro. Lá há uma sequência de escândalos, inclusive hoje a Paraná Pesquisas divulgou um levantamento mostrando que Lula ultrapassou o bolsonarismo no estado, que é um forte reduto aí da direita e da família Bolsonaro. Essa notícia é muito ruim para a campanha de Flávio Bolsonaro, é um líder do PL, porque ela se soma, ela vem aí no encadeamento de vários escândalos. Primeiro foi o próprio Flávio Bolsonaro pedindo 134 milhões ao banqueiro ladrão Daniel Vorkara para produzir um filme em nome do seu pai. Depois, Flávio Bolsonaro foi aos Estados Unidos pedir que o governo americano punisse o Brasil com tarifas extras. Isso prejudica nossas empresas, prejudica os nossos empregos e, obviamente, não pegou mal. Pegou muito mal para Flávio Bolsonaro. Na sequência, veio o escândalo aí, com um escândalo doméstico, né, com a ex-primeira-dama Michelle Bolsonaro, que também contribuiu para acrescentar aí pedras no caminho dessa candidatura que vai se esvaindo aos poucos. E Sóstenes Cavalcante tinha a ambição de pleitear, disputar o Senado Federal no lugar de Cláudio Castro, que não vai disputar. Por quê? Porque também foi pego em outro escândalo de corrupção do Instituto de Previdência do Rio de Janeiro, exatamente com o banqueiro Daniel Vorkara. Realmente notícias que são muito negativas para essa campanha de Flávio Bolsonaro, que vai perdendo densidade de maneira muito acelerada.
5: 6h54 na Hora H, esse foi o Eiler Diniz direto de Brasília. 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É demais. 6h55 na Hora H, vem a entrevista da hora.
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5: Quem acaba de anunciar a licença da Câmara Municipal de João Pessoa é o vereador Fábio Lopes, do PL, da capital paraibana. Vereador, boa noite. Qual é o motivo da sua licença, vereador da Câmara de João Pessoa? Boa noite, programa Hora H no ar para toda a Paraíba. Alô? Vou ver se o vereador tá me ouvindo. Tá me ouvindo, vereador? Vamos aqui de novo. Aqui tem que saber se ele tá aqui conectado. Eu tô com conexão com ele aqui. Vereador, tá me ouvindo? Alô, velho, ele não tá reconhecendo aqui não.
9: Tô ouvindo. Agora foi.
5: Vereador Fábio Lopes, boa noite. Qual o motivo da sua licença? Boa noite, Hora H no ar.
9: Boa noite, Heron. Boa noite aos ouvintes. A mídia faz parte de uma prática já adotada pelo nosso partido para fortalecer assim toda a nossa legenda e garantir espaço sempre a nossos suplentes que contribuíram sim para a nossa eleição, né? Uma eleição proporcional que a gente entende que nós somos um grupo forte. E assim a gente demonstra, mais uma vez, a força do PL que vem construindo essa história e fortalecendo. Então a gente vai estar saindo dessa licença sem vencimento, um compromisso firmado, e o sargento Rui vai entrar aí como vereador nesse período, assim como já aconteceu agora recentemente com o Éder da Jampa. Carlão em breve vai tirar sua licença também, é um compromisso de todos os vereadores, e assim como o próprio Jorge Moraes, que também tirou licença, e a gente tem lá atualmente um deputado assumindo.
5: O senhor é candidato a deputado estadual, é isso?
9: Somos pré-candidatos a deputado estadual. Estou hoje na nossa grande Campina Grande, acabei de chegar, para amanhã estar recebendo meu amigo Flávio Bolsonaro aqui, um grande abraço no aeroporto, e assim trazer ele para nossa Campina Grande, o maior São João do mundo, mostrando nossa culinária, nosso forró, tudo aquilo que a gente tem de melhor.
5: Vereador, qual é a principal mensagem que você acha que Flávio Bolsonaro precisa deixar nessa agenda amanhã em Campina Grande e na Paraíba?
9: Flávio vem falando muito sobre isso, né? O quanto o Nordeste é rico, o Nordeste é a solução, é a locomotiva que a gente tem aqui no turismo. Eu que trabalhei no Ministério do Turismo, ele que já se comprometeu em duplicar toda a BR-230 assim que assumiu o mandato, já fez esse estudo viável desde lá atrás com Jair Bolsonaro. Então a gente vai entregar para Paraíba essa obra, dentre tantas outras. E obviamente o que a gente está combatendo bastante no Brasil, que é o crime organizado, né? As facções criminosas que estão tomando conta de grande parte do nosso país, e que nosso grupo com certeza vai combater de frente isso aí, para que a gente possa trazer mais segurança e mais paz para nossa população.
5: Vereador, para finalizar bem rapidinho aqui, a campanha de Flávio Bolsonaro nesse momento passa por turbulências, inclusive familiares internas, ou seja, ele está saindo de algumas queimaduras políticas direto para a fogueira do São João de Campina Grande. O que é que o senhor acha que deve ser feito para superar essas arestas, inclusive internas, que de alguma forma trazem desgastes ou agenda negativa para Flávio?
9: Isso faz parte da caminhada política, é natural. Amanhã mesmo vai estar tendo um grande seminário do PL lá no Rio de Janeiro, onde várias lideranças vão estar lá. O próprio Efraim Filho, nosso deputado líder da bancada federal, Carlos Gilberto, está lá com ele amanhã. E isso é um aprendizado, a gente vai crescendo cada vez mais, mas no final é bom que está ficando todo mundo mais fortalecido, mais unido. E em outubro nós vamos dar a resposta nas urnas e vamos conseguir, com certeza, voltar ao poder.
5: Essa questão familiar, o senhor acha que é superável ou está sem jeito aí? Está dado como perdida essa participação do Michele?
9: Totalmente superável, em breve tudo passa e tudo se organiza. Já tem muita gente, amiga de Michele lá e amiga do Flávio, conversando. E em breve a gente vai estar aí, com certeza, todo mundo junto, mais uma vez rodando o Brasil.
5: Vereador Fábio Lopes, do PL, que está se licenciando, muito obrigado pela sua participação aqui na Hora H. Boa noite, viu?
9: Eu que agradeço, Heron, agradeço a todos os ouvintes e vamos juntos, sempre com Deus.
5: Valeu, 6h59, finalzinho do programa. Programação do São João de Campina Grande hoje, rapidinho, Gabriel Albuquerque.
10: Eita, vamos correr, vamos trazer aqui antes a de Sapé, vender nosso peixe, estaremos lá amanhã, não é isso?
5: Amanhã.
10: Sapé amanhã, Joi Santos, Elba Ramalho e Seu Desejo. Agora vamos pegar a BR-230 e correr para Campina Grande. Campina Grande amanhã, vamos embora, cadê? Campina Grande amanhã. Martinho da Vila e Martinália, sua filha Tatiguel, Márcia Felipe e Toca do Vale.
5: Boa noite, Paraíba, valeu!
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0: 10% entre beneficiários do Bolsa Família. As hospitalizações por abuso de álcool e outras drogas caem 17%.
1: Na apresentação da Voz do Brasil, Mariana Jungmann e Luciano Seixas.
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1: Entregas na saúde e na educação.
2: Em Juazeiro do Norte, no Ceará, ônibus escolares e unidades odontológicas móveis estão sendo destinadas a municípios do estado.
1: O repórter Nazi Brum tem os detalhes ao vivo aqui no estúdio da Voz do Brasil. Boa noite, Nazi.
3: Olá, boa noite, Luciano, Mariana, ouvintes da Voz do Brasil. Olha, são 40 novos ônibus escolares que vão para o transporte escolar em 40 municípios do estado. Um investimento de 18 milhões de reais por meio do novo programa de aceleração do crescimento Novo PAC. Os veículos contam com equipamentos de segurança e todos possuem ar-condicionado, o que dá mais conforto para as crianças. No total, o governo do Brasil prevê a entrega de 1.500 ônibus escolares em todo o país no programa de renovação de frota. Já na área da saúde, o Ceará está recebendo 29 unidades odontológicas móveis que vão fornecer atendimento em áreas remotas ou de difícil acesso. Essas unidades realizam procedimentos clínicos, ações de prevenção e promoção da saúde bucal, ampliando o acesso à população aos serviços do Sistema Único de Saúde. E o presidente Lula participa daqui a pouco dessas entregas lá em Juazeiro do Norte. Mariana e Luciano.
2: Obrigada, Nazi Brum, pelas informações ao vivo aqui na Voz do Brasil.
1: Uma obra estratégica que promete reduzir custos no transporte e aumentar a competitividade do Brasil.
2: Também lá no Ceará, o presidente Lula entregou hoje mais 100 quilômetros da ferrovia transnordestina.
1: Quando pronta, ela vai transportar mais de 30 milhões de toneladas de cargas por ano, integrando o Nordeste aos principais corredores logísticos do país.
4: A bordo de um trem, o presidente Lula visitou as obras da transnordestina no Ceará e entregou mais 101 quilômetros da ferrovia, no trecho entre Acopiara e Quixeramobim. Também foram entregues 100 novos vagões graneleiros fabricados pela indústria nacional para o transporte de grãos e fertilizantes. Outros 433 ainda serão produzidos. Lula anunciou também investimentos de 600 milhões de reais para acelerar a execução da obra e destacou o impacto da ferrovia no desenvolvimento econômico da região.
5: Essa é uma estrada de ferro vital para a perspectiva de desenvolvimento dessa região. Ela envolve o estado do Piauí, envolve o estado de Pernambuco, envolve o estado do Ceará. Mas o Rio Grande do Norte disse que é um pedacinho dela também. Alagoas, que é um pedacinho da estrada de ferro. Rio Grande do Norte, que é um pedacinho. Se isso aqui der certo, vai ter um pedacinho para todo mundo, porque essa é a obrigação nossa de levar possibilidade de desenvolvimento para as pessoas desse país.
4: Com a entrega dos novos trechos, a ferrovia passa a contar com 777 quilômetros concluídos. Quando finalizada, em 2027, a Transnordestina terá 1.206 quilômetros de extensão, desde o Piauí até o Ceará, atravessando 53 municípios nordestinos e consolidando um novo eixo logístico. Dos 15 bilhões de reais estimados para concluir a obra, a ferrovia recebeu 11 bilhões até maio deste ano. O ministro dos Transportes, Jorge Santoro, lembra que investir em ferrovias é melhorar a vida da população.
6: Ferrovia cria um fenômeno chamado aglomeração. Juntar pessoas, juntar atividades econômicas, juntar equipamentos públicos, reduzindo o custo, aumentando a produtividade, melhorando a vida das pessoas.
4: A Transnordestina terá capacidade para transportar mais de 30 milhões de toneladas de carga por ano, reduzindo o custo com transporte e fortalecendo o escoamento de grãos, fertilizantes, combustíveis, cimento e minério. Reportagem Graziele Bezerra.
2: E hoje o presidente Lula esteve em Luiz Gomes, no Rio Grande do Norte, para inaugurar o túnel Major Salles, uma das obras mais importantes do ramal do Apodi, que vai levar água ao oeste do Rio Grande do Norte e reforçar a segurança hídrica da região.
1: O ramal do Apodi vai beneficiar cerca de 750 mil pessoas em 54 municípios dos estados do Rio Grande do Norte, Paraíba e Ceará.
7: Com 6,5 km de extensão, o túnel Major Salles vence o trecho mais complexo do do ramal do Apodi e faz a ligação entre a Paraíba e o Rio Grande do Norte. A estrutura recebeu investimentos de mais de 85 milhões de reais e terá capacidade para transportar até 20 metros cúbicos de água por segundo. O ramal faz parte do projeto de integração do Rio São Francisco e, quando concluído, vai beneficiar cerca de 750 mil pessoas em 54 municípios do Rio Grande do Norte, Paraíba e Ceará. Uma obra complexa que vai levar água e desenvolvimento para a região, disse o ministro da Integração e do Desenvolvimento Regional, Valdez Góes.
8: O ramal do Apodi foi R$1,5 bilhão de reais. Só o túnel Major Salles foi mais de 80 milhões de reais para fazer. Para a água chegar, matar a sede e produzir emprego e renda.
7: Mais do que uma grande obra de engenharia, o túnel representa esperança para uma região marcada por longos períodos de estiagem. A chegada das águas do Velho Chico significa mais segurança para o abastecimento das cidades, fortalecimento da agricultura e melhores condições de vida para quem convive há décadas com a seca. A ministra da Casa Civil, Miriam Belchior, lembra que foram anos de empenho para realizar o maior projeto hídrico do país.
9: Nós fizemos um número gigantesco de reuniões para resolver problemas. Quantas vezes eu sobrevoei o eixo norte e o eixo leste para ver o andamento das obras. Foram muitos anos para a gente garantir que essas obras estejam hoje beneficiando a população aqui do Rio Grande do Norte.
7: O túnel Major Salles integra o trecho final do ramal do Apodi. Ao todo, o projeto de integração soma 477 quilômetros de canais em dois eixos. Com a obra, 12 milhões de pessoas vão ser beneficiadas em 390 municípios de Pernambuco, Paraíba, Ceará e Rio Grande do Norte. É água para a população do semiárido, mas

0: novo PAC. Os veículos vão reforçar o transporte de estudantes, principalmente nas áreas rurais. Reportagem Pablo Mundim.
1: As empresas estatais federais brasileiras tiveram lucro de quase 170 bilhões de reais em 2025.
2: Um aumento de 45% em relação ao ano anterior.
1: Mais recursos e também mais investimentos para políticas públicas de apoio ao cidadão.
3: O lucro acumulado em 3 anos se aproxima dos 484 bilhões de reais. Os dados estão no relatório agregado das empresas estatais de 2025, divulgados nesta quinta-feira pelo Ministério da Gestão. Quase 5% de toda a riqueza produzida no país foi resultado de investimentos das estatais federais. 2025 também marca o crescimento dos investimentos dessas empresas. São 115 bilhões e 900 milhões de reais, um aumento de 115% comparado a 2022. A Conab, por exemplo, executou o maior programa de aquisição de alimentos da história. Foram compradas aproximadamente 88 mil toneladas de alimentos em 2025. E a Petrobras atingiu a maior produção de petróleo desde quando foi criada. De acordo com a secretária de Coordenação e Governança das Empresas Estatais, Elisa Leonel, para além do lucro expressivo e da contribuição com o orçamento do país, o impacto social dessas empresas é bem claro no dia a dia da população brasileira.
4: A Embrapa, com a pesquisa agropecuária, que gera uma segurança alimentar e uma produtividade no campo brasileiro inestimável. As empresas hospitalares, que têm prestado apoio fundamental ao SUS, são cerca de 51 hospitais nas redes hospitalares de empresas estatais federais. E os aeroportos regionais, por exemplo, que a Infraero gere e que são necessários num país de dimensão continental.
3: Outro ponto de destaque é a atuação de estatais como o Serpro, que usa as melhores tecnologias para garantir soberania digital, processando e armazenando em território nacional os dados dos brasileiros. Reportagem Carlos Oliveira.
2: O Bolsa Família traz impactos na saúde dos beneficiários.
1: Foi o que mostrou estudos da Fiocruz com organizações parceiras.
2: O risco de morte materna, por exemplo, é 30% menor entre quem é atendido pelo programa.
5: Reduzir a pobreza faz bem para a saúde. A conclusão é de um conjunto de pesquisas da Fiocruz, que analisou os impactos do Bolsa Família na saúde dos beneficiários ao longo dos últimos 10 anos. Os dados foram divulgados em revistas científicas e mostram a relação entre o programa de distribuição de renda e a redução da mortalidade e da incidência de diversos tipos de doenças em populações vulneráveis, como exemplificou o pesquisador da Fiocruz, Maurício Barreto.
6: Desde a mortalidade materna, a mortalidade infantil, a nutrição infantil, a doenças infecciosas como a tuberculose, HIV/AIDS, hanseníase, né? Ficou muito sólido a ideia de que há um efeito positivo do Bolsa Família na saúde da população brasileira.
5: Entre mais de 4 milhões de bebês nascidos vivos, as gestantes beneficiadas pelo Bolsa Família apresentaram uma probabilidade 11% menor de ter bebês com baixo peso. E o risco de morte por causas relacionadas à gravidez e ao parto foi até 31% menor em comparação com aquelas que não recebiam o benefício. Segundo os pesquisadores, o resultado está associado ao maior acesso ao pré-natal e aos serviços de saúde estimulados pelas condicionalidades do programa. Como explica Rafael Osório, secretário de Avaliação, Gestão da Informação e Cadastro Único do Ministério do Desenvolvimento e Assistência Social, Família e Combate à Fome.
7: As gestantes têm que fazer o pré-natal, as nutrizes têm que levar suas crianças recém-nascidas para fazer o acompanhamento do desenvolvimento, a medição do peso e da altura para saber se a criança está se desenvolvendo bem, a vacinação, a condicionalidade, ela traz a família para o serviço.
5: Ainda entre os achados das pesquisas está que o risco de morte por doenças cardiovasculares diminuiu 4% entre beneficiários do Bolsa Família. As hospitalizações por abuso de álcool e outras drogas caem 17%. Já os riscos riscos de desenvolvimento de HIV caem 41%, enquanto a probabilidade de morte pela doença é 39% menor. No caso da tuberculose, beneficiários do Bolsa Família tiveram incidência 41% menor.

0: menor da doença. As pesquisas utilizaram dados do Cadastro Único para Programas Sociais do Governo Federal, referentes a cerca de 96 milhões de cidadãos brasileiros, cruzados com informações sobre nascimentos, hospitalizações, notificações de doenças e óbitos. Reportagem Luana Karen.
1: E foi lançada hoje também a terceira edição da Pesquisa Nacional de Saúde 2026.
2: O estudo realizado pelo IBGE e Ministério da Saúde vai investigar o estado de saúde, hábitos de vida e utilização dos serviços de saúde em mais de 140 mil domicílios no país.
1: A edição deste ano traz novidades como a coleta de biomarcadores, como sódio, colesterol, hemoglobina glicada, além de sorologia para chikungunya.
2: A pesquisa começa a ser feita na segunda-feira, dia 6 de julho. E os resultados vão orientar políticas públicas, apoiar a gestão do Sistema Único de Saúde e monitorar metas nacionais na área.
1: O governo do Brasil segue com ações humanitárias na Venezuela, atingida por terremotos que já causaram a morte de mais de 2 mil pessoas.
2: Um hospital de campanha da Marinha foi montado em La Guaira e equipes brasileiras estão oferecendo atendimento, incluindo internação, módulo pediátrico e estrutura voltada a doenças infecciosas.
1: A capitão de Mar e Guerra, Marisa Martins, fala sobre a estrutura de atendimento.
3: A gente tem uma capacidade agora, nesse momento, de até 20 internações por até 48 horas. Temos uma capacidade de 2 leitos de CTI. Conseguimos fazer em torno de 150 atendimentos por dia. Temos um pequeno centro cirúrgico, que a gente consegue fazer pequenos procedimentos. O que a gente está vendo muito nesse momento, desde quando a gente chegou até agora, são os pós-traumas, né? Que não tiveram assistência depois que foram atendidos, primeiro atendimento, e foram embora. Então a gente está pegando essa segunda fase, pessoas que já são de doenças crônicas, diabéticos, hipertensos.
2: O governo federal também tem transportado toneladas de insumos em saúde e purificadores de água até a Venezuela.
1: A exportação de produtos de defesa brasileiros ultrapassou 1 bilhão e 800 milhões de dólares no primeiro semestre do ano.
2: Uma alta de 29% se comparado ao mesmo período de 2025.
1: Os produtos já chegaram a 150 países por meio de 130 empresas exportadoras.
2: Entre os produtos exportados estão aeronaves, armamentos leves, munições e serviços de engenharia.
1: Para o secretário de Produtos de Defesa do Ministério da Defesa, Heraldo Luiz Rodrigues, esse crescimento foi impulsionado por ações de incentivo do governo do Brasil.
4: Nós estamos investindo bastante, não só a defesa, mas todos outros ministérios investem também na aplicação de recursos para o desenvolvimento tecnológico das nossas empresas de defesa. Esse desenvolvimento, ele capacita as empresas a terem produtos no estado da arte para poder ser vendido. Então, produtos de defesa com alta qualificação e com boa operacionalidade para uso. Então, isso começa aí um processo de fortalecimento das indústrias.
2: Mais de 64 mil procedimentos médicos e sociais foram realizados pela Força Aérea Brasileira em regiões de difícil acesso na Amazônia.
1: A Operação Excelsior percorreu uma rota estratégica pelo interior do Amazonas e do Pará para levar atendimento especializado e exames.
5: O exercício de campanha de emprego de logística, saúde e intendência operacional, o Excelsior 2026, realizou 64.119 procedimentos médicos e sociais em comunidades de difícil acesso, levando atendimento especializado, exames e suporte à população ribeirinha. A ação foi realizada em parceria com a organização não-governamental Voluntários do Sertão e percorreu uma rota estratégica pelo interior da Amazônia, passando pelos municípios de Itacoatiara e Parintins, no estado do Amazonas, e chegando na etapa final em Oriximiná. O brigadeiro médico Alexandre de Araújo Melo, comandante do exercício, traz mais detalhes.
6: Os principais desafios foram as grandes distâncias e dificuldades de acesso na Amazônia, o elevado volume de pacientes, a necessidade de assistência multidisciplinar, a limitada oferta local de exames e procedimentos especializados e a garantia da continuidade do cuidado. Esses desafios foram superados por meio de planejamento logístico integrado, mercado, emprego de estruturas temporárias de atendimento, atuação de equipes multiprofissionais, mobilização de especialistas e equipamentos, utilização de telemedicina e articulação com as redes locais de saúde para encaminhamento e acompanhamento dos casos mais complexos.
5: Para atender essas comunidades, a FAB mobilizou um hospital de campanha e uma estrutura de apoio logístico capaz de transportar equipamentos, medicamentos e profissionais de saúde para a região. Balsas da Comissão de Aeroportos da região amazônica foram utilizadas no transporte de materiais, enquanto equipes de apoio garantiram a montagem e o funcionamento da estrutura. Além do atendimento médico, a operação contou com ações de acolhimento social e assistência religiosa, oferecendo apoio aos moradores e também às equipes envolvidas na missão. Reportagem Gabriel Pinheiro.
2: Já está em funcionamento a plataforma informa.br para facilitar o acesso a informações públicas do Poder Executivo Federal.
1: Criada pela Controladoria Geral da União, a ferramenta utiliza inteligência artificial para localizar dados disponíveis em diferentes portais do governo e assim apresentar os resultados em um único ambiente.
2: Pelo informa.br, o cidadão pode pesquisar informações sobre áreas como saúde, educação, transporte, segurança e benefícios sociais.
1: Caso o conteúdo não esteja disponível, também é possível registrar e acompanhar pedidos diretamente pelo sistema.
2: Saiba mais sobre a nova plataforma em informabr.cgu.gov.br.
1: Aprender uma nova língua de forma gratuita e direto pelo celular ou computador já é uma realidade para muitos brasileiros que utilizam o Mac Idiomas.
2: A plataforma ultrapassou as 560 mil matrículas em todo o país.
1: O programa do Ministério da Educação agora vai ser integrado ao programa Idiomas Sem Fronteiras para ampliar o acesso dos estudantes.
7: O MEC Idiomas ultrapassou a marca de 564 mil matrículas ativas em todo o país. A plataforma gratuita do Ministério da Educação oferece cursos de inglês e espanhol em formato online, com aulas que vão do nível básico ao nível avançado e podem ser acessadas pelo portal ou aplicativo. No total de matrículas, mais de 426 mil são para cursos de inglês e cerca de 138 mil para espanhol. Os estudantes têm acesso a teste de proficiência, trilhas de aprendizagem, exercícios, recursos de inteligência artificial para praticar conversação e comunidades de estudo. A plataforma vai ser integrada ao programa Idiomas Sem Fronteiras, fortalecendo a Política Nacional de Ensino de Línguas. A iniciativa busca ampliar o acesso gratuito ao aprendizado de idiomas, melhorar a proficiência dos estudantes e apoiar a formação acadêmica e profissional em todo o país. Para se inscrever, acesse gov.br/MEC. Claudimário Carvalho, para a Voz do Brasil.
2: O aplicativo pode ser baixado pelos sistemas iOS ou Android. Já a plataforma pode ser acessada pelo site mecidiomas.mec.gov.br.
1: E as inscrições para o ProUni, o programa Universidade para Todos, abrem no dia 7 de julho.
2: O programa é destinado a quem procura vaga em instituição de ensino superior privada.
1: Saiba quem pode participar.
8: O Ministério da Educação publicou o edital do processo seletivo do programa Universidade para Todos, o ProUni, para o segundo semestre de 2026. As inscrições são gratuitas e estarão abertas de 7 a 10 de julho, exclusivamente pela internet e no endereço acessounico.mec.gov.br. Para se inscrever, é necessário ter completado o ensino médio e ter participado das edições de 2024 ou de 2025 do Exame Nacional do Ensino Médio, o Enem. No exame, o candidato deve ter tirado, no mínimo, 450 pontos na média das 5 provas, sem ter zerado a redação. O edital veda a inscrição para quem declarou ter participado do Enem na condição de treineiro, ou seja, para quem fez o exame apenas para autoavaliação antes mesmo de concluir o ensino médio. Para fins de classificação e pré-seleção no ProUni, será utilizada a edição do Enem em que o estudante conseguiu a melhor média. O resultado da primeira chamada vai ser divulgado no dia 15 de julho no endereço acessounico.mec.gov.br/ProUni. Já a segunda chamada sairá no dia 5 de agosto. Reportagem Júlio César de Oliveira.
2: Mais investimento na educação superior no país.
1: O Ministério da Educação anunciou mais 90 milhões de reais para fortalecer as universidades federais.
2: Do total, 70 milhões de reais vão ser destinados às ações de extensão universitária. Os recursos vão ser distribuídos entre 69 universidades federais e poderão financiar atividades que aproximem o ensino da comunidade.
1: Outros 20 milhões de reais vão ser destinados à criação de cuidotecas, espaços de acolhimento para crianças que funcionarão no período noturno.
2: Mais brasileiros no mundo digital.
1: Pesquisa do IBGE revela que no ano passado 95% dos lares brasileiros tinham internet.
2: É o maior percentual da pesquisa, com um aumento de 1,3 ponto percentual em relação ao ano anterior.
1: O crescimento foi mais acelerado nas áreas rurais e a região norte apresentou o maior aumento no percentual de domicílios com banda larga fixa.
2: A conexão discada, aquela feita pela rede de telefone, foi de apenas 0,2% no Brasil.
1: De acordo com o Ministério das Comunicações, pela primeira vez, mais de 90% da população com 10 anos ou mais utilizou a internet.
2: E essas foram as notícias do Governo do Brasil.
1: Uma realização da Secretaria de Comunicação Social da Presidência da República.
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1: Fique agora com as notícias do Poder Judiciário e do Congresso Nacional. Boa noite.
2: Boa noite para você. Até amanhã.
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11: STF homologa plano de reestruturação da Comissão de Valores Mobiliários.
12: STJ restabelece condenação da banda Aviões do Forró ao pagamento de danos morais por uso não autorizado de música.
11: Para a Justiça do Trabalho, motorista de ônibus não acumula função por atuar também como cobrador.
12: Boa noite, eu sou Marcela Luiza.
11: E eu sou Walter Lima.
12: O Supremo Tribunal Federal homologou o plano emergencial de reestruturação da Comissão de Valores Mobiliários, a CVM, apresentado pela União.
11: A elaboração do plano foi determinada pelo tribunal no âmbito da ação que questiona dispositivos de lei sobre a taxa de fiscalização dos mercados de títulos e valores mobiliários. Marcelo Della Libera.
13: O relator do caso é o ministro Flávio Dino. Em maio, ele determinou que a arrecadação futura da taxa de fiscalização passasse a ser destinada à CVM, observada a desvinculação das receitas da União, e proibiu novas retenções pelo Tesouro Nacional. Na mesma decisão, o ministro também determinou que a União apresentasse dois planos de reestruturação da autarquia. O primeiro, de caráter emergencial, foi este, homologado nesta quinta-feira. O segundo, de médio prazo, deverá ser apresentado em até 90 dias. Na nova versão, a União elevou as metas de julgamento de processos administrativos para o segundo semestre de 2026, apresentou o cronograma para a incorporação de 30 novos servidores aprovados no concurso público nacional unificado e previu a criação de um fórum permanente entre a CVM e o Banco Central para aprimorar a fiscalização de mercados como os de fintechs, tokens e criptoativos, criadas por inovações financeiras.
12: Banda Aviões do Forró terá de indenizar por danos materiais e morais, autores da música Pra Lavar.
11: Essa condenação foi restabelecida pelo STJ. Fátima Uchoa.
14: Os autores da música ajuizaram ação por danos materiais e morais, alegando que a obra foi gravada e executada em público sem autorização e que trechos do refrão foram empregados em material publicitário de uma marca de cerveja sem identificação da autoria. O Tribunal de Justiça de Pernambuco manteve apenas a condenação por danos materiais, mas a quarta turma do STJ restabeleceu sentença que concedeu também reparação moral de 100 mil reais, avaliando que o uso indevido da música gera dano moral sem necessidade de prova de abalo psicológico, independentemente de eventual valorização ou desvalorização da música com o uso pela banda Aviões do Forró. A relatora foi a ministra Isabel Galotti.
12: Para a Justiça do Trabalho, o motorista de ônibus não acumula função por atuar também como cobrador.
11: Esse é o entendimento unânime da Justiça do Trabalho. Mila Amaral.
15: A quinta turma do TST isentou a empresa Aviação Redentor do Rio de Janeiro de pagar adicional ao motorista. Ele trabalhou por 7 anos na empresa e alegou que nos fins de semana, além de dirigir, também fazia o trabalho de cobrador nas folgas dos colegas. Por isso, pedia 30% a mais no salário. O Tribunal Regional do Trabalho do Rio acatou o pedido do motorista, mas o TST reverteu a decisão. Isso porque esse tipo de situação já é um tema de consenso para o tribunal, ou seja, é de entendimento unânime que diz que as funções de motorista e cobrador são complementares e compatíveis.
12: Justiça determina a cassação de chapas por fraude à cota de gênero em município de Rondônia.
16: A ação foi ajuizada pelo Ministério Público Eleitoral. Vanessa Pereira.
17: As decisões do Tribunal Regional Eleitoral de Rondônia confirmaram que houveram fraudes à cota de gênero por parte das legendas do PDT e Agir no município de Pimenta Bueno, em Rondônia, durante as eleições de 2024. O tribunal acolheu os argumentos do MP Eleitoral e reconheceu que os partidos usaram candidaturas femininas fictícias apenas para preencher o percentual mínimo de 30% exigido pela legislação, sem o real propósito de disputa eleitoral. Na decisão, a justiça determinou a anulação dos votos das legendas do PDT e Agir para o cargo de vereador e tornou dirigentes e candidatas inelegíveis por 8 anos.
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12: Uma boa noite.
16: E até amanhã.
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1: Eu sou Paula Groba.
2: E eu sou Humberto Pinheiro.
1: E estes são os destaques de hoje do Jornal do Senado, que começa agora.
2: Senado vota MP de 266 milhões e meio para as cidades atingidas por enchentes em Minas Gerais.
1: Rede de proteção à mulher passa a ter prioridade no recebimento de alimentos.
2: Sancionada lei que inclui Ayrton Senna entre os heróis da pátria.
1: Boa noite.
2: Boa noite.
1: Além de proteção e abrigo, mulheres que escapam da violência doméstica precisam ter acesso à alimentação. E para ajudar nesse acolhimento, uma nova lei garante prioridade no abastecimento de alimentos às casas-abrigo e aos centros de atendimento às vítimas.
2: A norma teve origem em um projeto da senadora Tereza Leitão. Os detalhes com Marcela Cunha.
3: Com a nova lei, a rede de acolhimento a mulheres em situação de violência doméstica e familiar passa a ter prioridade no abastecimento de alimentos distribuídos pelo Sistema Nacional de Segurança Alimentar e Nutricional, o SISAM. A regra vale especialmente para centros de atendimento integral e casas-abrigo previstos na Lei Maria da Penha. A medida também alcança os dependentes das vítimas, como filhos e outras pessoas sob seus cuidados. O texto teve origem na proposta da senadora Tereza Leitão, do PT de Pernambuco, que lembrou que a ideia é reforçar a rede de proteção, garantindo a alimentação durante o período de acolhimento.
4: Destacando que é mais uma forma de garantir apoio, acolhimento às mulheres vítimas de violência. Essa é uma luta grande que precisa ser travada em todas as frentes.
3: Já a relatora, a ex-senadora Augusta Brito, do Ceará, afirmou que a medida ajuda a fortalecer a rede de atendimento para que mulheres em situação de violência tenham condições de deixar o ambiente de agressão com apoio e dignidade. A expectativa é que a prioridade no fornecimento de alimentos ajude a manter em funcionamento os serviços que recebem mulheres e crianças em situação de risco.
1: E a Comissão de Direitos Humanos aprovou um projeto que evita que a indenização paga pelo agressor à vítima de violência doméstica saia do patrimônio comum do casal.
2: Atualmente, a lei já prevê, por exemplo, o ressarcimento ao SUS pelo agressor de possíveis custos de tratamento de saúde da vítima devido às agressões. Repórter Rodrigo Rezende.
5: Quando for definido pela justiça que um agressor indenize a mulher vítima da agressão e essa for sua esposa, os recursos para o pagamento não poderão ser retirados dos bens em comum do casal, no caso, por exemplo, de um casamento em comunhão de bens. Esse é o objetivo de um projeto aprovado pela Comissão de Direitos Humanos do Senado. A relatora, a senadora Jussara Lima, do PSD do Piauí, apontou que essa é uma questão de justiça. Ela teve seu relatório lido na CDH pela senadora Damaris Alves, do Republicanos do Distrito Federal.
6: Sem essa cautela poderia ocorrer uma distorção evidente. A vítima seria formalmente indenizada, mas na prática parte do valor indenizatório sairia de seu patrimônio.
5: Atualmente a lei já prevê, por exemplo, o ressarcimento ao SUS pelo agressor de possíveis custos de tratamento de saúde da vítima devido às agressões. O projeto será analisado agora pela Comissão de Constituição e Justiça.
1: O episódio envolvendo um pedaço de vidro em um copo de água de uma professora, colocado por alunos de uma escola municipal de São José dos Campos, no interior de São Paulo, reacendeu o debate sobre a segurança dos profissionais da educação.
2: No Senado, a Comissão de Constituição e Justiça aprovou um projeto que endurece as penas para crimes cometidos contra profissionais das áreas de educação e saúde. Os detalhes com o repórter Bruno Lourenço.
7: O projeto de lei eleva o homicídio, lesão corporal grave ou morte contra esses profissionais no exercício de suas funções ao patamar de qualificado e, consequentemente, ao rol dos crimes hediondos. Além disso, aumenta as penas para lesão corporal, ameaça, constrangimento ilegal, desacato e injúria. O relator, senador doutor Irando Progressista de Roraima, defendeu que o endurecimento penal é pedagógico e urgente para conter o sentimento de desamparo que assola essas categorias essenciais ao desenvolvimento social do país.
8: O aumento dos casos de agressões a trabalhadores da Saúde e da Educação demonstra que os mecanismos jurídicos e institucionais atualmente disponíveis são insuficientes para assegurar um ambiente de trabalho digno e seguro para esses profissionais.
7: O crime hediondo impede benefícios como anistia, graça ou indulto e torna a progressão de regime prisional muito mais rigorosa.
1: E um grupo de senadores quer agilizar a votação em plenário e antes do recesso do projeto que regulamenta a educação domiciliar no Brasil.
2: A proposta que trata do homeschooling está sob análise no Senado desde 2022 e já mobilizou manifestações favoráveis e contrárias da sociedade. O parecer da relatora é pela aprovação. A repórter Raíssa Abreu conta os detalhes.
9: O senador Eduardo Girão, do Novo do Ceará, um dos que assinou o pedido de urgência, disse que o ensino domiciliar precisa de uma definição, já que muitas famílias que já praticam o chamado homeschooling têm vivido em insegurança jurídica. Em 2019, o STF decidiu que a modalidade não é inconstitucional, mas que precisa ser regulamentada por uma legislação específica.
10: Enquanto a gente não cumpre o nosso papel no Senado, famílias estão sendo aí intimidadas por militantes ideológicos do judiciário, inclusive com até prisão, pedido de prisão, né, porque essas famílias não estão conseguindo se regulamentar porque o Senado não age.
9: Quem não concorda com a liberação da prática, como o professor Romualdo Portela, teme que as crianças e adolescentes percam o direito ao convívio com a diferença proporcionado pelas escolas.
11: A educação domiciliar é uma privação de direito destas crianças, porque elas não são preparadas para viver num mundo em que necessariamente elas terão que se haver com uma pluralidade de comportamentos, de crenças, de modos de encarar a vida.
9: Eduardo Girão informou que o pedido de urgência está sendo negociado com o presidente do Senado, Davi Alcolumbre.
1: O Senado aprovou hoje a medida provisória que destina 266 milhões e meio de reais para a reconstrução da Zona da Mata Mineira, atingida pelas fortes chuvas de março.
2: Os recursos serão usados na recuperação de moradias e serviços públicos e no pagamento de auxílio a famílias afetadas. A reportagem é de Douglas Castilho.
12: Do valor total, uma parte será aplicada diretamente em ações de resposta e reconstrução de infraestrutura emergencial, como habitações, escolas e unidades de saúde destruídas pelas tempestades, e o restante será convertido em pagamento de uma parcela única de R$ 7.300 para cerca de 5 mil famílias elegíveis. A votação da MP foi viabilizada após uma rápida articulação do Congresso Nacional, e o presidente do Senado, Davi Alcolumbre, explicou a urgência da análise da matéria.
13: O estado de Minas Gerais, a Zona da Mata Mineira, perderia a possibilidade de utilizar esse crédito para minimizar os danos e os impactos causados pelaquela tragédia natural. Não seria razoável um estado da federação que sofreu com uma tragédia não ter condições de minimizar os danos e os impactos causados por essa tragédia a centenas e milhares de pessoas.
12: Com a aprovação nas duas casas do Congresso, o texto que segue para a promulgação assegura o repasse imediato das verbas que serão alocadas pelo Ministério da Integração.
1: Uma lei que teve origem num projeto do Senado inscreveu o nome de Ayrton Senna da Silva no livro de heróis e heroínas da pátria.
2: Tricampeão mundial de Fórmula 1, Senna já era patrono do esporte brasileiro e agora passa a integrar o memorial que homenageia brasileiros e brasileiras que marcaram a história do país. Repórter Henrique Nascimento.
14: Ayrton Senna da Silva agora faz parte do livro dos heróis e heroínas da pátria. A lei nasceu de um projeto apresentado no Senado pelo senador astronauta Marcos Pontes, do PL de São Paulo. Tricampeão mundial de Fórmula 1, Senna já é patrono do esporte brasileiro. Para uma geração inteira, ele marcou as manhãs de domingo com vitórias, emoção e a bandeira do Brasil no alto do pódio. Marcos Pontes comemorou a nova lei e lembrou o orgulho que Senna despertava nos brasileiros.
15: Eu sei que pelo menos os mais velhos acordavam no domingo, como eu, para assistir o Ayrton Senna. Não era nem a Fórmula 1, era o Ayrton Senna vencendo, colocando a bandeira do Brasil lá em cima.
14: O senador Nelsinho Trade, do PSD de Mato Grosso do Sul, afirmou que Senna deixou um exemplo de dedicação, ética e fé.
16: Esse é o legado e é o segredo que o Ayrton deixou dentro de mim.
14: O livro dos heróis e heroínas da pátria fica no Panteão da Pátria em Brasília e reúne nomes que marcaram a história do país.
2: Edição de Paulo Groba e trabalhos técnicos de João Lira, o Jornal do Senado fica por aqui. Acompanhe agora as notícias da Câmara dos Deputados. Boa noite.
1: Boa noite e até amanhã.
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18: Câmara estende proteção de direitos a plantas desenvolvidas geneticamente.
19: Comissão amplia repasses a municípios e fundos para regiões sul e sudeste.
18: Projeto de lei que equipara misoginia ao racismo vai avançar com urgência.
19: Deputados aprovam medidas de apoio aos exportadores e contra enchentes.
18: Boa noite. Câmara aprova medidas provisórias que destinam recursos para a saúde de policiais, apoio a empresas exportadoras e para recuperação após enchentes em Minas Gerais. A repórter Daniele Lessa acompanhou as votações.
20: O plenário da Câmara aprovou 3 medidas provisórias que destinam recursos para a saúde de policiais, apoio a empresas exportadoras e para recuperação após enchentes que aconteceram em Minas Gerais no início do ano. Uma das medidas provisórias direciona recursos arrecadados com as empresas de apostas conhecidas como BETs para o Fundo para Aparelhamento e Operacionalização das Atividades FIM da Polícia Federal, o FUNAPOL. O repasse dos recursos das BETs será gradual, 1% em 2026, 2% em 2027 e 3% a partir de 2028. Além disso, o governo federal fica autorizado a repassar até R$200 milhões ao FUNAPOL ainda em 2026, utilizando recursos livres do Tesouro Nacional. Esses recursos poderão ser usados para custear a saúde dos servidores da Polícia Federal, da Polícia Rodoviária Federal e da Polícia Penal Federal. O projeto ainda permite que recursos do FUNAPOL sejam usados para pagamento de retribuição por atividade extraordinária a servidores da Polícia Federal. Segundo o governo, o objetivo é garantir financiamento estável para a segurança pública e promover a valorização e a proteção da saúde dos profissionais. Relator da medida provisória, o deputado Aloysio Mendes, do Republicanos do Maranhão, destacou que os servidores das polícias federais enfrentam riscos elevados, desgaste físico e pressão psicológica, o que justifica as medidas de proteção à saúde e valorização profissional.
21: Fazendo um gesto importante para nossas polícias da União, Polícia Federal, Polícia Rodoviária Federal, Polícia Penal Federal, que prestam relevância de serviço à sociedade e que agora, com a aprovação da SMP agora, terão a sua saúde mais bem cuidada, dos seus familiares, essa profissão que é tão desgastante, que causa tantos prejuízos à saúde dos nossos profissionais.
20: Outra medida provisória aprovada cria novas regras para fortalecer linhas de financiamento do Plano Brasil Soberano para empresas afetadas por instabilidade internacional, razões geopolíticas ou aumento de tarifas comerciais. Os recursos de até R$15 bilhões poderão atender exportadoras de bens industriais, produtos agropecuários, pesca, aquicultura, florestas plantadas, recursos minerais e setores industriais relevantes para o comércio exterior. Ao defender a aprovação da MP, a deputada Érica Cocai, do PT do Distrito Federal, falou da importância de investir na indústria nacional como forma de proteger o país de oscilações nos preços internacionais.
22: De crédito de 15 bilhões, que visa desenvolver a indústria nacional, absolutamente fundamental, que visa fazer frente ao que nós estamos vendo com a crise, com a guerra do Irã, para que nós não tenhamos os efeitos deste processo na elevação do próprio combustível e que o Brasil possa se proteger.
20: O plenário também aprovou a medida provisória que destina crédito extraordinário de R$266 milhões ao Ministério da Integração e Desenvolvimento Regional para ações de recuperação e apoio financeiro às famílias afetadas pelas enchentes e deslizamentos que atingiram a Zona da Mata de Minas Gerais no início do ano. As 3 medidas provisórias serão analisadas em seguida pelo Senado. Da Rádio Câmara de Brasília, Daniele Lessa.
19: Luiz Lima, do Novo do Rio de Janeiro, critica os gastos do governo federal com publicidade institucional e afirma que os recursos deveriam ser destinados a áreas prioritárias. Ele afirma que a campanha campanha oficial tem caráter político e não reflete a realidade da população.
18: Para Luiz Lima, as peças publicitárias divulgam informações enganosas sobre temas como segurança pública, combate ao feminicídio e economia. Ele também afirma que o aumento dos preços e a perda de poder de compra contradizem a mensagem divulgada pelo governo.
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19: A Câmara aprovou o aumento do prazo de proteção de direitos sobre plantas desenvolvidas geneticamente. O repórter Antônio Vital acompanhou a votação.
0: O plenário da Câmara aprovou o projeto que amplia de 18 para 25 anos os direitos de propriedade sobre sementes e mudas desenvolvidas geneticamente de videiras, árvores frutíferas, árvores florestais, árvores e plantas ornamentais e cana-de-açúcar. A proposta altera a Lei de Proteção de Cultivares, que é o nome que se dá às variedades de plantas desenvolvidas ou selecionadas por meio de técnicas de melhoramento genético. Cultivares apresentam características como resistência a pragas, maior produtividade e adaptação ao clima ou sabor melhor, o que as diferenciam de outras plantas da mesma espécie. A proposta aprovada mantém o prazo de proteção dos direitos de cultivares das demais espécies vegetais em 15 anos. A legislação determina o pagamento de royalties pelos produtores às empresas que desenvolvem os cultivares. Prevê exceções, como no caso do produtor que reserva sementes para uso próprio sem fins comerciais ou para o pequeno produtor que multiplica as sementes por conta própria e as troca com outros agricultores familiares. O projeto aprovado exclui os produtores de cana-de-açúcar que exploram área de até 150 hectares da obrigação de pagar os royalties. Exclui ainda os pequenos produtores de plantas ornamentais. O relator, deputado Arnaldo Jardim, do Cidadania de São Paulo, diz que as mudanças eliminam distorções que hoje afastam o investimento na produção de novos cultivares, como no caso de florestas de eucaliptos e pinos. Segundo ele, cultivares desse tipo demoram até 20 anos para serem desenvolvidos e o prazo menor de proteção dos direitos desestimula as empresas a desenvolverem novas espécies.
3: Cada vez que você faz o desenvolvimento de uma nova variedade, de um novo cultivar, você tem que ter investimentos em pesquisa. Então é normal que você cobre um royalties por aquilo que é a utilização dos novos cultivares. Qual era o grande desafio? Você ter um justo equilíbrio. Você não poderia ter um período dessa cobrança de royalties muito pequeno, porque não compensaria, e você não poderia ter também esse período muito extenso, porque você restringe o acesso a essas novas variedades.
0: O relator acatou o pedido de deputados do PSOL e do PT e excluiu do pagamento de royalties sobre cultivares os pequenos produtores de plantas ornamentais. Para o deputado Tarcísio Mota, do PSOL do Rio de Janeiro, a medida vai beneficiar mais de 800 mil pessoas. O projeto que amplia de 18 para 25 anos os direitos de propriedade sobre cultivares de videiras, árvores frutíferas, árvores florestais, árvores e plantas ornamentais e cana-de-açúcar, seguiu para análise do Senado. Rádio Câmara de Brasília, Antônio Vital.
17: Agricultura.
18: Sérgio Turra, do PP do Rio Grande do Sul, critica o anúncio de mais de R$ 500 milhão de reais para o Plano Safra, afirmando que os produtores rurais endividados não conseguem acessar o crédito. Ele argumenta que a medida não atende esse público específico.
19: Sérgio Turra defende a proposta de securitização das dívidas rurais, afirmando que a medida é essencial para garantir a sobrevivência dos produtores e da economia gaúcha. Ele também não concorda com a classificação da proposta pelo governo como uma pauta bomba.
18: Santim Roveda, do União do Paraná, cobra mais apoio ao agronegócio e critica o corte de verbas para o Plano Safra. O congressista avalia que a redução das verbas para custeio e seguro rural vai deixar os produtores desprotegidos, especialmente diante de previsões climáticas severas.
19: Santim Roveda cita o Paraná como exemplo de logística, cooperativismo e exportações a ser implementado em outros estados, mas lamenta que o excesso de impostos federais tire a rentabilidade de quem trabalha e gera riqueza no campo e na cidade.
17: Economia.
18: Deputados concordam com representantes de micro e pequenas empresas sobre a atualização geral da tabela do Simples e não apenas dos limites do MEI. A reportagem é de Luiz Cláudio Canuto.
4: Representantes de micro e pequenas empresas criticaram o projeto do governo de atualização dos limites de faturamento do microempreendedor individual, o MEI, e cobraram uma atualização geral da tabela do Simples. A proposta do governo chegou recentemente à Câmara e se soma a outros outros mais de 30 projetos a respeito do tema. Pelo projeto do governo, o teto do MEI subiria dos atuais R$ 81 mil para R$ 110 mil em 2027 e R$ 140 mil em 2028. O projeto também permite que um MEI contrate até 2 empregados por um salário mínimo ou o piso salarial da categoria. Na Câmara, o tema já é analisado por uma comissão especial, onde o relator, deputado Jorge Guetem, do Republicanos de Santa Catarina, defende uma revisão geral do Simples e não apenas do limite do MEI. O presidente da Frente Parlamentar Mista do Ambiente de Negócios, Mendonça Filho, do PL de Pernambuco, concorda com a atualização da tabela do Simples Nacional para micro e pequenas empresas. A defesa da correção foi reforçada também pela presidente da Comissão Especial sobre o tema, deputada Anne Ortiz, do PP do Rio Grande do Sul. Desde a última atualização dos limites, em 2018, a inflação acumulada pelo IPCA é de 55,4%.
5: Não por conta de um crescimento real, não por conta de um crescimento orgânico, mas sim por um achatamento do teto por conta dessa inflação acumulada.
4: Segundo o relator do projeto sobre o MEI, deputado Jorge Guetem, se o ajuste da tabela se limitar à faixa do microempreendedor, o risco será de distorção do Simples.
6: É uma conta simples fazer. Por que que eu vou estar numa alíquota maior ali como micro e pequena empresa de 180 mil se eu posso estar numa alíquota bem menor, né, que é o benefício que os MEIs têm, são contemplados, né? Então, elevando a 140.
4: Uma das ideias em debate prevê que o teto dos microempreendedores suba para 140 mil reais. Já o das microempresas subiria de 360 mil para 869 mil reais por ano. E o das empresas de pequeno porte passaria de 4,8 milhões de reais para 8,69 milhões de reais. Da Rádio Câmara de Brasília, Luiz Cláudio Canuto.
19: Maurício Marcon, do PL do Rio Grande do Sul, contesta os dados sobre o desemprego e a inflação anunciados pelo governo. Para ele, o discurso de crescimento econômico desconhece a realidade da população, que sofre com o aumento no preço dos alimentos e dos combustíveis.
18: Segundo a análise de Maurício Marcon, o cenário nacional é oposto ao anunciado, com um déficit acima de 1 trilhão de reais e com a dívida pública superando 80% do PIB, o que prejudica a criação de novas empresas, a geração de empregos e a produção nacional.
19: Dr. Fernando Máximo, do PL de Rondônia, celebra a aprovação pela Câmara de proposta de emenda à Constituição relatada por ele, que garante a imunidade tributária total para templos religiosos e suas entidades, como creches, asilos e orfanatos.
18: Dr. Fernando Máximo explica que a medida, agora sob análise do Senado, isenta de impostos a compra de bens e serviços, com os tributos pagos sendo devolvidos às entidades em 90 dias para reinvestimentos nas entidades de assistência social filantrópicas.
17: Desenvolvimento Regional.
19: Comissão Especial aprova aumento de repasses para municípios e criação de fundos para Sul e Sudeste. A repórter Noelle Nobre tem os detalhes.
8: Uma comissão especial da Câmara dos Deputados aprovou uma proposta de emenda à Constituição que aumenta o Fundo de Participação dos Municípios, o FPM, e cria fundos específicos para o desenvolvimento das regiões Sul e Sudeste. O parecer aprovado é do deputado Arnaldo Jardim, do Cidadania de São Paulo. A medida eleva de 50 para 53% a parcela da arrecadação federal de impostos que deve ser dividida com estados e municípios. Isso garantirá às prefeituras uma quarta parcela extra de 1% do FPM a ser paga anualmente no mês de março. O relator, Arnaldo Jardim, acredita que os municípios hoje estão sobrecarregados.
23: A Constituição de 88 dá um sinal, mas a prática acabou se revelando ao contrário. Houve uma reconcentração de recursos na União. E isso não foi acompanhado da divisão de responsabilidades. Todas as novas políticas foram no sentido de repassar responsabilidades aos estados e municípios.
8: Além do reforço para as cidades, a proposta cria fundos constitucionais de financiamento para o Sul e o Sudeste, nos moldes do que já existe para o Norte, o Nordeste e o Centro-Oeste. cada um desses novos fundos receberá 1% da arrecadação federal para financiar o setor produtivo local. Para evitar um choque nas contas públicas, a implementação será gradual, 0,5% em 2027 e o valor integral em 2028. A estimativa é que em 2028, cada novo fundo regional e o aumento do FPM representem separadamente um aporte de mais de 11 bilhões de reais. Agora, a proposta segue para o plenário da Câmara, como lembrou o presidente da Comissão Especial, deputado Cobalcini, do MDB de Santa Catarina.
7: A gente tem que agora fazer uma construção além daquela que nós construímos aqui na Comissão Especial. Precisamos estender para o Brasil.
8: A proposta que aumenta os repasses para os municípios e cria fundos de desenvolvimento para as regiões Sul e Sudeste precisa ser votada em 2 turnos no plenário antes de seguir para a análise do Senado. Da Rádio Câmara de Brasília, Noelle Nobre.
9: Saúde.
10: Paulo Soares, do Podemos de São Paulo, faz um apelo pela continuidade dos atendimentos no Hospital e Maternidade São José, de Barra Bonita. Ele alerta que o fechamento do pronto atendimento da unidade pode sobrecarregar outros hospitais e comprometer a assistência na região.
11: Paulo Soares também defende a atualização da tabela do SUS e mais investimentos na rede pública de saúde. Segundo o parlamentar, o financiamento adequado é essencial para garantir o funcionamento dos hospitais filantrópicos e das Santas Casas.
9: Justiça.
10: Deputados aprovaram regime de urgência para o projeto que equipara o ódio às mulheres ao crime de racismo. O repórter Antônio Vital explica.
0: Depois de muito debate em plenário, a Câmara dos Deputados aprovou regime de urgência para o projeto já aprovado pelo Senado que prevê punições para a prática de misoginia, como é chamada a prática de ódio, desprezo ou preconceito contra as mulheres. O projeto inclui o crime de misoginia na mesma lei que já pune com pena de 2 a 5 anos de prisão sem direito à fiança, discriminação ou preconceito de raça, cor, etnia, religião ou procedência nacional. A coordenadora do grupo de trabalho que analisou a proposta, a deputada Tabata Amaral, do PSB de São Paulo, apresentou nova versão para o texto no início de junho, com alterações na proposta aprovada pelos senadores. Ela alterou principalmente a definição de misoginia. Tabata Amaral retirou os termos ódio e aversão previstos no projeto do Senado para caracterizar a misoginia. Na nova versão, misoginia é descrita como a prática, a indução ou a incitação de menosprezo ou discriminação contra a mulher, que promova violência, negue sua igualdade de direitos ou ofenda sua dignidade em razão da condição de mulher. O texto aprovado pelo grupo de trabalho também prevê que o juiz poderá suspender temporariamente conta ou perfil na internet que estimular violência contra a mulher. No plenário, o regime de urgência foi aprovado com 293 votos favoráveis e 158 contrários, depois de muita discussão. Deputados da Frente Parlamentar Evangélica manifestaram preocupação com a possibilidade de pregadores religiosos serem enquadrados no crime de misoginia. Outros deputados disseram que a definição do crime é vaga e pode motivar censura. Foi o que disse a deputada Júlia Zanatta, do PL de Santa Catarina.
24: Ainda temos termos muito vagos que deixam a critério do juiz e isso acaba numa perseguição. Me parece sim que é para perseguição religiosa, para calar opositores, mulher que é bandido na cadeia.
0: O texto do grupo de trabalho também aumenta as penas de calúnia, difamação e injúria quando praticados no contexto de violência familiar e dobra a pena para postagens com incentivo à violência contra a mulher, quando praticados na internet com o fim de obter lucros. A deputada Tabata Amaral, coordenadora do grupo de trabalho, disse que está ouvindo lideranças dos partidos para chegar a um texto de consenso. Ela defendeu punição para quem incentiva a violência contra a mulher.
24: A gente vê o número de homicídios no Brasil cair, mas o número de feminicídios aumenta. E nós precisamos dar uma resposta. E essa resposta passa por enfrentar grupos de ódio que estão se articulando, especialmente no submundo da internet. Grupos de ódio que entenderam que você incentivar o estupro, você incentivar a violência, você atacar uma mulher, infelizmente, é uma forma de ganhar dinheiro, é uma forma de viralizar, é uma forma de vender um curso.
0: Com o regime de urgência, o projeto que prevê pena de até 5 anos de prisão para quem praticar o crime de misoginia pode ser votado diretamente no plenário da Câmara, sem passar pelas comissões permanentes da Casa. Da Rádio Câmara de Brasília, Antônio Vital.
9: Relações Exteriores.
19: Alencar Santana, do PT de São Paulo, critica a suposta submissão de políticos brasileiros a interesses estrangeiros, citando uma correspondência oficial de autoridade externa que trata da possibilidade de uma equipe de transição governamental brasileira ser colocada à disposição de outra nação.
9: Alencar Santana afirma que o documento menciona a entrega de riquezas estratégicas e de tecnologias como o PIX. Ele classifica a hipótese como traição à pátria, alerta sobre o risco de interferência externa nas eleições e defende uma postura firme na defesa dos interesses do Brasil.
19: Termina agora o Jornal Câmara dos Deputados, produzido pela Rádio Câmara, com trabalhos técnicos de Wellington Teles e apresentação de Cibele Comanetti e Márcio Aquilissardi. Uma boa noite para você.
9: Boa noite. E a Voz do Brasil volta amanhã.
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2: Tapiroá FM informa. Hora certa. 20:02.
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3: Uma ótima quinta-feira pra você, ouvinte. A partir de agora começa o programa Forró Mania, com muita música boa pra você se alegrar, dançar e curtir. Vamos curtir então o melhor do forró? Nosso Forró Mania desta quinta já está começando.
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4: Já voltei trazendo pra você muito mais sucessos aqui na programação do Forró Mania. Programa este feito com muito carinho pra você poder dançar, curtir, se alegrar. Afinal de contas, música é isso, né? É alegria, é agitação. Então aumenta o volume que agora tem mais som.
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0: Sintonia, tocando pra você sempre o melhor deste ritmo que faz a gente dançar e é muito bom, não é mesmo? Forró Mania volta daqui a pouco, trazendo mais músicas pra você, não saia daí.
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0: Trazendo pra você sempre o melhor do forró. Este é o programa Forró Mania que está de volta. Aumenta o som.
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